0: exigida pelo Ministério da Educação. Entre as atribuições do conservador, restaurador de bens culturais, móveis e integrados, estão realizar procedimentos de conservação e restauração em bens culturais, ministrar aulas relacionadas ao tema, desenvolver e coordenar projetos e pesquisas científicas sobre o tema e elaborar laudos técnicos, orientar e supervisionar acondicionamentos e acompanhar o transporte de obras de valor histórico, artístico e cultural, como Courrier. Já para atuar como técnicos em conservação e restauração de bens culturais móveis e integrados, é preciso ter curso de educação profissional técnica de nível médio na área, no Brasil ou no exterior e revalidado no país, ou então atuar na atividade comprovadamente há mais de 5 anos e não possuir escolaridade técnica exigida até a data da publicação da lei. Entre as atribuições desse profissional estão realizar exame técnico do estado de conservação de bens culturais móveis e integrados e auxiliar em eventos como seminários e exposições sobre o tema. Entre os deveres e responsabilidades do conservador, restaurador e do técnico estão assumir apenas trabalhos que possam realizar com segurança dentro dos limites de sua formação, não utilizar produtos, materiais e procedimentos técnicos que ponham em risco a integridade do bem cultural e, na compensação de acidentes ou perdas, não encobrir ou modificar o que existe do original, de modo a não alterar suas características e condições físicas após o evento. A autora do projeto, deputada Fernanda Melchiona, do PSOL do Rio Grande do Sul, considerou a aprovação uma vitória para os profissionais e para as universidades. Segundo ela, os profissionais pleiteiam essa legislação.
1: Eles tinham apresentado essa iniciativa com então o deputado Chico Alencar, que nesse ano não exerceu um mandato federal. E eu apresentei, portanto, esse projeto, que depois foi qualificado pelas contribuições das universidades que têm o curso, como é o caso da UFPEL, na Universidade Federal do Pará, eu tive conhecendo a formação e o trabalho, que contribui enormemente para a preservação de bens culturais, o nosso patrimônio, a valorização da carreira, o incentivo à formação técnica, se aproxima de padrões internacionais, né? De conservação e restauração.
0: A proposta considera bem cultural móvel o objeto de natureza artística, histórica, documental, científica e tecnológica. Isso abrange obras de arte, documentos, artefatos arqueológicos, etnográficos e de cultura popular e elementos paleontológicos de ciências naturais, científicos e tecnológicos, possíveis de serem deslocados ou transportados. Já o bem cultural integrado está vinculado à superfície construída de um bem imóvel ou da natureza. Isso inclui pinturas artísticas ou decorativas, retábulos, esculturas, ourivesaria, cerâmica, azulejaria, estuques, relevos, elementos decorativos e tecnologias que envolvam os elementos construtivos e os materiais de construção empregados nas vedações, revestimentos e acabamentos. A proposta que regulamenta o exercício das profissões de conservador, restaurador de bens culturais e de técnico em conservação, restauração de bens culturais segue agora para o Senado, a menos que haja recurso para votação antes pelo plenário da Câmara. Da Rádio Câmara, de Brasília, Paula Bittar.
2: Educação. Beto Preto, do PSD, exalta a expansão dos cursos de medicina nas universidades estaduais do Paraná. O deputado cita a criação do curso de medicina em Apucarana e o lançamento da graduação no campus da Unespar em Paranavaí, além do curso de enfermagem em Paranaguá.
3: Na opinião de Beto Preto, a ampliação das vagas em cursos da área de saúde contribui para a formação de profissionais que atuarão no Sistema Único de Saúde. O parlamentar reforça que as graduações são gratuitas e oferecem oportunidades para estudantes da rede pública.
2: Saúde. Paulo Soares, do Podemos de São Paulo, apresentou projeto que visa descentralizar e regionalizar os serviços do SUS, usando estruturas hospitalares atualmente desocupadas em cidades menores para ampliar atendimentos e reduzir mortes em filas de espera.
3: Paulo Soares cita a cidade de Bauru como exemplo, com a morte de 1.123 pacientes à espera de leitos nos últimos 5 anos. O congressista cobra mais atenção do governo federal às regiões interioranas, com a disponibilização de profissionais e equipamentos.
2: Previdência. Rodrigo Hollenberg, do PSB do Distrito Federal, apresentou o projeto que amplia o acesso ao benefício de prestação continuada. A proposta eleva para meio salário mínimo por pessoa o limite de renda familiar e permite descontar gastos com alimentação especial, medicamentos e terapias.
3: Rodrigo Hollenberg também defende a regulamentação da avaliação biopsicossocial. Ele sustenta que a medida é necessária para garantir o acesso efetivo das pessoas com deficiência aos benefícios previstos em lei.
2: Dani Cunha, do PL do Rio de Janeiro, defende projeto que permite a pais ou responsáveis por crianças e adolescentes com deficiência trabalhar sem perder o benefício de prestação continuada. Pela proposta da deputada, a remuneração de até 10 salários mínimos não entraria no cálculo da renda familiar.
3: Dani Cunha afirma que a regra atual desestimula o retorno ao mercado de trabalho, especialmente de mãe solo, já que qualquer aumento de renda pode resultar na perda do benefício da criança. Ela acrescenta que o texto também autoriza a dedução de despesas com o tratamento da deficiência.
4: Comissões.
2: Luiz Lima, do Novo, do Rio de Janeiro, destaca os resultados da CPMI do INSS na investigação de descontos indevidos em aposentadorias. De acordo com o deputado, a comissão ajudou a identificar operadores financeiros, servidores e entidades suspeitas de participação nas fraudes.
5: A gente teve a felicidade de mostrar para o Brasil, ser um facilitador até para a Polícia Federal e para o STF, das pessoas envolvidas. Servidores do próprio INSS, operadores financeiros, recebedores de propina, sindicatos de fachada. Então a gente tem mais de 20 pessoas hoje presas e percebeu o quanto o brasileiro dispõe de tempo e de inteligência para fraudar, para enganar.
3: Luiz Lima acrescenta que 3 entidades investigadas teriam desviado mais de 6 bilhões de reais de aposentados, com descontos mensais que chegavam a R$50. Na avaliação do deputado, a CPMI contribuiu para recuperar recursos e dificultar a repetição das fraudes.
4: Segurança Pública.
2: Bom Gás, do PT gaúcho, defende a aprovação de projeto que criminaliza a misoginia, entendida como ódio ou discriminação contra mulheres por sua condição de gênero. O deputado pondera que esse tipo de conduta alimenta a violência e viola a dignidade das mulheres.
3: Bom Gás pede que a Câmara vote logo a proposta, já aprovada pelo Senado. O parlamentar rejeita a ideia de que o projeto promova censura contra homens, mas diz que o objetivo é responsabilizar quem incentiva ou dissemina práticas de discriminação contra as mulheres.
2: Roberto Monteiro Pai, do PL do Rio de Janeiro, agradece a aprovação de uma moção de louvor ao filho Gabriel Monteiro na Comissão de Segurança Pública. Segundo o deputado, a homenagem reconhece a atuação do ex-vereador no combate à criminalidade.
3: Roberto Monteiro Pai também destaca o trabalho da policial civil do Distrito Federal, Deise Andrade, no enfrentamento ao feminicídio e à violência sexual contra crianças. O parlamentar ressalta a importância das ações de combate à violência contra as mulheres.
4: Economia.
2: A Câmara aprovou um projeto que reduz tributos pagos por empresas resseguradoras nacionais. O repórter Marcelo Lacher nos conta quais as medidas propostas.
6: O plenário da Câmara aprovou o projeto que reduz a carga tributária para resseguradoras nacionais. Resseguradoras são empresas que assumem parte dos riscos das seguradoras. Elas são responsáveis por uma espécie de seguro do seguro, usado principalmente em operações de grande valor ou com potencial para gerar perdas elevadas. O principal benefício proposto pelo projeto é a redução da alíquota da Contribuição Social sobre o Lucro Líquido, a CSLL, que hoje é de 15% e passa a ser de 9%. A proposta foi apresentada pelo deputado Isnaldo Bulhões Júnior, do MDB de Alagoas, com a justificativa de que as resseguradoras nacionais perderam mercado a partir de 2019, com a eliminação de restrições à atuação de resseguradores estrangeiros. Segundo Isnaldo Bulhões Júnior, as resseguradoras estrangeiras não recolhem no Brasil CSLL e Imposto de Renda sobre Pessoa Jurídica, como as nacionais. Por isso, o projeto também isenta as empresas brasileiras de um adicional do imposto de renda. O projeto recebeu parecer favorável do relator, deputado Fernando Monteiro, do PSD de Pernambuco, mas não teve apoio do governo, como explicou o deputado Ayrton Faleiro, do PT do Pará.
7: Nós estamos tratando de um projeto que ele traz implicações financeiras, ordenamento de despesa, impactos nas finanças. Nós estamos numa reta final de governo, que tem um plano econômico em curso. que tem compromissos com a sociedade para fazer entregas. É hora de nós trazermos e aprovarmos aqui coisas que venham trazer impacto financeiro.
6: Para o relator, Fernando Monteiro, a arrecadação pode inclusive vir a aumentar, mesmo com benefício fiscal. Segundo ele, a proposta beneficia as empresas nacionais e pode forçar as estrangeiras a abrirem subsidiárias no país. Já o autor da proposta, Isnaldo Bulhões Júnior, disse que não há prejuízos para a arrecadação.
8: Não há um equívoco, não há nenhum prejuízo, não há nenhum problema. Apenas equaliza a empresa nacional, a empresa brasileira, dentro da concorrência com as empresas estrangeiras.
6: O projeto que reduz a carga tributária para resseguradoras nacional seguiu para análise do Senado. Da Rádio Câmara de Brasília, com informações de Antônio Vital, Marcelo Larcher.
4: Desenvolvimento Regional.
3: Leonardo Gadelha, do Podemos, reivindica o aumento da quantidade de água da transposição do Rio São Francisco destinada à Paraíba. O deputado afirma que o volume previsto atualmente para o estado é insuficiente para atender às demandas da população e do desenvolvimento regional.
2: Leonardo Gadelha argumenta que os canais da transposição comportam uma vazão superior à autorizada pela Agência Nacional de Águas. O parlamentar pede uma revisão da distribuição entre os estados do Nordeste diante do risco de agravamento da seca com a ocorrência de fenômenos climáticos extremos.
4: Transportes.
3: Euclides Petersen, do Republicanos de Minas Gerais, propõe financiar a modernização, ampliação e recuperação de aeródromos públicos de interesse regional. A ideia é criar um programa nacional que use incentivos fiscais para captar recursos de pessoas físicas.
2: Pela proposta, os contribuintes poderiam destinar parte do imposto de renda a projetos aprovados pelo governo. Segundo Euclides Petersen, a medida amplia a conectividade aérea e estimula o desenvolvimento econômico, o turismo e o acesso a serviços públicos no interior.
4: Trabalho.
3: Chico Alencar, do PSOL do Rio de Janeiro, defende a aprovação de um projeto de sua autoria que estabelece o fim dos penduricalhos, que são parcelas adicionais incorporadas aos salários de funcionários dos três poderes e que extrapolam o teto constitucional de R$ 46 mil brutos.
2: O legislador cita que 91% dos magistrados recebem acima do teto e, em sua avaliação, a medida vai combater a desigualdade salarial no país. Chico Alencar também cobra do Senado a aprovação do fim da escala 6x1 como medida de combate à desigualdade social.
3: Daniel Almeida, do PCdoB da Bahia, apoia as reivindicações da Campanha Nacional dos Bancários. O deputado destaca a recomposição dos salários, o reajuste do Vale Refeição, a participação nos lucros e melhores condições de trabalho nas agências e no regime remoto.
2: Daniel Almeida também pede mudanças nas regras dos planos de saúde dos bancos públicos. Segundo o parlamentar, alterações normativas dos últimos anos fizeram os bancários arcarem com uma parcela crescente dos custos.
4: Meio ambiente.
3: Delegado Matheus Laiola, do União do Paraná, apresentou o projeto que proíbe a caça esportiva em todo o país. A proposta altera a Lei de Proteção à Fauna e também revoga dispositivos que tratam da regulamentação dessa modalidade de caça.
2: Segundo o delegado Matheus Laiola, a caça esportiva não pode se sobrepor à proteção dos animais e à preservação da biodiversidade. O parlamentar afirma ainda que a medida busca eliminar brechas na legislação e reforçar a proibição de práticas de caça voltadas ao lazer.
4: Esporte.
3: A Câmara aprovou uma política de incentivo ao futebol feminino no país. O repórter Antônio Vital tem mais informações sobre a proposta.
9: A menos de um ano da realização da Copa do Mundo Feminina no Brasil, o plenário da Câmara aprovou o projeto do governo que define diretrizes para o desenvolvimento do esporte no país. O projeto inclui o futebol feminino como prioridade na política pública esportiva nacional, com foco na profissionalização e na equidade de oportunidades. O texto também exige a elaboração de um plano de legado social, esportivo e financeiro da Copa do Mundo da modalidade, prevista para ocorrer entre 24 de junho e 25 de julho do ano que vem, em 8 capitais. A proposta prevê que o Ministério do Esporte deverá promover condições favoráveis para o futebol feminino e incentivar a igualdade salarial e a participação de mulheres na gestão do esporte e na arbitragem. O projeto limita a inscrição de atletas não profissionais em competições oficiais. Na principal divisão nacional, o limite será de 4 atletas amadoras por equipe, com redução gradual até alcançar a total profissionalização do esporte. O texto prevê ainda a criação de protocolos para combater a discriminação, a intolerância e a violência contra as mulheres no esporte. A medida abrange atletas, árbitras, treinadoras, torcedoras e demais profissionais. O projeto recebeu parecer favorável da relatora, a deputada Jaque Rocha, do PT do Espírito Santo. Ela acrescentou na proposta diretrizes como a proteção da integridade física e psicológica das jogadoras, o combate ao racismo e à violência. No plenário, o relator foi o deputado Ayrton Faleiro, do PT do Pará, que defendeu medidas de incentivo para a modalidade.
7: Achamos por bem que a gente incentive o futebol feminino. O futebol, na sua essência, ele cumpre uma função de integração, de convívio social. E quando a gente fala de futebol, a gente vem em primeira visão muito o futebol masculino. Mas se a gente for para, inclusive, os interiores de cada um dos nossos estados, nós vamos ver lá um crescente movimento também nos clubes profissionais da participação feminina.
9: Na mesma sessão, a Câmara aprovou o projeto que reconhece o futebol praticado no Brasil como manifestação da cultura nacional. Os dois projetos foram enviados para análise do Senado. Na Rádio Câmara de Brasília, Antônio Vital.
2: Danley de Deus Interholz, do PSD Gaúcho, sugere ao Ministério da Educação medidas para melhorar a formação dos profissionais de educação física para o atendimento de estudantes com deficiência. Ele defende a atualização dos cursos superiores para fortalecer a inclusão.
3: A sugestão de Danley de Deus Interholz também prevê mais atividades práticas, estágios e formação continuada sobre o tema. Ele avalia que a preparação atual é insuficiente e pode deixar professores inseguros para garantir a participação efetiva de alunos com deficiência nas aulas.
2: Termina agora o Jornal Câmara dos Deputados, produzido pela Rádio Câmara, com trabalhos técnicos de Wellington Teles e a apresentação de Márcio Aquiles Sardi e Val Monteiro. Boa noite.
3: Uma boa noite para você. Ouça agora o Minuto do TCU.
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4: 9:21. Temperatura 22 graus.
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1: 9:32. Temperatura 22 graus.
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0: Agora 9 horas com 35 minutos, 9:35, estamos de volta com o programa Tua Essência, por noites mais leves, na companhia, na tua companhia, aqui na Rede Tua Rádio. Lembrando sempre para você participar com a gente, 999-530616, ou podendo participar pelo 3220, lembrando o código 54. 3220-9400. Vamos atualizando os placares, né? O Internacional em campo. O Internacional vai enfrentando a equipe do Remo, 31 minutos do segundo tempo. O Inter vai vencendo no Beira-Rio pelo placar de 1-0, gol do Carboneiro, tá? Gol do Carboneiro, marcado pelo Internacional. Pois bem, trazendo mais destaques para você que tá na nossa companhia, para você que tá na nossa audiência. Destaques internacionais: o Irã decidiu mudar sua política defensiva para uma totalmente ofensiva, afirmou um alto funcionário do regime iraniano à agência de notícia Reuters nesta segunda-feira. De acordo com a autoridade, Teherã intensificará as tensões no Estreito de Hormuz e em toda a região se a diplomacia com os Estados Unidos falhar, e dará um prazo para que as tropas americanas interrompam o bloqueio militar imposto aos portos iranianos. Na sexta-feira, vale ressaltar, o presidente dos Estados Unidos, Donald Trump, afirmou que pretende declarar em breve o Estreito de Hormuz como território americano. A declaração representou uma nova escalada na pressão dos Estados Unidos sobre o Irã, em meio às tentativas de chegar a um acordo definitivo para encerrar o conflito, que já dura quase 6 meses, e liberar completamente o tráfico na rota, uma das principais para exportação de petróleo no mundo. A declaração representou, então, uma nova escalada, né? Uma nova escalada no que diz respeito a essa situação. No mesmo dia, o Irã respondeu que Hormuz está sob a autoridade do país e que ameaças dos Estados Unidos não intimidam o governo iraniano. No dia 8, o Irã divulgou uma lista de exigências aos Estados Unidos para a reabertura do Estreito de Hormuz, entre elas uma indenização financeira que Trump ironizou. Agora, 9 horas com 37 minutos.
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0: Vamos para mais uma bem bagual aqui na programação. A toda gauchada! Alô, meus amigos! Tapei o chapelão e vamos dançar.

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1: Ninguém acertou as 15 dezenas do concurso de número 3.764 da Loto Fácil. As dezenas sorteadas foram 02, 03, 04, 05, 06, 07, 08, 09, 12, 13, 15, 18, 21, 22 e 25. Já as apostas que tiveram 14 acertos foram um total de 150 apostas ganhadoras, cada uma levando o prêmio de R$ 2.160,55. Já a estimativa de prêmio do próximo concurso da Loto Fácil, realizado nesta terça-feira, dia 18, é no valor de R$ 5 milhões. Ninguém acertou as 5 dezenas do concurso de número 7.094 da Quina. Os números sorteados foram 17, 24, 26, 42 e 80. Já as apostas que tiveram 4 acertos foram um total de 40 apostas ganhadoras, cada uma levando o prêmio de R$ 10.812,92. A estimativa de prêmio do próximo concurso, realizado nesta terça-feira, dia 18, é no valor de R$ 12.500.000. Ninguém acertou as 6 dezenas do concurso de número 3.045 da Mega Sena. Os números sorteados foram 23, 29, 33, 42, 43 e 57. Já as apostas que tiveram 5 acertos foram um total de 22 apostas ganhadoras, cada uma levando o prêmio de R$ 89.393,18. Já a estimativa de prêmio do próximo concurso realizado nesta terça-feira da Mega Sena é no valor de R$ 45 milhões.
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2: Segunda-feira de futebol, segunda-feira de Brasileirão da Série A, o Internacional vencendo a equipe do Remo por 1-0, conseguindo a vitória diante da equipe do Norte e fazendo a festa da torcida colorada que esteve presente no estádio Beira-Rio, vitória colorada por 1-0. Jogo válido pela 23ª rodada do Campeonato Brasileiro. Já pelo Brasileirão da Série C, tivemos Gaúcho em campo. O Inter tomou um empate, na verdade, né? A gente falou que o Inter ia vencendo, o Internacional ficou no empate com o Remo em 1-1. O Ipiranga vai empatando com o Guarani em 2-2 e a Ferroviária venceu o Paysandu por 4-0. Esses resultados de momento no Campeonato Brasileiro, né, de Série C e Série A. O Inter no finalzinho, alô torcida colorada, meus amigos. Que situação a do torcedor colorado, né? 9:57, temperatura de 23 graus a temperatura. Quero agradecer demais a tua audiência, a tua amizade, a tua sintonia. Para você que esteve comigo ao longo do programa Tua Essência por Noites Mais Leves. Desejo a todos uma noite de descanso, uma ótima noite. E a gente volta a se encontrar na quarta-feira. Amanhã o Tua Essência é comandado por ele, Daniel Lucas Rodrigues, aqui na programação da tua rádio, tá certo? Tamo combinado? Tá tudo certo então, pessoal. Lembrando, período de férias do Gilmar Ferreira. Todos um dia de paz e bem. Tchau, tchau. Uma ótima noite de descanso.

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1: Um príncipe orgulhoso de sua realeza foi certo dia caçar em lugar montanhoso e afastado. A certa altura de seu caminho, viu um velho eremita sentado diante de sua gruta e muito atento a considerar uma caveira que tinha nas mãos. Indignado por não lhe ter o velho dado a menor atenção, nem sequer levantado os olhos para a luzida companhia de caçadores, o príncipe aproximou-se dele e disse, num tom rude e zombeteiro, "Levanta-te quando por ti passar o teu senhor, que podes ver de tão interessante nessa pobre caveira, que chegas a te distrair da passagem de um príncipe de tantos poderosos fidalgos." O sábio, erguendo para ele os olhos mansos, respondeu numa voz singularmente clara e sonora: "Perdoa, senhor. Eu estava procurando descobrir se esta caveira tinha pertencido a um mendigo ou a um príncipe, mas não consigo distinguir de quem seja. Nestes ossos não há nada que me diga se a carne que os revestiu repousou em travesseiros de plumas ou nas pedras das estradas. Eu não saberia dizer se devia levantar-me ou conservar-me sentado diante daquele que em vida foi o dono deste crânio anônimo." O príncipe, cabeça baixa, prosseguiu o seu caminho, mas a caçada não teve naquele dia qualquer encanto para ele. A lição da caveira abatera-lhe o orgulho. Foi através das palavras do sábio que caiu a ficha e ele, o senhor príncipe, descobriu que não passava de um ser humano igual a todos os outros. Aqui na Rede Tua Rádio, a mensagem que inspira o bem, a caveira.
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1: 2026, ano jubilar especial que marca os 800 anos da morte de São Francisco de Assis. 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
2: Francisco de Assis, uma semente de vida eterna.
3: Curiosidades de São Francisco, a cruz que falou. Você sabia que a cruz de São Damião falou com São Francisco?
4: Sim.
3: Enquanto ele buscava entender o que Deus queria dele, foi rezar numa igreja em ruínas. Ao entrar nesta igreja, chorava e rezava diante da cruz de São Damião. Foi ali que ele ouviu de Jesus que deveria reconstruir sua igreja. Por primeiro, ele entendeu de forma material. E somente hoje compreendemos que Deus, por meio de Francisco de Assis, fez uma grande reconstrução espiritual e social. Seja um franciscano, seja uma franciscana, paz e bem.
5: 10 horas e 31 minutos. Temperatura 21 graus.
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1: 17 de agosto, dia do pão de queijo no Brasil e dia do patrimônio histórico. Os aniversariantes do dia: o rapper e compositor brasileiro Emicida. Era

os fatos do dia. Em 1841, nasceu o poeta romancista brasileiro Fagundes Varela. Ele foi um dos maiores expoentes da poesia brasileira em seu tempo. Em sua homenagem, o município de Fagundes Varela, próximo a Veranópolis, ganhou seu nome. 1977.

0: O escritor baiano Jorge Amado lançou o romance Quieta do Agreste. Em 1979, foi fundada a Associação Nacional dos Jornais, a ANJ, com o objetivo de defender a liberdade de imprensa. Em 1987, morreu aos 84 anos o poeta e cronista brasileiro Carlos Drummond de Andrade, considerado por muitos o mais influente poeta brasileiro do século XX. Em 2017, morreu aos 78 anos o ator e humorista Paulo Silvino. E em 2022, morreu aos 84 anos em Porto Alegre, o jornalista e narrador esportivo gaúcho Armindo Antônio Ranzolin. Mário Vivan para a tua rádio.
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3: 11 horas, 1 minuto. Temperatura 21 graus.
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1: 11 horas e 32 minutos. Temperatura 21 graus.
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ouvintes do programa Tua Essência, da tua rádio Paz e Bem. Estamos chegando ao final deste dia. Com certeza, olhando para trás, sentimos nosso coração muito feliz por aquilo que realizamos de bem. Talvez um misto de dor e decepção marcara nosso dia. Muitas coisas realizamos, outras ficaram por realizar. Logo, logo será um novo dia. Tudo pode ser recomeçado. Renovam-se as esperanças e a certeza de que tudo poderá ser realizado com amor e com carinho. Poderemos estender nossa mão e compartilhar o nosso afeto, ternura, sorriso com os doentes, os pobres, os desvalidos, os sofridos por tantos males que nos afetam. Que Deus receba com generosidade tudo aquilo que realizamos de bem neste dia. Nos perdoe pelos erros e limitações. E em sua infinita bondade e amor, nos conceda uma noite tranquila e um sono reparador. Amanhã Ele estará conosco. Nós estaremos com Ele e tudo então será maravilhoso. Que o Senhor esteja ao nosso lado para nos acompanhar, diante de nós para nos conduzir, sobre nós para nos iluminar, dentro de nós para nos fortalecer e nos livrar de todos os males, medos, angústias, ansiedades e perturbações. Que Ele conduza nossos passos no caminho do bem e no caminho da paz. Amigo ouvinte, muito boa noite, um ótimo descanso e durma em nome de Deus Pai, do Deus Filho e do Deus Espírito Santo.

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4: Meia-noite, 3 minutos, temperatura 21 graus.
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Muito bom dia nessa madrugada de terça-feira. Depois do Tua Essência, chegando por aqui, eu, Daniel Rodrigues, te fazendo companhia até as 3 horas da manhã. Das 3 às 5, retorna ele, Gilmar Ferreira, no comando da nossa madrugada aqui nas emissoras que integram a nossa rede. Você tem uma excelente terça-feira pela frente, eu desejo de todos os profissionais aqui da Rede Tua Rádio. Chegando agora muita música, o espaço da informação e também as mensagens para a gente começar com o pé direito essa terça-feira. Bom dia!

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1: Olá pessoal, nesta terça-feira seguimos com o calor fora de época predominando aqui na região da Serra e Campos de Cima da Serra, em grande parte do Rio Grande do Sul, seguimos com a presença do sol e apenas variação de nebulosidade. A expectativa nesta terça-feira é de que os termômetros vão subindo de forma bem rápida e as máximas previstas podem oscilar entre 25 e 27 graus, olha até em alguns pontos aqui, podendo chegar aos 28 graus. A tendência é de que na quarta-feira o dia ainda comece também mais estável por aqui. Mas ao longo da tarde nós vamos ver as instabilidades lá da metade sul começarem a crescer e se deslocar também pelo centro-norte do estado. E mais para o final da quarta-feira também se aproximam aqui da nossa região. Por isso, na quarta-feira à noite, madrugada, manhã de quinta-feira, as instabilidades já podem trazer pancadas de chuva e essas pancadas de chuva podem vir também acompanhadas de temporais. A expectativa é de que na quinta-feira a temperatura da tarde já não passe dos 21, 22 graus. E aí na sexta-feira as instabilidades vão seguir predominando por aqui e a temperatura deve cair bem mais. Com a previsão do tempo, Kátia Valente.
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2: Meia-noite e 18 minutos.

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0: Amigos ouvintes, Falando com Deus é o nosso encontro de início de tarde para juntos pensarmos na vida e partilharmos a esperança, que nem sempre encontra espaço devido ao ritmo acelerado que envolve a vida de todos nós. O pensamento de hoje assim nos diz: não seja como um lago, satisfeito dentro dos seus limites. Seja como um oceano, procure abrir-se para um horizonte infinito. As águas de um lago, elas dificilmente avançam, permanecem limitadas dentro das respectivas margens. Com o oceano, acontece o contrário. O oceano vai ampliando sua presença, manifestando sua vitalidade e capacidade. Assim é nossa vida. Podemos encaminhar nosso viver de uma forma que, dia após dia, as coisas não se modificam, sempre naquele mesmo ritmo, sempre dentro de margens previamente estabelecidas. Se assim nos acomodarmos, a vida não irá se superar e nem surpreender. Precisamos avançar na vida. Claro, se necessário for, até recuar, mas nunca se acomodar ou se amoldar. A vida é infinita. Somos capazes de muito mais do que imaginamos. Carregamos dentro de nós a eternidade e o ilimitado. Vamos construir vida e esperança a cada dia, sempre dentro daqueles limites que não diminuem a vida e nem tiram a liberdade. Pelo contrário, abrem espaços que empolgam e desafiam. Peçamos a bênção de Deus sobre todos nós, que o Deus da vida e da esperança nos abençoe e nos proteja. Em nome do Pai, do Filho e do Espírito Santo. Amém. Uma boa tarde para todos.
1: Meia-noite e 41 minutos.

0: A boa música desta madrugada de terça-feira. Muito obrigado pela tua audiência, você que está desde o radinho mais antigo até o mais moderno dos smartphones, sintonizado aqui em uma das emissoras que integram a rede Tua Rádio. Seguimos com mais música, mais mensagens e também o espaço da informação. Daqui a pouco tem os destaques nacionais e internacionais das últimas horas.
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1: Cari fratelli e sorelle, buona domenica!
2: O Ângelus Dominical do Papa Leão XIV foi em Castel Gandolfo, para onde se dirigiu por ocasião da solenidade da Assunção da Virgem Maria. Nesta festa, afirmou o pontífice, contempla-se Nossa Senhora na sua inseparável relação com o Filho. Nem mesmo a morte conseguiu interromper essa comunhão de alma e corpo, que é a vida eterna.
1: Ogni domenica ci ricorda che la stessa pienezza è riservata a chi segue Gesù.
2: Assim, todos os domingos, ela nos recorda que essa mesma plenitude está reservada a quem segue Jesus. A sua ressurreição não é um acontecimento do passado, mas uma vida nova que nos envolve. Isso é demonstrado hoje pela mulher cananeia, protagonista do Evangelho proclamado na liturgia. Apesar de não pertencer ao seu povo e de viver numa região estrangeira, ela procura insistentemente falar com Jesus, desejando a paz para sua filha atormentada. Os discípulos a veem como uma pessoa incômoda e o próprio Jesus resiste aos seus pedidos. A um certo momento, porém, acontece algo inesperado. Jesus se deixa tocar pelo que vê e ouve e por fim diz: mulher, grande é a tua fé, faça-se como desejas.
1: Anche oggi la chiesa può lasciarsi sorprendere dall'opera di Dio.
2: Também hoje a igreja pode deixar-se surpreender pela obra de Deus e comunicar a paz de Cristo para além das fronteiras já traçadas. A sua missão é antecipada pela graça divina, que atua no segredo das consciências, de modo que em cada encontro, mesmo naqueles que perturbam os nossos planos, é preciso prestar atenção, abrir os olhos e abrir o coração ao que Deus nos quer dizer.

0: Para o Santo Padre, da mulher cananeia, devemos aprender a humildade e a determinação.
1: Grazie alla sua fede, impariamo che la tavola di Dio è preparata per tutti.
0: Graças à sua fé, aprendemos que a mesa de Deus está preparada para todos e que a ninguém estão reservadas só as migalhas, porque cada um, junto do Pai, tem o seu lugar. À luz desta fé, as desigualdades, as discriminações e as barreiras que pisam a dignidade de tantos filhos e filhas de Deus tornam-se insuportáveis. O pontífice concluiu recordando aos fiéis que somos a Igreja de Jesus Cristo no mundo atormentado, que procura a paz. A Maria, nossa mãe, pedimos que interceda por nós. Ao final da locução mariana, o Papa concedeu a todos os fiéis a sua bênção apostólica.
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3: Uma hora e 20 minutos.

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aí a boa música da Rede Tua Rádio nessa madrugada, madrugada de um novo dia, né? De um novo dia, que você tenha um excelente dia pela frente. É o desejo de toda a nossa equipe, de todos os profissionais que fazem parte da Rede Tua Rádio. Para você que está nos acompanhando em casa, para você que está trabalhando, fazendo um plantão nessa madrugada, muito obrigado pela companhia, muito obrigado pela audiência. Lembrando que você está sintonizado em uma das emissoras da Rede Tua Rádio. Bom dia!

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1: Se você está deprimido, você está vivendo no passado. Se você está ansioso, você está vivendo no futuro. Se você está em paz, você está vivendo no momento presente. Existe somente uma idade para a gente ser feliz. Somente uma época na vida de cada pessoa em que é possível sonhar e fazer planos e ter energia bastante para realizá-las, a despeito de todas as dificuldades e obstáculos. Uma só idade para a gente se encantar com a vida e viver apaixonadamente e desfrutar tudo com toda a intensidade, sem medo nem culpa de sentir prazer. Fase dourada em que a gente pode criar e recriar a vida, a nossa própria imagem e semelhança, e vestir-se com todas as cores e experimentar todos os sabores e entregar-se a todos os amores sem preconceito nem pudor. Tempo de entusiasmo e coragem, em que todo desafio é mais um convite à luta que a gente enfrenta com toda a disposição de tentar algo novo, de novo e de novo, e quantas vezes for necessário. Essa idade, tão fugaz na vida da gente, chama-se presente e tem a duração do instante que passa. A mensagem que inspira o bem aqui na Rede Tua Rádio, a idade de ser feliz.
2: Uma hora e 43 minutos.

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1: 18 de agosto, dia do estagiário. Os aniversariantes do dia? O cantor e compositor brasileiro Vitão.

0: os fatos do dia. Em 1915, nasceu o famoso pintor ítalo-brasileiro Aldo Locatelli, de grande importância no cenário artístico do estado do Rio Grande do Sul, onde passou a fase final de sua carreira. Abordou preferencialmente a temática religiosa. Locatelli morreu no dia 3 de setembro de 1972, em Porto Alegre. 1952?
1: Não.

0: nasceu o ator, dançarino, cantor e compositor norte-americano Patrick Swayze. Dirty Dancing e Ghost foram os filmes pelos quais o ator ficou mais conhecido. Swayze morreu em 14 de setembro de 2009, aos 57 anos. Em 1964, a África do Sul é banida dos Jogos Olímpicos pelo Comitê Olímpico Internacional por não renunciar ao regime do apartheid. Em 1993, morreu em São Paulo, aos 66 anos, o escritor de novelas Cassiano Gabus Mendes. Ele foi autor de novelas de grande sucesso como Anjo Mal, Locomotivas, Que Rei Sou Eu, Meu Bem, Meu Mal e Elas por Elas, 1995. Estreou nos cinemas dos Estados Unidos o filme Mortal Kombat. A obra foi baseada no popular videogame do mesmo nome. O filme ficou 3 semanas em primeiro lugar nas bilheterias norte-americanas e arrecadou mais de 122 milhões de dólares em todo o mundo. Mário Vivan para a tua rádio.
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1: Olá pessoal, nesta terça-feira seguimos com o calor fora de época predominando aqui na região da Serra e Campos de Cima da Serra, em grande parte do Rio Grande do Sul, seguimos com a presença do sol e apenas variação de nebulosidade. A expectativa nesta terça-feira é de que os termômetros vão subindo de forma bem rápida e as máximas previstas podem oscilar entre 25 e 27 graus, olha até em alguns pontos aqui, podendo chegar aos 28 graus. A tendência é de que na quarta-feira, o dia ainda comece também mais estável por aqui. Mas ao longo da tarde nós vamos ver as instabilidades lá da metade sul começarem a crescer e se deslocar também pelo centro-norte do estado. E mais para o final da quarta-feira também se aproximam aqui da nossa região. Por isso, na quarta-feira à noite, madrugada, manhã de quinta-feira, as instabilidades já podem trazer pancadas de chuva e essas pancadas de chuva podem vir também acompanhadas de temporais. Expectativa é de que na quinta-feira a temperatura da tarde já não passe dos 21, 22 graus. E aí na sexta-feira as instabilidades vão seguir predominando por aqui e a temperatura deve cair bem mais. Com a previsão do tempo, Kátia Valente.
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2: 2 horas e 24 minutos.

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Nessa madrugada de terça, eu, Daniel Rodrigues, vou ficando por aqui, agradecendo mais uma vez a tua companhia. Muito obrigado. Na sequência chega o Gilmar Ferreira para te fazer companhia e para comandar a madrugada aqui da Rede Tua Rádio nessa terça. Um excelente dia pela frente a você, um excelente dia pela frente aos seus amigos, aos seus familiares. Paz e bem e santa alegria.

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1: Neste dia 18 de agosto, os três bem-aventurados mártires capuchinhos da Revolução Francesa. Bem-aventurado Frei João Luiz de Besançon, nasceu em 1720, fez-se capuchinho na cidade de Lyon em 1740. Sua vida viveu em dois conventos de Lyon. Nos últimos anos, tendo sido fechados os conventos, se retirou para casa de parentes. Em 1793, foi preso e morreu martirizado num tipo de campo de concentração dentro do navio, em 1794. Ele tinha 74 anos. Bem-aventurado Frei Protásio de Sies, nasceu em 1747 e morreu em 1793, com 46 anos. Fez-se frade em 1767. Era secretário provincial da Normandia. Foi levado preso em 1793. Sua morte deu-se no mesmo navio. Bem-aventurado Frei Sebastião de Nancy. Nasceu em 1749 e morreu no mesmo navio em 1794, com 45 anos de idade. Fez-se capuchinho em 1768. Nos anos de 1778 e 1789, trabalhou pastoralmente em muitas paróquias da Diocese de Metz. 18 de agosto, os três bem-aventurados mártires capuchinhos da Revolução Francesa.
2: Duas horas e 50 minutos.
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Tá aí a boa música aqui da Rede Tua Rádio. Você que está nessa madrugada, muito obrigado pela companhia, muito obrigado pela audiência. Nós vamos juntos até às 5 horas da manhã com os nossos quadros, com as nossas mensagens, os momentos de reflexão, né? Que a gente dá aquela respirada mais funda, faz aquele momento de espiritualidade sempre presente aqui na Rede Tua Rádio. Bom dia!

0: para além do olhar. Um jovem de 24 anos, olhando pela janela do trem, gritou: "Pai, olha as árvores andando para trás." E o pai sorriu serenamente. Um casal que estava sentado no banco ao lado olhou com piedade para o comportamento infantil daquele rapaz. Após alguns minutos, o rapaz novamente exclamou: "Pai, veja as nuvens correndo com a gente." E o casal não resistiu. Pensando que o rapaz era mentalmente deficiente, disse para aquele velho pai: "Por que o senhor não o leva a um bom médico?" E o velho pai sorriu e disse: "Acabamos de sair do hospital. Meu filho era cego de nascença e acabou de recuperar hoje a visão." E o casal simplesmente inclinou a cabeça, sem esboçar nenhuma palavra. A facilidade de emitir julgamento parece estar arraigada no coração humano. Uma simples atitude é suficiente para que rapidamente se formule uma opinião ou se faça um comentário a respeito de outra pessoa. A grande maioria desconsidera que cada um tem uma história de vida. Não poucas vezes o que os olhos veem e os ouvidos ouvem não coincidem com a realidade existencial. Cada pessoa é um mundo, cada história tem um contexto. Nem sempre as atitudes revelam a real identidade de uma pessoa. A prudência em multiplicar palavras em relação aos outros deveria fazer parte do nosso cotidiano. A liberdade de expressão é uma conquista histórica. Porém, o compromisso com a verdade está acima de qualquer parecer. As relações humanas seriam diferentes se não fossem proferidos tantos comentários desnecessários a respeito dos outros. Desentendimentos, distanciamentos continuam sendo provocados pelos equívocos em interpretar as atitudes alheias. Como tudo seria diferente se houvesse uma certa lentidão em tentar interpretar as palavras e as atitudes dos conhecidos e também dos desconhecidos. Evitar o julgamento é um princípio norteador da boa convivência. Antes de emitir qualquer parecer, é necessário conhecer um pouco do mundo que cada um carrega consigo. Mesmo que se tenha um contato mais próximo, ainda assim é impossível compreender o universo que rege a vida das pessoas. Histórias de desentendimentos em decorrência do hábito de julgar relatam incontáveis malefícios. Nada justifica a prática do julgamento. Quem não julga os outros vive melhor consigo mesmo e deixa alegres marcas por onde passa. Até amanhã.
1: Três horas e 20 minutos.

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Aí a boa música da Rede Tua Rádio nessa madrugada de um novo dia, né? De um novo dia, que você tenha um excelente dia pela frente. É o desejo de toda a nossa equipe, de todos os profissionais que fazem parte da Rede Tua Rádio. Para você que está nos acompanhando em casa, para você que está trabalhando, fazendo um plantão nessa madrugada, muito obrigado pela companhia, muito obrigado pela audiência. Lembrando que você está sintonizado em uma das emissoras da Rede Tua Rádio. Bom dia!

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0: meu caro ouvinte, que alegria falar com você através desse momento. Despertai para o amor. Eu desejo graça e paz, que nós possamos acolher o amor de Deus que nos consola. Eu gostaria de falar sobre algumas luzes para compreender o sofrimento. Por que nós sofremos? O que eu fiz para merecer isto? A questão do sofrimento sempre foi uma questão importante para a filosofia, para a teologia. Não é fácil dar respostas. Um filósofo chamado Leibniz colocou a questão: se Deus é todo-poderoso, por que nós sofremos? Se Ele pode tudo, por que não evita o sofrimento? Um poeta alemão, George Büchner, via no sofrimento a maior prova contra a existência de Deus. Hoje, muitos teólogos nem querem responder sobre a questão do sofrimento. Santo Agostinho diz: a beleza da ordem mundial brilha precisamente nos opostos, mesmo quando o mal se encontra neles e precisa estar a serviço do bem. O sofrimento e o mal são, para Agostinho, o pano de fundo escuro sobre o qual brilha ainda mais claramente a luz do amor de Deus. Um teólogo alemão, falando sobre o sofrimento, ele diz que a onipotência de Deus não significa que Deus possa criar algo extravagante. Da mesma forma, não criaria o ser humano livre e coibiria o sofrimento. Se Deus quer a liberdade criacional, então necessariamente está vinculada a ela a possibilidade do sofrimento. Ou seja, este teólogo está dizendo o seguinte: Deus criou o mundo finito e livre. Quando nós pensamos em algo finito, sempre vai haver sofrimento. Não significa que Deus está permitindo ou que Deus queira o sofrimento. O mundo mesmo é assim. Ou seja, quando nós pensamos que Deus poderia evitar o sofrimento, nós estamos associando ideias. É o mesmo que associar círculo quadrado. Existe um círculo quadrado? Não, não existe. É uma associação de ideias. Eu estou associando a ideia de círculo com a ideia de quadrado. A partir da minha cabeça, na linguagem, dá. Mas na realidade isso não existe. Por isso, pensar que Deus poderia evitar todo o sofrimento é o mesmo que dizer círculo quadrado. Um outro grande teólogo chamado Kahaner fala o seguinte: a incompreensibilidade do sofrimento é uma parte da incompreensibilidade de Deus. E aceitar a incompreensibilidade do sofrimento é, para ele, a maneira concreta de aceitarmos o próprio Deus e de deixá-lo ser como é. Esse teólogo está dizendo: o sofrimento nós não o compreendemos de todo. Como nós não compreendemos de todo Deus? O que se sabe é que Deus está conosco o tempo todo, na alegria e no sofrimento. Quando nós estamos sofrendo, Deus está sofrendo conosco e carregando conosco o sofrimento. Isso deve ser um consolo. Não dá para pensar que no sofrimento Deus nos abandonou, ou mesmo nos perguntarmos por que eu, aludindo que Deus teria me escolhido para me dar sofrimento. Não. Que nós possamos hoje meditar sobre esse tema, mas ao mesmo tempo encontrar sempre no amor de Deus o consolo que nos acalma. Mais mensagens através do nosso site padrezequiel.com.br. Um forte abraço, Deus te abençoe e te guarde, em nome do Pai, do Filho e do Espírito Santo. Amém.
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2: Três horas e 47 minutos.

0: Obrigado. Dá um show, fica com Deus.
1: Salve de palmas pro verdadeiro Zé Camilo.
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1: Junto. 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

Aí a boa música aqui da Rede Tua Rádio. Você que está nessa madrugada, muito obrigado pela companhia, muito obrigado pela audiência. Nós vamos juntos até às 5 horas da manhã com os nossos quadros, com as nossas mensagens, os momentos de reflexão, né? Que a gente dá aquela respirada mais funda, faz aquele momento de espiritualidade sempre presente aqui na Rede Tua Rádio. Bom dia!

aí a boa música da Rede Tua Rádio nessa madrugada, madrugada de um novo dia, né? De um novo dia, que você tenha um excelente dia pela frente. É o desejo de toda a nossa equipe, de todos os profissionais que fazem parte da Rede Tua Rádio. Para você que está nos acompanhando em casa, para você que está trabalhando, fazendo um plantão nessa madrugada, muito obrigado pela companhia, muito obrigado pela audiência. Lembrando que você está sintonizado em uma das emissoras da Rede Tua Rádio. Bom dia!

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2: Senhor, nós, vossos filhos e filhas amados, nos sentimos chamados e enviados a construir vosso reino. A messe é grande e necessita de mãos que cuidem e consolem. Ajudai-nos a trabalhar na acolhida de quem sofre e na transformação de tudo o que fere a dignidade humana. Nós te bendizemos, Pai, Senhor do céu e da terra, porque chamaste à vida consagrada tantos homens e mulheres, e vos pedimos que os ensine a ser uma presença viva do seu modo de existir e de atuar, para que o amor se torne profecia e ternura, vida nova e testemunho para todos os que se achegarem a eles, e que cada dia mais os jovens se decidam por doar a sua vida toda a Deus na vida consagrada e religiosa. Amém. Neste novo dia, o Senhor te abençoe e te guarde. O Senhor faça brilhar sobre ti sua face e se compadeça de ti. O Senhor volte para ti o seu rosto e te dê a paz. O Senhor te abençoe, Pai, Filho e Espírito Santo.

0: iniciamos este novo dia com as bênçãos de Deus e proteção de Nossa Senhora, Virgem Maria. Em nome do Pai, do Filho e do Espírito Santo. Amém. Creio
1: em Deus Pai Todo-Poderoso, Criador do céu e da terra, em Jesus Cristo, seu único Filho, nosso Senhor, que foi concebido pelo poder do Espírito Santo, nasceu da Virgem Maria, padeceu sobre Pôncio Pilatos, foi crucificado, morto e sepultado, desceu à mansão dos mortos, ressuscitou o terceiro dia, subiu ao céu, está sentada à direita de Deus Pai Todo-Poderoso, onde há de vir julgar os vivos e os mortos. Creio no Espírito Santo, na Santa Igreja Católica, na comunhão dos santos, na remissão dos pecados, na ressurreição da carne, na vida eterna. Amém.
0: Pai nosso que estais no céu, santificado seja vosso nome. Venha a nós o vosso reino, seja feita a vossa vontade, assim na terra como no céu.
1: O pão nosso de cada dia nos dai hoje, perdoai as nossas ofensas, assim como nós perdoamos a quem nos tem ofendido. E não nos deixeis cair em tentação, mas livrai-nos do mal. Amém.
0: O anjo do Senhor anunciou a Maria,
1: e ela concebeu do Espírito Santo.
0: Ave Maria, cheia de graça, o Senhor é convosco. Bendita sois vós entre as mulheres, e bendito o fruto do vosso ventre, Jesus.
1: Santa Maria, Mãe de Deus, rogai por nós, pecadores, agora e na hora de nossa morte. Amém.
0: Eis aqui a serva do Senhor.
1: Faça-se em mim segundo a vossa palavra.
0: Ave Maria, cheia de graça, o Senhor é convosco. Bendita sois vós entre as mulheres, e bendito o fruto do vosso ventre, Jesus.
1: Santa Maria, Mãe de Deus, rogai por nós, pecadores, agora e na hora de nossa morte. Amém.
0: O Verbo Divino se fez carne
1: e habitou entre nós.
0: Ave Maria, cheia de graça, o Senhor é convosco. Bendita sois vós entre as mulheres, e bendito o fruto do vosso ventre, Jesus.
1: Santa Maria, Mãe de Deus, rogai por nós, pecadores, agora e na hora de nossa morte. Amém.
0: Glória ao Pai, ao Filho e ao Espírito Santo.
1: Como era no princípio, agora e sempre. Amém.
0: Ó meu bom Jesus,
1: perdoai-nos, livrai-nos do fogo do inferno, e levai as almas todas para o céu, e socorrei principalmente as que mais precisarem.
0: Nossa Senhora de Fátima e São Francisco,
1: rogai por nós.
0: E nesta terça-feira, contemplamos os mistérios dolorosos. E neste primeiro mistério doloroso, contemplamos
1: a oração e agonia de Jesus no Getsêmani. Pai nosso que estais no céu, santificado seja o vosso nome. Venha a nós o vosso reino, seja feita a vossa vontade, assim na terra como no céu.
0: O pão nosso de cada dia nos dai hoje, perdoai as nossas ofensas, assim como nós perdoamos a quem nos tem ofendido, e não nos deixeis cair em tentação, mas livrai-nos do mal. Amém.
1: Ave Maria, cheia de graça, o Senhor é convosco, bendita sois vós entre as mulheres, e bendito é o fruto do vosso ventre, Jesus.
0: Santa Maria, Mãe de Deus, rogai por nós, pecadores, agora e na hora da nossa morte. Amém.
1: Ave Maria, cheia de graça, o Senhor é convosco. Bendita sois vós entre as mulheres, e bendito é o fruto do vosso ventre, Jesus.
0: Santa Maria, Mãe de Deus, rogai por nós, pecadores, agora e na hora da nossa morte. Amém.
1: Ave Maria, cheia de graça, o Senhor é convosco. Bendita sois vós entre as mulheres, e bendito é o fruto do vosso ventre, Jesus.
0: Santa Maria, Mãe de Deus, rogai por nós, pecadores, agora e na hora da nossa morte. Amém.
1: Ave Maria, cheia de graça, o Senhor é convosco. Bendita sois vós entre as mulheres, e bendito é o fruto do vosso ventre, Jesus.
0: Santa Maria, Mãe de Deus, rogai por nós, pecadores, agora e na hora da nossa morte. Amém.
1: Ave Maria, cheia de graça, o Senhor é convosco. Bendita sois vós entre as mulheres, e bendito é o fruto do vosso ventre, Jesus.
0: Santa Maria, Mãe de Deus, rogai por nós, pecadores, agora e na hora da nossa morte. Amém.
1: Ave Maria, cheia de graça, o Senhor é convosco. Bendita sois
2: vós entre as mulheres, e bendito é o fruto do vosso ventre, Jesus.
0: Santa Maria, Mãe de Deus, rogai por nós, pecadores, agora e na hora de nossa morte. Amém.
2: Ave Maria, cheia de graça, o Senhor é convosco. Bendita sois vós entre as mulheres, e bendito é o fruto do vosso ventre, Jesus.
0: Santa Maria, Mãe de Deus, rogai por nós, pecadores, agora e na hora da nossa morte. Amém.
2: Ave Maria, cheia de graça, o Senhor é convosco. Bendita sois vós entre as mulheres, e bendito é o fruto do vosso ventre, Jesus.
0: Santa Maria, Mãe de Deus, rogai por nós, pecadores, agora e na hora da nossa morte. Amém.
2: Ave Maria, cheia de graça, o Senhor é convosco. Bendita sois vós entre as mulheres, e bendito é o fruto do vosso ventre, Jesus.
0: Santa Maria, Mãe de Deus, rogai por nós, pecadores, agora e na hora da nossa morte. Amém.
2: Ave Maria, cheia de graça, o Senhor é convosco. Bendita sois vós entre as mulheres, e bendito é o fruto do vosso ventre, Jesus.
0: Santa Maria, Mãe de Deus, rogai por nós, pecadores.

0: Estais no céu, santificado seja vosso nome. Venha a nós o vosso reino. Seja feita a vossa vontade, assim na terra como no céu.
1: O pão nosso de cada dia nos dai hoje, perdoai as nossas ofensas, assim como nós perdoamos a quem nos tem ofendido. E não nos deixeis cair em tentação, mas livrai-nos do mal. Amém.
0: Ave Maria, cheia de graça, o Senhor é convosco. Bendita sois vós entre as mulheres, e bendito o fruto do vosso ventre, Jesus.
1: Santa Maria, Mãe de Deus, rogai por nós, pecadores, agora e na hora de nossa morte. Amém.
0: Ave Maria, cheia de graça, o Senhor é convosco. Bendita sois vós entre as mulheres, e bendito o fruto do vosso ventre, Jesus.
1: Santa Maria, Mãe de Deus, rogai por nós, pecadores, agora e na hora de nossa morte. Amém.
0: Ave Maria, cheia de graça, o Senhor é convosco. Bendita sois vós entre as mulheres, e bendito o fruto do vosso ventre, Jesus.
1: Santa Maria, Mãe de Deus, rogai por nós, pecadores, agora e na hora de nossa morte. Amém.
0: Ave Maria, cheia de graça, o Senhor é convosco. Bendita sois vós entre as mulheres, e bendito o fruto do vosso ventre, Jesus.
1: Santa Maria, Mãe de Deus, rogai por nós, pecadores, agora e na hora de nossa morte. Amém.
0: Ave Maria, cheia de graça, o Senhor é convosco. Bendita sois vós entre as mulheres, e bendito o fruto do vosso ventre, Jesus.
1: Santa Maria, Mãe de Deus, rogai por nós, pecadores, agora e na hora de nossa morte. Amém.
0: Ave Maria, cheia de graça, o Senhor é convosco. Bendita sois vós entre as mulheres, e bendito o fruto do vosso ventre, Jesus.
1: Santa Maria, Mãe de Deus, rogai por nós, pecadores, agora e na hora de nossa morte. Amém.
0: Ave Maria, cheia de graça, o Senhor é convosco. Bendita sois vós entre as mulheres, e bendito o fruto do vosso ventre, Jesus.
1: Santa Maria, Mãe de Deus, rogai por nós, pecadores, agora e na hora de nossa morte. Amém.
0: Ave Maria, cheia de graça, o Senhor é convosco. Bendita sois vós entre as mulheres, e bendito o fruto do vosso ventre, Jesus.
1: Santa Maria, Mãe de Deus, rogai por nós, pecadores, agora e na hora de nossa morte. Amém.
0: Ave Maria, cheia de graça, o Senhor é convosco. Bendita sois vós entre as mulheres, e bendito o fruto do vosso ventre, Jesus.
1: Santa Maria, Mãe de Deus, rogai por nós, pecadores, agora e na hora de nossa morte. Amém.
0: Ave Maria, cheia de graça, o Senhor é convosco. Bendita sois vós entre as mulheres, e bendito o fruto do vosso ventre, Jesus.
1: Santa Maria, Mãe de Deus, rogai por nós, pecadores, agora e na hora de nossa morte. Amém.
0: Glória ao Pai, ao Filho e ao Espírito Santo.
1: Como era no princípio, agora e sempre. Amém.
0: Ó meu bom Jesus,
1: perdoai-nos, livrai-nos do fogo do inferno. Elevai as almas todas para o céu, e socorrei principalmente as que mais precisarem.
0: Nossa Senhora de Fátima e São Francisco,
1: rogai por nós.
0: E no terceiro mistério doloroso, contemplamos
1: Jesus coroado de espinhos. Pai nosso que estais no céu, santificado seja o vosso nome. Venha a nós o vosso reino, seja feita a vossa vontade, assim na terra como no céu.
0: O pão nosso de cada dia nos dai hoje, perdoai as nossas ofensas, assim como nós perdoamos a quem nos tem ofendido. E não nos deixeis cair em tentação, mas livrai-nos do mal. Amém.
1: Ave Maria, cheia de graça, o Senhor é convosco. Bendita sois vós entre as mulheres, e bendito é o fruto do vosso ventre, Jesus.
0: Santa Maria, Mãe de Deus, rogai por nós, pecadores, agora e na hora da nossa morte. Amém.
1: Ave Maria, cheia de graça, o Senhor é convosco. Bendita sois vós entre as mulheres, e bendito é o fruto do vosso ventre, Jesus.
0: Santa Maria, Mãe de Deus, rogai por nós, pecadores, agora e na hora da nossa morte. Amém.
1: Ave Maria, cheia de graça, o Senhor é convosco. Bendita sois vós entre as mulheres, e bendito é o fruto do vosso ventre, Jesus.
0: Santa Maria, Mãe de Deus, rogai por nós, pecadores, agora e na hora da nossa morte. Amém.
1: Ave Maria, cheia de graça, o Senhor é convosco. Bendita sois vós entre as mulheres, e bendito é o fruto do vosso ventre, Jesus.
0: Santa Maria, Mãe de Deus, rogai por nós, pecadores, agora e na hora da nossa morte. Amém.
1: Ave Maria, cheia de graça, o Senhor é convosco. Bendita sois vós entre as mulheres, e bendito é o fruto do vosso ventre, Jesus.
0: Santa Maria, Mãe de Deus, rogai por nós, pecadores, agora e na hora

0: da nossa morte. Amém.
1: Ave Maria, cheia de graça, o Senhor é convosco. Bendita sois vós entre as mulheres e bendito é o fruto do vosso ventre, Jesus.
0: Santa Maria, Mãe de Deus, rogai por nós, pecadores, agora e na hora de nossa morte. Amém.
1: Ave Maria, cheia de graça, o Senhor é convosco. Bendita sois vós entre as mulheres e bendito é o fruto do vosso ventre, Jesus.
0: Santa Maria, Mãe de Deus, rogai por nós, pecadores, agora e na hora da nossa morte. Amém.
1: Ave Maria, cheia de graça, o Senhor é convosco. Bendita sois vós entre as mulheres e bendito é o fruto do vosso ventre, Jesus.
0: Santa Maria, Mãe de Deus, rogai por nós, pecadores, agora e na hora da nossa morte. Amém.
1: Ave Maria, cheia de graça, o Senhor é convosco. Bendita sois vós entre as mulheres e bendito é o fruto do vosso ventre, Jesus.
0: Santa Maria, Mãe de Deus, rogai por nós, pecadores, agora e na hora da nossa morte. Amém.
1: Ave Maria, cheia de graça, o Senhor é convosco. Bendita sois vós entre as mulheres e bendito é o fruto do vosso ventre, Jesus.
0: Santa Maria, Mãe de Deus, rogai por nós, pecadores, agora e na hora da nossa morte. Amém.
1: Glória ao Pai, ao Filho e ao Espírito Santo.
0: Como era no princípio, agora e sempre. Amém.
1: Ó meu bom Jesus, perdoai-nos, livrai-nos do fogo do inferno, e levai as almas todas para o céu, e socorrei principalmente as que mais precisarem. Nossa Senhora de Fátima e São Francisco,
0: rogai por nós. E no quarto mistério doloroso, contemplamos
1: a subida de Jesus ao Calvário.
0: Pai nosso que estais no céu, santificado seja vosso nome. Venha a nós o vosso reino. Seja feita a vossa vontade, assim na terra como no céu.
1: O pão nosso de cada dia nos dai hoje. Perdoai as nossas ofensas, assim como nós perdoamos a quem nos tem ofendido. E não nos deixeis cair em tentação, mas livrai-nos do mal. Amém.
0: Ave Maria, cheia de graça, o Senhor é convosco. Bendita sois vós entre as mulheres e bendito o fruto do vosso ventre, Jesus.
1: Santa Maria, Mãe de Deus, rogai por nós, pecadores, agora e na hora de nossa morte. Amém.
0: Ave Maria, cheia de graça, o Senhor é convosco. Bendita sois vós entre as mulheres e bendito o fruto do vosso ventre, Jesus.
1: Santa Maria, Mãe de Deus, rogai por nós, pecadores, agora e na hora de nossa morte. Amém.
0: Ave Maria, cheia de graça, o Senhor é convosco. Bendita sois vós entre as mulheres e bendito o fruto do vosso ventre, Jesus.
1: Santa Maria, Mãe de Deus, rogai por nós, pecadores, agora e na hora de nossa morte. Amém.
0: Ave Maria, cheia de graça, o Senhor é convosco. Bendita sois vós entre as mulheres e bendito o fruto do vosso ventre, Jesus.
1: Santa Maria, Mãe de Deus, rogai por nós, pecadores, agora e na hora de nossa morte. Amém.
0: Ave Maria, cheia de graça, o Senhor é convosco. Bendita sois vós entre as mulheres e bendito o fruto do vosso ventre, Jesus.
1: Santa Maria, Mãe de Deus, rogai por nós, pecadores, agora e na hora de nossa morte. Amém.
0: Ave Maria, cheia de graça, o Senhor é convosco. Bendita sois vós entre as mulheres e bendito o fruto do vosso ventre, Jesus.
1: Santa Maria, Mãe de Deus, rogai por nós, pecadores, agora e na hora de nossa morte. Amém.
0: Ave Maria, cheia de graça, o Senhor é convosco. Bendita sois vós entre as mulheres e bendito o fruto do vosso ventre, Jesus.
1: Santa Maria, Mãe de Deus, rogai por nós, pecadores, agora e na hora de nossa morte. Amém.
0: Ave Maria, cheia de graça, o Senhor é convosco. Bendita sois vós entre as mulheres e bendito o fruto do vosso ventre, Jesus.
1: Santa Maria, Mãe de Deus, rogai por nós, pecadores, agora e na hora de nossa morte. Amém.
0: Ave Maria, cheia de graça, o Senhor é convosco. Bendita sois vós entre as mulheres e bendito o fruto do vosso ventre, Jesus.
1: Santa Maria, Mãe de Deus, rogai por nós, pecadores, agora e na hora de nossa morte. Amém.
0: Ave Maria, cheia de graça, o Senhor é convosco. Bendita sois vós entre as mulheres e bendito o fruto do vosso ventre, Jesus.
1: Santa Maria, Mãe de Deus, rogai por nós, pecadores, agora e na hora de nossa morte. Amém.
0: Glória ao Pai, ao Filho e ao Espírito Santo.
1: Como era no princípio, agora e sempre. Amém.
0: Ó meu bom Jesus,
1: perdoai-nos, livrai-nos do fogo do inferno, e levai as almas todas para o céu, e socorrei principalmente as que mais precisam. precisarem.
0: Nossa Senhora de Fátima e São Francisco,
1: rogai por nós.
0: Neste quinto mistério doloroso, contemplamos:
1: Jesus morre na cruz. Pai nosso que estais no céu, santificado seja o vosso nome. Venha a nós o vosso reino, seja feita a vossa vontade, assim na terra como no céu.
0: O pão nosso de cada dia nos dai hoje, perdoai as nossas ofensas, assim como nós perdoamos a quem nos tem ofendido. E não nos deixeis cair em tentação, mas livrai-nos do mal. Amém.
1: Ave Maria, cheia de graça, o Senhor é convosco. Bendita sois vós entre as mulheres, e bendito é o fruto do vosso ventre, Jesus.
0: Santa Maria, Mãe de Deus, rogai por nós, pecadores, agora e na hora da nossa morte. Amém.
1: Ave Maria, cheia de graça, o Senhor é convosco. Bendita sois vós entre as mulheres, e bendito é o fruto do vosso ventre, Jesus.
0: Santa Maria, Mãe de Deus, rogai por nós, pecadores, agora e na hora da nossa morte. Amém.
1: Ave Maria, cheia de graça, o Senhor é convosco. Bendita sois vós entre as mulheres, e bendito é o fruto do vosso ventre, Jesus.
0: Santa Maria, Mãe de Deus, rogai por nós, pecadores, agora e na hora da nossa morte. Amém.
1: Ave Maria, cheia de graça, o Senhor é convosco. Bendita sois vós entre as mulheres, e bendito é o fruto do vosso ventre, Jesus.
0: Santa Maria, Mãe de Deus, rogai por nós, pecadores, agora e na hora da nossa morte. Amém.
1: Ave Maria, cheia de graça, o Senhor é convosco. Bendita sois vós entre as mulheres, e bendito é o fruto do vosso ventre, Jesus.
0: Santa Maria, Mãe de Deus, rogai por nós, pecadores, agora e na hora da nossa morte. Amém.
1: Ave Maria, cheia de graça, o Senhor é convosco. Bendita sois vós entre as mulheres, e bendito é o fruto do vosso ventre, Jesus.
0: Santa Maria, Mãe de Deus, rogai por nós, pecadores, agora e na hora de nossa morte. Amém.
1: Ave Maria, cheia de graça, o Senhor é convosco. Bendita sois vós entre as mulheres, e bendito é o fruto do vosso ventre, Jesus.
0: Santa Maria, Mãe de Deus, rogai por nós, pecadores, agora e na hora da nossa morte. Amém.
1: Ave Maria, cheia de graça, o Senhor é convosco. Bendita sois vós entre as mulheres, e bendito é o fruto do vosso ventre, Jesus.
0: Santa Maria, Mãe de Deus, rogai por nós, pecadores, agora e na hora da nossa morte. Amém.
1: Ave Maria, cheia de graça, o Senhor é convosco. Bendita sois vós entre as mulheres, e bendito é o fruto do vosso ventre, Jesus.
0: Santa Maria, Mãe de Deus, rogai por nós, pecadores, agora e na hora da nossa morte. Amém.
1: Ave Maria, cheia de graça, o Senhor é convosco. Bendita sois vós entre as mulheres, e bendito é o fruto do vosso ventre, Jesus.
0: Santa Maria, Mãe de Deus, rogai por nós, pecadores, agora e na hora da nossa morte. Amém.
1: Glória ao Pai, ao Filho e ao Espírito Santo.
0: Como era no princípio, agora e sempre. Amém.
1: Ó meu bom Jesus, perdoai-nos, livrai-nos do fogo do inferno, e levai as almas todas para o céu, e socorrei principalmente as que mais precisarem. Nossa Senhora de Fátima e São Francisco,
0: rogai por nós. Infinitas graças vos damos, soberana rainha, pelos benefícios que todos os dias recebemos de vossas mãos liberais. Dignai-vos agora e para sempre tomar-nos debaixo de vosso poderoso amparo, e para mais nos obrigar-nos, vos saudamos com uma salve, rainha.
1: Salve, rainha, mãe de misericórdia, vida, doçura, esperança nossa, salve. A vós bradamos, degredados filhos de Eva, a vós suspirando, gemendo e chorando neste vale de lágrimas. Eia, pois, advogada nossa, esses vossos olhos misericordiosos a nós volveis. E depois deste desterro, mostrai-nos, Jesus, bendito o fruto do vosso ventre. Ó clemente, ó piedosa, ó doce sempre Virgem Maria,
0: rogai por nós, Santa Mãe de Deus,
1: para que sejamos dignos das promessas de Cristo.
0: Juntos rezamos o Santo Terço, que possamos ficar com as bênçãos de Deus e proteção de Nossa Senhora. Em nome do Pai, do Filho e do Espírito Santo. Amém. Paz e bem.
1: Santa alegria.
0: Louvado seja o nosso Senhor Jesus Cristo.
1: Para sempre seja louvado.
2: 4 horas e 47 minutos.

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6: 4:59. Temperatura 19 graus.

0: 5:16. Temperatura 19 graus.
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0: 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Temperatura 19 graus.
5: Nego Júlio, me conta como é que essa história de classificar as mulheres.
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1: 5:26. Temperatura 19 graus.

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5: 5 horas e 41 minutos. Temperatura 19 graus.

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todos o meu bom dia, amanhã de 18 de agosto, amanhã de terça-feira, o momento da espiritualidade, é Rádio Garibaldi. A palavra conversão quase sempre dá a ideia de uma mudança radical de vida. Pensamos em Santo Agostinho, em São Francisco, ou mesmo na exortação: curva a tua cabeça, adora o que desprezavas e despreza o que adoravas. A conversão deve acompanhar toda a nossa vida, a vida do cristão. Isso significa assumir sempre mais o projeto de Jesus. No seu leito de morte, Francisco de Assis dizia aos frades: comecemos hoje, porque até agora pouco nada fizemos. Manhã de terça-feira, 18 de agosto, já passaram 230 dias desse ano. Pela frente, 135 dias. O evangelho de hoje é de Mateus 19. Pedro tomou a palavra e disse: vê, nós deixamos tudo e te seguimos, que haveremos de receber? Jesus respondeu: em verdade eu vos digo, quando o mundo for renovado, o Filho do Homem se sentar no trono de sua glória, também vós que me seguistes, havereis de sentar-vos em 12 tronos para julgar as 12 tribos de Israel. E todo aquele que tiver deixado casa, irmãos, irmãs, pai, mãe, filhos, campos, por causa do meu nome, receberá 100 vezes mais, terá como herança a vida eterna. Muitos que agora são os primeiros serão os últimos, e muitos que agora são últimos serão os primeiros. Essa é a palavra da salvação, o evangelho dessa terça-feira, 18 de agosto.

6:07, manhã de 18 de agosto, manhã de terça-feira. Já passaram 230 dias desse ano pela frente, apenas 135 dias. É o momento da espiritualidade, tempo bom em Garibaldi, 19 graus a temperatura nesse momento. Hoje lembramos entre os santos três capuchinhos mártires da Revolução Francesa: Frei João Luiz de Besançon, Frei Protágio de Sées e bem-aventurado Frei Sebastião de Nancy. A média de idade era 45 anos e foram martirizados em 1794. A frase de hoje: não somos amados porque somos bons, mas somos bons porque amados. A frase do bispo sul-africano Desmond Tutu. Na realidade, somos feitos para o amor e só o amor permite caminhar. Porque somos amados, nos tornamos bons. Talvez alguém possa dizer no fim da vida: não sou bom porque nunca fui amado. Ninguém desceu tão baixo que não mereça o nosso amor. E o amor faz maravilhas. Onde não há amor, plante amor e aí nascerá amor. O dia de hoje é na história. O que aconteceu ao longo do tempo nessa data, 18 de agosto? 1570, casamento de Marguerite de Valois com Henrique de Novarra. É a pacificação religiosa. Henrique entrou em Paris, ele abraçou o catolicismo e aí surgiu a frase: Paris vale bem uma missa. 1824, os alemães chegam a São Leopoldo, antiga feitoria do cânhamo. 1915, nasce na Itália o pintor Aldo Locatelli. 1944, inicia a batalha para a libertação de Paris na Segunda Guerra Mundial. 1960, entra no mercado a pílula anticoncepcional. Em 1991, tentativa de golpe na União Soviética. Gorbachev está de férias na Crimeia. Boris Yeltsin põe fim aos golpistas.

6:12, manhã de 18 de agosto, manhã de terça-feira, tempo bom em Garibaldi, 19 graus a temperatura neste momento. Pagar o mal. Como pagar o mal? Quase sempre quem pretende pagar o mal com o mal se dá mal. A pessoa ofendida deseja vingança e acaba mais ferida e machucada que antes. É o exemplo das abelhas. Tem ferrão, mas você sabe o que acontece com elas, se elas picam alguém? O ferrão penetra de tal modo na pessoa que a abelha acaba sendo a vítima maior. O ferrão não se desprende e arranca as vísceras da abelha. E ela morre. Pagar o mal com o mal tem essa lógica maluca. Os mais prejudicados são os causadores do mal. O apóstolo Paulo aconselha devolver o mal com o bem. Fazer o bem a quem faz o mal, desarmando a lógica da violência. Vença o mal com o bem. E também, se teu inimigo tiver fome, dá-lhe de comer. Se tiver sede, dá-lhe de beber. O Senhor estará fazendo curar de vergonha. O Mestre Jesus mandou rezar para os inimigos, fazer bem aos que nos odeiam. Não se deixe vencer pelo mal, mas vença o mal com o bem.

Nós imaginamos ter muito tempo e desperdiçamos esse tempo, mas ele é breve. A canção que ouvimos há pouco dizia que não podemos confiar demais no futuro, pode ser tarde demais. O tempo de Deus é agora, é hoje. Que o dia de hoje seja um tempo sagrado, onde cada um de nós possa fazer o bem, espalhar o amor, o carinho, a ternura. Será um dia não perdido, mas um dia ganho. Que Maria, nossa mãe, abençoe a nossa caminhada. Em nome do Pai, do Filho e do Espírito Santo. Amém. A todos um bom dia.

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0: 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Uma excelente terça-feira a todos os nossos ouvintes.
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6:31. Bom dia, gente. Estamos iniciando esta terça-feira. Hoje, dia 18 de agosto, e trazendo muitas informações, muitos destaques nesta manhã. Novamente, uma manhã quente, né? Para este horário. Ah, em seguida, o João Paulo vai falar a temperatura, mas é uma manhã quente, segue dentro de casa com muita umidade, e isso já vai mostrando que nós vamos ter mudança de

0: né? Temperatura bem alta para os padrões que temos no inverno. E ontem foi um calorão, né?
1: Foi.
0: Foi um dia de verão ontem, né?
1: Exatamente.
0: Sorveterias abertas, né? Pessoal de bermuda, de chinelo, enfim. Realmente parecia um dia de verão bem no meio do nosso inverno.
1: Isso aí, mas o verão que vai ficar por pouco tempo. Logo nós vamos ter de volta o frio.
0: E com todo mundo que a gente fala, muita gente nos ouviu ontem quando a gente falava, né, Denise, dessa questão da virada do tempo, que vamos ter 1 grau, 2 graus no final de semana. Todo mundo dizia, meu Deus, haja saúde, né?
1: Haja saúde.
0: E haja saúde mesmo, né? Vitamina C a 1000 por hora, né? Sim. Suco de laranja, limão.
1: E tem muito cítrico que isso. Dá para fazer.
0: É, exatamente. Não é por falta de cítrico esse ano, né, Denise, que a gente vai deixar faltar a vitamina C, né? Porque tem muita opção, realmente.
1: Verdade. Hoje nós vamos ter mais uma edição, mais uma etapa do Poste Limpo, né? Da Operação Poste Limpo. Na Avenida Independência, a ação seguirá, então, na Avenida Independência, no sentido centro. E o trabalho, então, dará continuidade à retirada de cabos inutilizados e à organização de fiação aérea, contribuindo para a segurança da população, a redução da poluição visual e a melhoria da infraestrutura urbana. Durante a execução do serviço, haverá bloqueios parciais de trânsito e sinalização diferenciada no trecho, exigindo atenção redobrada dos motoristas e pedestres que circularem pela região. A orientação é que os condutores reduzam a velocidade, respeitem a sinalização temporária e, sempre que possível, utilizem rotas alternativas. Então, hoje, gente, esse trabalho vai acontecer na Avenida Independência, mais uma etapa. Porque a Avenida Independência é longa, né?
0: Uhum.
1: E esse trabalho tem que ser feito de forma bastante lenta para retirar todos os fios inservíveis que estão por aí. Está fazendo muita diferença na perimetral, a gente já observa isso. Que diferença que faz quando acontece essa limpeza dos postes.
0: É muita fiação, né, Denise, que a gente tem lá na Avenida Independência, né? Por isso que é um trabalho lento, mas que um trabalho que se faz necessário, né? Quanto tempo a gente fala, né, da necessidade de retirada dos fios, de limpeza dos fios, né? Então, eu acho que é preciso sim fazer esse trabalho e hoje essa nova etapa já vai dando uma nova cara, né? E a ideia é que isso seja feito em outras ruas também. E eu acho que um exemplo que a gente tem é a nossa própria Júlia aqui na frente, né, Denise? Te imagine aqui esses postes que passam aqui no meio do canteiro central da Júlia só com os fios que realmente estão funcionando, só com os fios que realmente importam, né? Então ficaria outro visual. Mas para Júlia vamos deixar mais adiante. Hoje é dia da Avenida Independência e ganhar uma limpezinha a mais, digamos assim, né?
1: Verdade. Chegada do fogo simbólico ontem a Garibaldi, o fogo simbólico que tem a sua centelha guardada pelo Corpo de Bombeiros. Logo aí nós vamos ter a Semana da Pátria, que inicia no dia 1º de setembro até o dia 7 de setembro. Neste ano, com uma modificação, 1º de setembro, o hasteamento e arreamento das bandeiras acontece aqui, em frente à Prefeitura Municipal, no Centro Executivo, e depois as demais atividades acontecem nas escolas e nas instituições que fazem parte desse movimento de 7 de setembro. O desfile vai acontecer no dia 7 de setembro, em caso de chuva, será transferido para outra data. Neste ano, para o município, o destaque é para a escritora Denise Maria Leal, a escritora do livro infantil da Champolina.
0: Isso.
1: É um destaque todo especial para ela neste 7 de setembro.
0: Lembrando, como tu disse, se chover no dia 7, será no dia 13, no outro domingo, né? Dia 13 de setembro, desfile cívico aqui de Garibaldi. Neste ano, com essa novidade também, né, Denise, da questão da Semana da Pátria, que teremos apresentações somente no dia 1º de setembro, aqui em frente à Prefeitura de Garibaldi, né? Do dia 2 ao dia 6, as atividades ficam nas próprias escolas, né? Aí as escolas se organizam. E no dia 1º, aí sim, teremos a abertura, tanto de manhã como de tarde, né? A abertura, obviamente, de manhã.
1: Fechamento.
0: E à tarde, a reação das bandeiras. com a apresentação.

0: São identidades. Pela manhã tem as escolas Madre Justina Inês e Madre Felicidade. À tarde, a escola Dante Grossi. E aí depois, somente no dia 7 de setembro, no desfile que vai ser lá no tradicional roteiro, né? Começando lá na Avenida Rio Branco, em frente à loja de Zanetti, seguindo pela Buarque de Macedo até o prédio de conto aí da rede de farmácia São João.
1: Em Carlos Barbosa, a centelha do fogo simbólico chegou na tarde de ontem, também dando início aí às comemorações da Semana da Pátria, e do mesmo modo será guardado pelos bombeiros em Carlos Barbosa.
0: Barbosa também com o desfile, né? Programado para, igualmente, para o dia 20, para o dia 7 de setembro, né? Com a diferença que Barbosa é na parte da tarde, né? O desfile cívico lá na rua Buarque de Macedo.
1: Muito bem, João, agora vamos falar de segurança. Gente, segurança, vamos nos voltar os nossos olhares para o Vale do Taquari.
0: Essa notícia, Denise.
1: Meu Deus, que macabra, né? Encantado, uma cidade bonita, cidade do Cristo Protetor. Se falou tanto ontem sobre a transpolentona, né? Para diminuir o acesso ao Vale do Taquari, ligando a cidade à Roca Salles, que vamos retomar essa matéria logo mais, para falar de mais 1,3 km que serão executados de asfalto na linha 90 e para interligar após Roca Salles. E por esse trecho se diminui quase 20 quilômetros para chegar ao vale. Então, só que ontem uma notícia muito triste tomou conta de todos quando se soube da morte de uma menina de 14 anos. E o principal suspeito é o seu padrasto, né? Mas o padrasto que ela convivia desde um aninho. Uhum. Porque a mãe desta menina, ela estava com esse padrasto de 40 anos, desde que a menina tinha um aninho, porque fazia 13 anos que ela estava com esse homem. E fazia um mês que a mãe acabou o relacionamento com esse padrasto, mas pelo jeito ele não aceita esse término. E não se sabemos qual a circunstância, essa menina ontem à tarde foi para a casa desse suspeito e ele acabou matando ela. Para mim, né, essa menina tinha ele como um pai, porque a convivência era de muitos anos. Ela conviveu sempre com esse homem e ele acabou matando ela a facadas, né? Uma menina linda, cheia de saúde, pelas feições que a gente viu nas fotos, muito alegre, e acabou morrendo desse jeito, né?
0: Olha, fica até difícil da gente comentar uma notícia dessas, Denise, porque ontem, quando tomei conhecimento dela, olha, me deu até um embrulho no estômago, né? Porque como o ser humano pode causar tanto sofrimento assim, né? Como o ser humano pode se utilizar de uma pessoa inocente, de uma menina inocente que tinha toda a vida pela frente para causar sofrimento em outra, né? Esse tipo de crime, Denise, é uma novidade do Código Penal desse ano, foi uma nova categoria, que é vicaricídio, que é quando você mata o filho, a filha do seu companheiro, da sua companheira, só para lhe causar sofrimento, né? Então é um tipo
1: sofrimento para a mulher nesse caso.
0: Isso,
1: né?
0: É um crime tipificado como hediondo, que está sendo classificado agora como um dos mais graves do Código Penal, né? E o homem que está sendo procurado ainda, né, Denise? Pela polícia, nossa, é bárbaro, um crime bárbaro que eu imagino o impacto que isso tenha causado na cidade de Encantado, né? Como tu disse, uma cidade tão tranquila, uma cidade tão bonita, se vê às voltas com um crime desses, é realmente algo de apavorar, né? De se assustar, como que alguém pode cometer um crime dessa barbárie, dessa magnitude, né?
1: Pois, para causar dor, né? A lei teve mais essa tipificação, né? De vicaricídio. Vicaricídio. Teve mais essa tipificação por esse por essa questão, né, de causar dor à pessoa, no caso, a mulher que deixou dele. Ele fugiu e essa menina foi encontrada pelo irmão dele, né? Uhum. Que chegou na casa.
0: Ele teria sido avisado pelo homem, né?
1: Esse lado aí eu não uhum. não teria lido.
0: Ele teria sido avisado pelo homem e foi até o local e encontrou a menina morta.
1: E com faca, gente.
0: Morta a facadas, exatamente. O que deixa ainda mais bárbaro o crime, né? Qualquer, claro, o crime do homicídio é bárbaro, mas esse fato também dela ser morta a facadas com esses requintes de crueldade torna o crime ainda mais bárbaro, ainda mais assustador, né? As circunstâncias em que isso ocorreu, né?
1: A menina foi identificada como Alice Nitz, de 14 anos. A polícia esteve no local do fato, instaurou um inquérito para investigar as circunstâncias da morte.
0: Ainda na área de segurança, ainda no Vale do Taquari, Denise, tivemos um duplo homicídio ontem no centro de Lajeado. Imagine a correria no centro de Lajeado, porque ontem à tarde, em plena luz do dia, dois homens foram mortos a tiros, né? As vítimas foram identificadas como Alexandro Passe Dias, de 27 anos, e Romário Pacheco da Silva, de 25. Os dois estavam num Toyota Etios branco e foram atingidos por disparos após desembarcarem do veículo na rua Santos Filho, no centro de Lajeado. O crime mobilizou equipes de segurança e deixou uma quadra isolada para o trabalho da perícia. Um Onix que passava pelo local também foi atingido, assim como o vidro de uma empresa nas proximidades. O veículo que teria sido utilizado pelos suspeitos foi localizado abandonado na linha Primavera, em Cruzeiro do Sul, logo após o bairro Floresta, no limite com Lajeado. A Polícia Civil investiga o caso e deve apresentar novas informações ainda nesta terça-feira. E um número que foi divulgado recentemente também pela polícia diz que mais de 40 tiros foram disparados nesse duplo homicídio aí, em plena luz do dia, no centro de Lajeado.
1: Que legal, que situação, né? E ali, durante o dia, muitas crianças estavam se deslocando para... Nesse horário, estavam se deslocando para a escola. Eu até acompanhei a entrevista do delegado e ele disse que poderia ter causado uma tragédia ainda maior.
0: Ainda maior, né? Não tenha dúvida.
1: E a polícia, ela investiga a questão de é ligado à droga, né? A utilização de espaço para venda, né? Entre os criminosos, e eles estariam indo depositar o dinheiro no banco, né? Quando eles foram executados com todos esses tiros. E a polícia acredita que seja o crime estar relacionado à disputa entre grupos criminosos rivais. Foram os dois fatos chocantes, né? Uhum. Ontem no Vale do Taquari, esse aí em Lajeado, dois mortos, e essa menina em Encantado, quem luta toda uma comunidade, deixa todos muito, muito, muito tristes diante uhum. desta notícia bárbara, né?
0: Exatamente.
1: Muito triste mesmo.
0: Denise, e pelo Brasil, o Brasil também está enlutado, quem gosta de novelas, quem gosta de séries, enfim, né? Quem assiste muito televisão está lotado porque faleceu na noite de ontem a atriz Laura Cardoso, né? Uma das maiores atrizes da história da teledramaturgia brasileira, aos 98 anos, né?
1: Querida, uma, né? Querida... Quem não lembra dela?
0: Exatamente. A Laura Cardoso morreu em casa, na sua casa em São Paulo, após se sentir mal, de acordo com uma nota divulgada pela filha, né? Ela, como eu disse, então tinha 98 anos e a lista de novelas das quais ela participou é gigantesca, né? Então poderíamos aqui falar de dezenas e dezenas e dezenas de peças e novelas. Na TV, o seu último trabalho foi na novela A Dona do Pedaço, de 2019. Mais de 60 novelas, agora encontrei aqui a lista, mais de 60 novelas em que ela participou na teledramaturgia brasileira. Ela estreou na TV Globo em 1981 e desde então viveu uma lista interminável de papéis, e ela era uma pessoa que transparecia simpatia, né? Você via ela, você via aquela senhorinha simpática, né? Sorridente, feliz. Vai deixar saudades, mas fica na memória de todos os brasileiros a Laura Cardoso.
1: Ela fez Mulheres de Areia, que é uma novela que já se foi reproduzida 500 vezes, uhum, né? E ela tinha um papel de má nessa novela. Mas ela sempre foi uma atriz, assim, encantadora. Laura Cardoso. Talvez as pessoas não lembrem muito pelo nome, mas logo passarão a verificar as redes sociais e identificar esta atriz. Uma atriz que começou a sua atuação na TV aos 15 anos. Muito precoce. E teve uma vida longa como atriz.
0: Ela vai ser sepultada hoje em São Paulo, né? O cerimônia do velório será hoje entre 8 e 14 horas no bairro da Bela Vista, na região central de São Paulo. Sua estreia foi na TV, foi em 1952, em Tribunal do Coração da TV Tupi, e sua última aparição foi no filme Dona Rosinha, do ano passado, de 2025. Ela trabalhou praticamente até o final da vida.
1: Que bom, né? Que honra. Mas fica o nosso agradecimento por ela, né? Porque ela entrou nas nossas casas, fez parte da nossa vida. Por muitos e muitos anos. 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Vamos para os destaques dos jornais que estão circulando por aqui. Correio do Povo. Expo Inter 2026 é lançada. Com destaque, a força do agro. A feira, que começa no dia 29 de agosto em Esteio, com foco em impulsionar novos negócios na pecuária e na agricultura gaúchas. Na cerimônia, o Estado firmou o termo de carbono neutro para esta edição. Nós temos várias agroindústrias aqui de Garibaldi que estarão presentes. Garibaldi, Carlos Barbosa, que fazem a força da agroindústria no pavilhão, que cresce muito, né?
0: É sempre o mais visitado, né? O pavilhão da agricultura familiar é um fenômeno. Desde que ele foi criado, há cerca de 15 anos, ele cada vez ele cresce mais, né? Tem filas de espera, né? De agroindústrias para participarem. E a circulação lá é impressionante. Eu estive ano passado na Expo Inter, fiz algumas matérias com algumas das agroindústrias de Garibaldi, da região, que estavam por lá, e o movimento realmente não para, né? É um movimento constante. E aí tu encontra de tudo, né? De tudo que tu pode imaginar, tu encontra nesse pavilhão da agricultura familiar.
1: Cachaça, queijos.
0: Queijos, licores.
1: Nozes.
0: Nozes, pães, embutidos dos mais variados tipos, né? Vinhos, enfim, sucos, a lista é interminável. E inclusive geleias de frutas que talvez para nós aqui da região da Serra não são tão conhecidas, né? Não vou falar de cabeça agora porque vou deixar alguma coisa de fora, mas a lista é grande. E de como são agroindústrias que vêm de todas as partes do estado, né? Tu tem contato às vezes com frutas que aqui para nossa região não são tão comuns, né? Mas que o pessoal consegue processar, manufaturar e trabalhar no formato de doces, de geleias, incluindo os licores também, né? Como tu disse, de licores, tem muitas opções. Tem diversas bancas de cuias de chimarrão também, aquelas cuias de porongo que o pessoal faz artesanalmente. A lista é grande mesmo.
1: E aí cresceu muito o pavilhão da agricultura familiar. Estamos estudando para ir novamente e trazer essas novidades para os nossos ouvintes. Rio Grande do Sul, instabilidade avança com risco de chuva forte. Ministério da Ciência e URGS firmam parceria. Polícia investiga a morte de criança que chegou já sem vida à UPA. Isso em Porto Alegre, uma criancinha de 3 ou 4 anos, né?
0: Isso.
1: Obra no Cais Navegantes deve começar em 2027. Jornal do Comércio, setor calçadista nacional, registra déficit comercial. Expo Inter 2026 lança oficialmente em cerimônia no Palácio Piratini. Governador diz que feira será palco de debate sobre o agro. Temos também recuperação judicial do grupo Casas Bahia, é protocolado. Ministra reconhece produção gaúcha de semicondutores. Liquidação extrajudicial de empresas do grupo Simpala é decretada. Paralisações na ponte do Guaíba impactam a cadeia logística. Jornal Zero Hora, Petrobras anuncia descoberta de reserva de petróleo na bacia da Foz do Amazonas. Ciclone extratropical deve se formar na quinta com vento de até 100 km por hora. Menos candidatos e perfil renovado que mudou na disputa eleitoral no estado. A campanha floresce nas ruas da capital. Na largada da corrida eleitoral, a cidade já recebe as bandeiras móveis dos candidatos. Formato ganha destaque em razão da limitação a outros recursos. Ainda assim, regras precisam ser observadas, como não prejudicar o trânsito. Jornal Pioneiro, de deputado a senador, região contará com 70 nomes na eleição. Após encerramento do prazo de registro das candidaturas, dados do TSE apontam 38 postulantes a cadeiras na Assembleia Legislativa, 31 à Câmara Federal e 1 ao Senado, além de 2 suplentes. Os desafios da amamentação para mamães e bebês. Em Caxias, só 48% das crianças de até 6 meses recebem leite materno, índice abaixo das médias estadual e nacional. Marina Croceta teve dificuldade de adaptação nos primeiros dias com a filha Beatriz. Modernização de sinaleiras prevê manutenção 24 horas. Semana deve terminar com temporais e ventania. Esta é a previsão do tempo que a gente está acompanhando.
0: É o ciclone, né? O tal do ciclone que vem aí então e que vai trazer transtornos para nossa região, para todo o estado do Rio Grande do Sul a partir de quinta-feira. Esperamos que não tenha mais aqueles avisos de SMS, né, Denise? Que a gente não tenha mais que nos assustar com eles, né? Claro, é uma excelente iniciativa, mas quando digo que não tenha mais é que não tenha mais temporais por aqui, né? Porque a gente teve esse primeiro modelo, digamos assim, no último sábado à noite, quando a gente viu, inclusive, como funciona, e funciona de certa forma com a sua eficácia, né? Porque logo depois que houve esses avisos, a gente viu também a chuva chegando por aqui, embora não teve o granizo, né? Mas, por enquanto, vamos aproveitar essa temperatura mais elevada. Embora agora tenha mais uma pequena caidinha de 18 graus, mesmo assim a temperatura bastante alta, né? E como não tem previsão de chuva, essa operação aposto limpo que mencionamos, ela deve ocorrer normalmente hoje, né?
1: Sabe aquele fato que eu acabei de falar da manchete, né? Daquela menina de 4 anos, que ela deu entrada no hospital e ela faleceu. A Polícia Civil, ela investiga a morte dessa menina, né? Identificada como Samire Valentine Borba Ramiro. Ela deu entrada na madrugada de ontem na UPA Bom Jesus, na Zona Leste, já sem vida, com manchas roxas pelo corpo. De acordo com a terceira Delegacia de Proteção às Crianças, a delegada Alice Fernandes, a criança apresentava lesões na cabeça e lesões também pelo corpo e será investigado este fato, porque ela já chegou sem vida para atendimento no hospital, não, foi na UPA mesmo, né, que ela foi levada pelos pais. Lesões na cabeça, nádegas e pernas, relata a delegada sobre a morte desta criança de apenas 4 anos em Porto Alegre na manhã de ontem.
0: É impressionante. Denise, como o nosso estado é grande, né? Estamos vivendo aí um mini verão, né? Desde o final de semana, principalmente, né? Mas no mesmo período choveu muito em algumas regiões do sul do estado do Rio Grande do Sul, especialmente na zona sul do estado. Tanto é que o município de Pinheiro Machado, que fica na região sul do estado, decretou situação de emergência ontem devido às chuvas que caíram ontem e domingo, né? Nós tivemos 2 dias de sol aqui, de tempo firme, de verão, e esse município de Pinheiro Machado está sofrendo muito porque houve deslizamentos, houve pontes aí que foram afetadas, gerando estado de emergência. Região de Pelotas também estava com muita chuva ontem. Então, para te ver como é tudo muito dinâmico, né? Como muda muito o cenário, mesmo dentro do nosso próprio estado, né?
1: Verdade. E o dia vai amanhecendo com cara, como o João falou, que vai ficar encoberto no dia de hoje. E a temperatura segue estável, como nós temos. Isso. De temperatura.
0: 18 graus, né?
1: Baixando um pouquinho. Uma pequena... Ou estava assim?
0: Estava em 19. Houve uma pequena diminuída para 18 graus agora. Mesmo assim, bastante elevado. E a gente vê que o dia vai ser encoberto mesmo. Né? Ao menos por enquanto, o sinal é de uma terça-feira de tempo nublado. Repito, a princípio, sem previsão de chuva para hoje.
1: E quais os destaques do esporte, João?
0: Ah, os colorados não estão nada satisfeitos com os destaques do esporte de hoje, né? Afinal, o Internacional ontem acabou apenas empatando com o Clube do Remo em 1-1. Os dois gols saíram nos dois extremos. O gol do Inter logo no início da partida, nos primeiros minutos, gol do Carboneiro, e o gol do Remo no último lance praticamente da partida, numa cobrança de falta de muito longe, que surpreendeu o goleiro Matheus Cunha. No meio do caminho, a bola desviou na cabeça do Alejandro, né, e acabou acelerando, digamos assim, um pouco, mas mesmo assim me pareceu uma bola totalmente defensável. O fato é que o Inter perde 2 pontos que não poderia perder em casa, e até pelas circunstâncias do jogo, né? Porque o Inter faz 1-0, depois cria oportunidades com o próprio Carboneiro, perde diversas chances de matar a partida, e como quem não faz leva, né? O Remo foi lá e na cobrança de falta no último lance acabou decretando o empate, o 1-1, que deixa o Inter fora da zona de rebaixamento, é bem verdade, né? Tira o Inter da zona de rebaixamento, mas mesmo assim, obviamente, não era a pontuação, não era aquilo que o torcedor colorado imaginava. O Inter é 16º colocado com 24 pontos, e olha só a fase da dupla, hein? Os dois primeiros times fora da zona de rebaixamento são a dupla Grenal, né? O Inter com 24, o Grêmio com 25 pontos. Situação cada vez mais complicada da dupla Grenal. Hoje vamos falar bastante sobre o jogo do Inter e vamos trazer outros destaques também no esporte. Amanhã tem a CBF enfrentando a equipe da ABF pela Copa RS. A CBF, depois de um longo período, volta a jogar em Carlos Barbosa, né? Tava um tempinho já sem atuar em Barbosa e amanhã faz o último compromisso da primeira fase da Copa RS. Entre outros assuntos, Denise, do esporte, que a gente amplia logo mais aqui no nosso Conectado.
1: Muito bem, então, agora 7:03, a gente vai intervalo, depois o Delano se soma à nossa equipe para trazer muito mais informações. Que seja um dia abençoado, de paz e bem.
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0: Olá, bom dia. 7:10. Conectado para sua segunda hora. 18 graus a temperatura. Hoje o tempo um pouquinho mais encoberto, né? Já antecipando o que teremos por aí, um ciclone extratropical para entre quarta e quinta-feira, né?
1: Isso.
0: Depois a gente vai ter mais detalhes aqui na programação, com o pessoal da previsão do tempo, com a Kátia Valente, mas vamos nos acostumar com a tal da viração, né? Como dizia o Fogaça, né? Quem vai embora tem que saber, é viração. Já dizia a música Vento Negro, João Paulo De Luca. Muito bom dia, meu amigo.
1: Bom dia, Delano. Mais uma vez, um bom dia para os ouvintes. Hoje já é um dia de transição, digamos assim, né? Porque ontem nós tivemos aquele calorão.
0: Um dia lindo, né?
1: Dia lindo, maravilhoso. Hoje o tempo, apesar de não chover, né? Ele vai ficar mais encoberto, mais nublado.
0: O vento já mudou, né?
1: Tu já percebe, né? E amanhã, então, já inicia essa transição pro tal do ciclone, né? Que vai vir aí, que vai trazer chuva na quinta e depois, não apenas derrubar, mas despencar as temperaturas.
0: Grau, né? O De Luca, ele tem as atividades ao ar livre, né?
1: Isso.
0: Dele, e ele vem acompanhando, ontem estava falando aqui, vinha acompanhando a questão da temperatura. Começou com mínima de 4, depois para 3, depois para 2, agora é 1 grau a temperatura mínima, João Paulo.
1: O que me consola é que vai ser um final de semana de sol. Então, ao menos a sensação térmica não vai ser menor que isso, né?
0: Porque ficaremos com frio, mas secos, né?
1: Frio seco, né? E aí o risco, o potencial de uma grande geada é enorme, né?
0: Enorme. E já tem muita coisa brotando, né?
1: Principalmente de sábado pro domingo, né? Porque já tem esse friozão da sexta pro sábado, mas esse tempo firme, esse sol, né? Ele vem do sábado, deve se manter assim na noite do sábado pro domingo, com o tempo firme sem nuvens. E aí, provavelmente, grande chance de domingo pela manhã amanhecermos aí com aquela geadaça, né?
0: A brinaça,
1: aquela branca, né? Que é normal desse período de agosto. O que foi anormal foi a temperatura alta e aí o resultado...
0: É um dia como
1: falava,
0: hoje,
1: né?
0: Não é normal, né?
1: Exatamente.
0: Como ontem não é normal, né, João?
1: Não, um dia como de ontem, mesmo como de hoje, que é encoberto, mas ele é abafado, ele faz acelerar a brotação, né?
0: Para ter uma ideia, hoje... Tomei um antialérgico hoje pela manhã, né?
1: Sofia também estava assim ontem, Delano.
0: Ontem não tomei, ontem segurei, né? Mas hoje pela manhã, no terceiro espirro, eu disse não, vamos...
1: Sabe quando que as parreiras estão prestes a despertar, a turma do interior fala, a pessoa diz quando a parreira chora, né? Que tu poda que tu corta a pontinha e de imediato já começa a pingar, né? A seiva, né? A pessoa diz o choro da videira, é sinal de que ela tá prestes a despertar, né?
0: Exatamente. Mas vamos lá, vamos aguardar. Nos proteger, né?
1: Não tem muito o que fazer, né, Delano, a não ser aguardar.
0: Quem tem uma produção menor e consegue fazer a proteção dessa produção, né, pro final de semana, tanto melhor, né?
1: Exatamente.
0: Tanto melhor que a geada está programada. 7:13, para Unimed Serra Gaúcha, mais que cuidar de você, paixão pela vida. 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Vamos de Kátia Valente e a previsão do tempo.
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3: Olá pessoal, nesta terça-feira seguimos com o calor fora de época predominando aqui na região da Serra e Campos de Cima da Serra, em grande parte do Rio Grande do Sul, seguimos com a presença do sol e apenas variação de nebulosidade. A expectativa nesta terça-feira é de que os termômetros vão subindo de forma bem rápida e as máximas previstas podem oscilar entre 25 e 27 graus, olha, até em alguns pontos aqui, podendo chegar aos 28 graus. A tendência é de que na quarta-feira quinta-feira, o dia ainda comece também mais estável por aqui. Mas ao longo da tarde, nós vamos ver as instabilidades lá da metade sul começarem a crescer e se deslocar também pelo centro-norte do estado. E mais para o final da quarta-feira, também se aproximam aqui da nossa região. Por isso, na quarta-feira à noite, madrugada, manhã de quinta-feira, as instabilidades já podem trazer pancadas de chuva e essas pancadas de chuva podem vir também acompanhadas de temporais. Expectativa é de que na quinta-feira a temperatura da tarde já não passe dos 21, 22 graus. E aí na sexta-feira as instabilidades vão seguir predominando por aqui e a temperatura deve cair bem mais. Com a previsão do tempo, Kátia Valente.
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0: E pelo Brasil, a escassez de mão de obra já afeta 80% das empresas brasileiras. Repórter Priscila Mendes.
4: Encontrar profissionais qualificados tornou-se um desafio para as empresas brasileiras, segundo a pesquisa global da Escassez de Talentos 2026. Do Manpower Group, 80% dos empregadores enfrentam dificuldades para preencher vagas, índice que coloca o Brasil entre os países com maior escassez de mão de obra, superando a média global de 72%. Entre as regiões brasileiras, o estado de São Paulo aparece no topo da lista, com 88% das empresas relatando dificuldades para encontrar trabalhadores qualificados. Em seguida, aparece Minas Gerais, com 85%, e Rio de Janeiro, com 80%. Ana Paula Mendonça, especialista em carreira e liderança e administradadora registrada no CRAMG, Conselho Regional de Administração de Minas Gerais, fala sobre quais habilidades comportamentais se tornaram indispensáveis para conquistar uma vaga, além do conhecimento técnico.
5: Hoje as empresas procuram, buscam profissionais que consigam transformar esse conhecimento técnico em resultado dentro de ambientes cada vez mais dinâmicos. Então, o que eu destacaria como principais pontos? Comunicação, colaboração, adaptabilidade, pensamento crítico, resolução de problemas e, principalmente, a capacidade de aprender. Estão entre as competências mais valorizadas pelos empregadores. O profissional, ele não precisa saber tudo, mas ele precisa ter a capacidade de continuar aprendendo e incorporando novas formas de trabalhar.
4: De acordo com a pesquisa, a transformação digital e o avanço da inteligência artificial estão ampliando a disputa por profissionais com formação técnica específica. A especialista em carreira e liderança destaca os impactos da escassez de talentos para a produtividade, a inovação e o crescimento das empresas.
5: A escassez de talento representa muito mais do que simplesmente uma vaga que permanece aberta. Ela pode produzir consequências para toda uma operação da empresa. Isso pode gerar sobrecarga, retrabalho, atraso, perda de produtividade. Existe também um custo de oportunidade. Um projeto pode atrasar, uma expansão, né, pode ser postergada, ou uma oportunidade comercial, ela também pode deixar de ser aproveitada porque a organização não possui determinada competência naquele momento.
4: Em um mercado que muda cada vez mais rápido, qualificação e adaptação deixaram de ser diferenciais. São requisitos para profissionais e empresas que querem continuar crescendo. Agência Rádio Web, produção e reportagem, Priscila Mendes.
0: Obrigado, Priscila. E a gente continua falando agora do ministro Nunes Marques, que defende urnas em reunião com diplomatas. Repórter Yuri Hudson.
6: O presidente do Tribunal Superior Eleitoral, Cássio Nunes Marques, reuniu representantes de 86 países nesta segunda-feira em Brasília para apresentar o funcionamento das urnas eletrônicas e os mecanismos de segurança e fiscalização das eleições. Este é o segundo encontro do ministro com diplomatas neste ano. O presidente do TSE reiterou a defesa do sistema eletrônico de votação e frisou a segurança e a transparência do processo eleitoral brasileiro.
7: 2 e 4 de outubro, o programa de convidados internacionais para as eleições gerais de 2026. Cerca de 80 autoridades, entre juízes e especialistas de diversos países, participarão de atividades do programa, que incluirá exposições sobre sistemas eleitorais e o acompanhamento, no dia do pleito, do processo de votação com vistas às sessões eleitorais. No dia de hoje, técnicos deste tribunal apresentarão alguns dos sistemas tecnológicos desenvolvidos pela Justiça Eleitoral que garantem, de forma célere, segura e transparente, a legitimidade das eleições, a integridade do voto e a própria vitalidade do regime democrático brasileiro.
6: O encontro também tratou dos desafios para combater a desinformação e o uso da inteligência artificial durante essa campanha. Nunes Marques também afirmou que nos finais de semana das eleições, o tribunal deve contar com uma espécie de sala de situação. Nela estarão presentes representantes das grandes plataformas digitais.
7: Todas assumiram o compromisso de, nos finais de semana, em que ocorrerão o primeiro e o segundo turnos, enviar representantes ao TSE para participar de uma sala de situação, voltada a impedir a disseminação de publicações que visem interferir na vontade do eleitor no momento mais crítico da eleição. Ainda no âmbito do acompanhamento rigoroso das tecnologias que são capazes de influenciar a vontade do eleitor de maneira indevida, criamos uma comissão permanente destinada a sistematizar iniciativas relacionadas ao uso da inteligência artificial no âmbito da justiça eleitoral.
6: A reunião com diplomatas faz parte da estratégia do tribunal para apresentar à comunidade internacional os mecanismos de fiscalização e segurança das eleições brasileiras. Nunes Marques já classificou a urna eletrônica como patrimônio da democracia e anunciou uma semana nacional dedicada a demonstrações públicas sobre o funcionamento e a robustez do sistema eleitoral. Agência Rádio Web de Brasília, Yuri Hudson.
0: Obrigado, Yuri. 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Intervalo, voltamos em seguida.
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0: 7h28, voltando com o Conectado aqui na Garibaldi, para Unimed Serra Gaúcha. 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
0: 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E Garibaldi recebe o fogo simbólico. Detalhes com Henrique da Fonseca.
2: Na manhã desta segunda-feira, aconteceu a cerimônia de recebimento do fogo simbólico, que será guardado pelos bombeiros voluntários de Garibaldi até o início da Semana da Pátria, no dia 1º de setembro. Neste ano, a cerimônia de abertura, no dia 1º de setembro, será realizada em frente ao Centro Administrativo, com hasteamento e arreamento das bandeiras. Nos demais dias, até 7 de setembro, as cerimônias ocorrerão em escolas e instituições do município. O tradicional desfile cívico será realizado no dia 7 de setembro, pelas ruas Rio Branco e Buarque de Macedo. O tema municipal deste ano será Baú das Memórias, personagens e histórias que marcaram gerações, acompanhado do slogan Memórias da Infância, onde se constrói afetos, se celebra sonhos e se acolhe histórias. A proposta convida a comunidade a revisitar lembranças, personagens e histórias que fazem parte da identidade e da trajetória de Garibaldi. A homenagem em âmbito municipal será a escritora Denise Maria Leal, reconhecida por sua significativa contribuição à comunidade garibaldense e por sua trajetória ligada à literatura e à valorização das histórias e memórias. Em âmbito nacional, a Liga de Defesa Nacional definiu como tema da Semana da Pátria os sete povos das missões. No âmbito regional, o tema será a Polícia Civil do Rio Grande do Sul, destacando a história e a atuação da instituição no estado. Durante a cerimônia de recebimento da centelha do fogo simbólico, realizada na manhã desta segunda-feira, o comandante do Eixo do Vale, Irã Roberto Soares Coen, falou sobre a importância da Semana da Pátria.
3: No dia 7 de setembro de 1916, o príncipe dos poetas, Olavo Bilac, em conjunto com os intelectuais da época, iniciaram a atividade da mais que centenária Liga da Defesa Nacional, com o objetivo de disseminar o sentimento patriótico para todos os rincões do nosso país. O sentimento de patriotismo, de amor à nossa terra, à nação brasileira, fica muito claro no brilhante artigo escrito pelo coronel veterano do Exército Brasileiro, Marco Dangui Pinheiro, presidente da Liga de Defesa Nacional. Aspas. A nação é concreta, povo e território. A pátria é sentimento, é efeito da nação. E civismo é o respeito consciente de tudo isso. O patriotismo, o civismo, são as grandes forças que unem os cidadãos, de norte a sul, de leste a oeste, deste imenso território. União essencial para gerar as forças de indução do desenvolvimento social e para propiciar a necessária consciência à civilização brasileira. E tal ardor cívico se fortifica e materializa ano a ano, dentre outras manifestações, através da corrida do fogo simbólico da pátria. E neste ano de 2026, para nosso orgulho de nós gaúchos, está na 89ª edição ininterruptamente, sendo a ocorrência da sua primeira edição no ano de 1938, executado por um grupo de patriotas que percorreram a distância de 26 quilômetros do município de Viamão até o Parque Farroupilha, na nossa capital, Porto Alegre. Neste ano, o tema nacional, já aqui referenciado, adotado pela Liga de Defesa Nacional, reverencia um dos maiores movimentos sociais do Brasil, as missões, estruturas criadas por padres jesuítas e que estabeleceram uma civilização dos originais da terra, com profundas consequências na história da pátria.

0: unirmos e construirmos uma sólida corrente cívica. Por fim, as lideranças deste próximo município recebam a centelha, essa chama sagrada, com ardor patriótico e pela sempre fidalga, calorosa recepção, a gratidão da Liga da Defesa Nacional do Estado do Rio Grande do Sul. Muito obrigado.
1: Em seguida, o prefeito Sérgio Chesine destacou o amor à pátria.
2: Que momento alegre em poder receber esta centelha que, como te disse muito bem o Irã, representa o amor e o patriotismo, a devoção à nossa pátria, à nossa bandeira, sempre verde, amarela, azul e branco, com a faixa inserida de ordem e progresso. Simboliza este fogo a nossa patriotizar, a nossa brasilidade, o nosso amor, a nossa pátria mãe, o nosso respeito, a nossa disciplina, a nossa família, que é a base de toda a sociedade. É o pilar mestre da construção de um povo que quer ordem e progresso. Não se tem progresso sem ordem, e não se tem ordem sem progresso. Por isso, hoje, ao receber essa chama que reacende na nossa alma e no coração de cada um dos garibaldenses, o amor à pátria, o amor ao próximo, o amor ao civismo, o amor ao nosso futuro de ordem e de progresso. Irã, fizeste muito bem em referenciar a nossa banda Visconde de Cairu, sob a regência do nosso maestro João. Banda, meu caro Irã, que representou Garibaldi na cidade de Maracá, no Rio de Janeiro, no Campeonato Mundial de Bandas Marciais, e trouxe para Garibaldi o primeiro lugar. Aí está diante de nós um exemplo de disciplina, de trabalho, de amor à pátria, de esperança no futuro, que nós cada vez temos a responsabilidade de deixar a eles um legado cada vez maior. E só se faz isso com amor, com trabalho, com dedicação, com resultado como este que nós presenciamos hoje. Que essa centelha nos guie não só na Semana da Pátria, mas seja um norte de fé, de otimismo e de esperança, porque o Brasil é grande quanto grande for o seu povo. O Brasil é grande quanto grande for a sua disciplina. O Brasil é grande quanto grande for a sua ordem. E o Brasil é grande quanto grande for o seu progresso. Que essa centelha reative em nós esse amor que nós temos pela nossa pátria. O amor que temos pela nossa família, o amor que temos pelas nossas escolas, pelos nossos estudantes, pelo nosso futuro, com a nossa esperança. Que Deus nos abençoe e nos mantenha firmes, unidos nessa caminhada de levar a nossa bandeira trêmula dos quatro ventos, espalhando otimismo, fé e esperança. Tenhamos todos uma feliz Semana da Pátria.
1: A Rádio Garibaldi dará cobertura à cerimônia de início da Semana da Pátria, bem como o desfile de 7 de setembro. Henrique da Fonseca, para a tua Rádio Garibaldi.
3: Obrigado, Henrique, pelas informações. 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

0: 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Matéria que o colega Flávio Antônio Balejo fez lá em Coronel Pilar, a Transpolentona entre Coronel Pilar e Roca Salles, e ela vai ganhando mais um trecho importante de asfalto logo em seguida aqui no Conectado.
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9: 7h44.
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0: E na última sexta-feira à tarde, na linha 90, aconteceu o ato de anúncio da ordem de serviço para a pavimentação de mais um trecho da Transpolentona, estrada que liga Coronel Pilar a Roca Salles, conectando a Serra ao Vale do Taquari. O novo trecho deverá contribuir para o desenvolvimento do turismo e o progresso dos municípios envolvidos, já que a estrada também facilita o acesso a Encantado, onde está localizado o Cristo Protetor, que vem atraindo um grande número de visitantes. No futuro, com o asfaltamento de toda a estrada dentro do município de Coronel Pilar e de Roca Salles, o trajeto dos moradores da Serra até Encantado será reduzido em aproximadamente 20 quilômetros. Projeto que ocorre por meio do programa de incentivo ao acesso asfáltico, unindo o governo estadual e empresas privadas para melhorar a infraestrutura local. O trecho que receberá pavimentação asfáltica tem 1,3 quilômetro de extensão, ligando São José à linha 90, em Coronel Pilar, com investimento de aproximadamente 4 milhões de reais. A Rádio Garibaldi acompanhou o evento, ouvindo o ex-prefeito Luciano Contini, o vice-prefeito em exercício, o vice-prefeito e agora prefeito em exercício, Romeu Martinasso, e o prefeito Ivan Agatti. Vamos ouvir.
2: Obrigado ao Rádio Garibaldi por estar aqui presente neste momento tão importante para Coronel Pilar. É uma sensação de alegria, como falastes, né? Em ver este projeto andando, né? Onde que nós estávamos sonhando isso há muitos anos, né? E agora mais um trecho, mais uma caminhada acontecendo. Isso é uma alegria muito grande. Aos poucos nós queremos interligar, sim, a Serra Gaúcha com Vale do Taquari através de Coronel Pilar a Roca Salles.
3: Isso instiga, né? Deixa um pouquinho de desejo para que Roca Salles também comece a movimentar por lá, né?
2: Exatamente. Tivemos aqui o vice-prefeito, o presidente da Câmara, né? E já nos sinalizaram que vão dar início a um trecho, né? Inclusive via governo do estado. Então isso também nos engrandece, me dá mais gana de ver isso acontecer. E com certeza, não muito longe nós vamos ter essa realidade de andar, interligar essas regiões totalmente asfaltadas.
3: O que é da setor de obras aí, como é que tem sido esses últimos tempos aí com muita chuva, esse período aí?
2: Nós estamos bem ainda organizados com as estradas e tal, mas uma preocupação bastante grande, né? Devido às fortes chuvas que vem, toda a projeção de bastante chuva, né? Então a gente está melhorando tubulações, está se preparando para que não tenhamos maiores problemas, né? Com deslocamento tanto quanto veículos de saúde, transporte escolar. Então, a escoação de produção, né? A gente precisa estar preparados. Mas aprendemos muito, né? No ano 2024 e a gente vem melhorando a cada dia a nossas estradas, a nossa rodovia, alargando, dando escoamento das águas, que é o que mais nos prejudica, né? Mas com certeza, se virá acontecer alguma coisa, nós estamos preparados e atentos e atender a população conforme a necessidade vier a acontecer.
3: Obrigado, Luciano.
2: Obrigado a vocês, obrigado mais uma vez por estar aqui. E uma gratidão muito grande às empresas, né, que colaboraram com este passo desta Transpolentona Coronel Pilar. E obrigado à Rádio Garibaldi pela parceria estar presente.
3: Aí, Luciano, continue com a gente aqui na programação. Eu quero falar com o Romeu. Romeu, por gentileza aqui, Romeu. Romeu Martinasso, vice-prefeito aqui do município de Coronel Pilar. Esteve à frente do executivo por um período, né, no período de férias agora do Ivan. Qual é o teu sentimento aí, tu que tens buscado bastante a concretização, né, da realização desse sonho de interligar a Serra lá com Roca Salles ao Vale do Taquari? Romeu, boa tarde para a tua Rádio Garibaldi.
4: Boa tarde, Balejo, meu amigo Balejo, boa tarde aos ouvintes da Rádio Garibaldi. É uma alegria imensa, né? É uma alegria imensa a gente poder dar essa parcela de contribuição e de trabalho para que essas obras consigam sair do papel. Então é um sonho de muito tempo e agora que a gente está começando a ver ele se tornar realidade. Isso é muito gratificante.
3: Mais um trabalho em parceria com algumas empresas, né? Que tu busca essa parceria com o pessoal. Tem sido parceiro de vocês aqui em Coronel, né, Romeu?
4: Sim, tivemos uma parceria muito forte. Obviamente, se não tivesse todo esse apoio, todo esse aporte das empresas, nós não conseguiríamos fazer essas obras. Eu poderia até citar o nome de todas, mas assim, ó, é um conjunto, é uma soma de esforços, é uma soma de trabalho que a gente consegue fazer e botar em prática esse tipo de investimento.
3: Qual é a extensão, quanto vai dar esse trecho agora, essa segunda etapa aí?
4: É, nós iremos fazer aqui 1,3 km. Por volta de 1.300 metros e em dois trechos. Nós vamos unir agora aqui a linha São José, vai ficar unida pela pavimentação asfáltica à linha 90. E posteriormente a gente vai iniciar então da linha Alegre, subindo em sentido linha 90.
3: Isso aí no investimento de pouco mais de 3 milhões?
4: É, chega ali na casa dos 4 milhões, 3,9 milhões mais ou menos, né?
3: Quando a outra etapa foi de quanto o valor, Romeu?
4: A outra etapa foi na casa de 1.700.000.
3: 6 milhões investidos no total, então?
4: É. Na verdade, nós temos um investimento para Coronel Pilar do governo do estado, através da Secretaria de Logística do governo, que chega na casa dos mais de 15 milhões. Porque nós tivemos lá atrás a pavimentação toda do acesso do município, que começou lá na 453, e foram 10 quilômetros, né, mais 12 quilômetros de pavimentação, e agora a continuidade aqui, porque o que, que vai acontecer? É uma que vai ligar na outra. O acesso, ele dá continuidade através da cidade para fazer a questão da ligação com o Vale do Taquari.
3: Maravilha. Que venha também uma parte lá de Roca Salles, né, Romeu? Tem, sim, que buscar também isso.
4: Sem dúvida nenhuma, Balejo, mas nós temos o Henrique, a presidente legislativa Gisele também estava aqui, e eles estão bastante entusiasmados, e com certeza a parceria Roca Salles Coronel Pilar vai, essa aí vai ser uma parceria que vai dar certo.
3: E a gente vai estar aqui para contar essa história final.
4: Mas com certeza a Rádio Garibaldi, a mais nova, sempre está conosco aqui. É um privilégio, é um prazer muito grande tê-los aqui conosco para divulgar essas boas notícias.
3: Aê, grande meu amigo, né, de infância, Romeu Martinasso, aqui na programação. Ivan, quero também saber de ti, né, sentimento, prefeito. Prefeito de Coronel Pilar, estava no período de férias, mas está chegando aí, né, já com novidade, coisa boa, prefeito. Boa tarde.
5: É um momento muito especial para a gente, voltar das férias com o início de uma obra importante dessa.
3: Que seja assim sempre, né?
5: Meu Deus, excelente, né? Então, quero agradecer demais aí todos que participaram aí no evento da assinatura da ordem de serviço, a todas as empresas que contribuíram com o município de Coronel Pilar, a toda a nossa gente, meu vice-prefeito empenhado nesse projeto, os nossos vereadores, todo mundo fazendo a sua parte, cada um fazendo um pouquinho para nós somar esforços e chegar nesse objetivo tão importante.
3: Com esse olhar aqui para Coronel Pilar, também incentiva o pessoal lá de Roca, né? Vamos meter a mão na massa aí também, tem que fazer a parte deles também.
5: É, eu acho que é importante também.
3: O Henrique estava aí, ele pelo menos foi essa manifestação dele.
5: É isso aí, nós temos que motivar também os nossos vizinhos aqui, porque não adianta nada nós fazer só o nosso território e Roca Salles não vai fazer a sua parte. Mas tenho certeza que a gente percebe uma motivação, um entusiasmo também da administração de Roca Salles, e aí que a gente tem uma expectativa que eles venham, avance também com o seu território.
3: O pessoal que nos acompanha aqui não é só isso não, né? O pessoal tem um outro olhar, né? O executivo aqui de Coronel também tem outras atividades que está fazendo no dia a dia aí, prefeito.
5: É isso aí, a gente tem obras importantes que estão acontecendo, né? A gente reformulou o parque de máquinas aí com 3 máquinas novas, né? A gente vai futuramente fazer um leilão das mais antigas aí, coisas importantes. A gente também fazendo obras de pavimentação em outras comunidades também que são importantes, né? Vamos avançando, né? Um passinho por vez a gente vai deixar o nosso município bem legal. A nossa saúde é referência aí, né? Um atendimento especial aí da secretária da saúde. A educação vem avançando também, né? Com importante atendimento, os nossos professores preparados, né? Vamos melhorando o dia a dia, a vida da nossa gente.
0: Então, essa bela notícia, né? Mais 1,3 km de asfaltamento na Transpolentona. Aqui pela região também, na tarde de ontem, ocorreu a chegada da centelha do fogo simbólico a Carlos Barbosa. Solenidade que foi realizada na Rua Coberta, reunindo autoridades e comunidade. Neste ano, Carlos Barbosa presta uma homenagem em nível municipal à Associação Carlos Barbosa de Futsal, que completa 50 anos de história. A prefeita em exercício, Beatriz Martim Bianco, destacou a importância da entidade que proporciona aos barbosenses momentos de alegria e também incentiva a prática esportiva.
6: É com muita alegria que nos reunimos para celebrar um dos momentos mais simbólicos da Semana da Pátria. A chegada da centelha do fogo simbólico. Essa chama representa muito mais do que o início das comemorações cívicas. Ela simboliza a união do nosso povo, o respeito à nossa história, aos valores que nos constituem como nação e ao compromisso de cada geração em construir um futuro melhor. Assim como as crianças que apresentaram aqui, né, dizer que a gente precisa cuidar desse país. E neste ano, a Semana da Pátria nos convida a refletir sobre temas que despertam orgulho e fortalecem a nossa identidade. No âmbito municipal, homenageamos os 50 anos da Associação Carlos Barbosa de Futsal, ACBF, uma instituição que ultrapassou as fronteiras do esporte para se tornar um verdadeiro patrimônio da nossa cidade. Ao longo de 5 décadas, a CBF levou o nome de Carlos Barbosa ao Brasil e também para o mundo, conquistando títulos, formando atleta e inspirando crianças e jovens por meio da disciplina, do trabalho em equipe e da perseverança. No tema estadual, prestamos reconhecimento à Polícia Civil do Rio Grande do Sul, instituição que desempenha um papel essencial na proteção da sociedade, na investigação de crimes e na promoção da justiça. É uma homenagem ao trabalho, à dedicação e ao compromisso de homens e mulheres que diariamente atuam em defesa da segurança da população. Já o tema nacional, Sete Povos das Missões, nos convida a valorizar um dos mais importantes capítulos da formação histórica e cultural do Rio Grande do Sul e do Brasil. É um legado de encontro entre diferentes culturas, de fé, de trabalho e de construção da nossa identidade, que merece ser preservado e conhecido pelas novas gerações. Que a chama do fogo simbólico inspire em todos nós o amor pela nossa terra, o respeito à nossa história e a responsabilidade de contribuir, cada um à sua maneira, para uma sociedade mais justa, participativa e solidária. Muito obrigado, muito obrigada a todos e uma excelente Semana da Pátria para todos nós. Muito obrigada.
0: E a programação da Semana da Pátria em Carlos Barbosa terá início então no dia 28 de agosto, na Escola Nossa Senhora Aparecida, onde será realizada a hora cívica. O fogo simbólico será conduzido até a escola e, na sequência, passará por outros educandários, conforme o cronograma das horas cívicas. Fogo que será guardado pelos bombeiros voluntários de Carlos Barbosa e pelas escolas. 7h58, agora sim a gente vai para o intervalo, tem um informe da rede e a gente volta daqui a pouco com mais Conectado.
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10: De Encantado, no Vale do Taquari. O principal suspeito é o ex-padrasto da vítima, que manteve um relacionamento com a mãe dela por 12 anos e fugiu após o ataque. O crime aconteceu na casa em que o suspeito mora com o irmão. De acordo com a Delegacia de Polícia Civil do município, a principal linha de investigação é de feminicídio, considerando a relação entre o investigado e a enteada, mas não é descartada a hipótese de vicaricídio, apesar de não haver registro, até o momento, de conflitos entre o suspeito e a mãe da vítima. As equipes estiveram no local para a instauração do inquérito investigativo para iniciar o trabalho de perícia. A motivação do crime, assim como a dinâmica do ataque e as circunstâncias da morte, ainda não foram esclarecidas. As equipes fizeram buscas, mas até o momento não localizou o suspeito. Morreu aos 98 anos a atriz Laura Cardoso, um dos maiores nomes da dramaturgia brasileira. A informação foi divulgada em seu perfil oficial no Instagram, na madrugada desta terça-feira. De acordo com Fátima Cardoso, filha da atriz, Laura faleceu na noite desta segunda-feira após se sentir mal em sua residência, na zona oeste de São Paulo, por volta das 11h20 da noite. A cerimônia de velório da atriz vai ocorrer nesta terça, entre 8 horas da manhã e 2 horas da tarde, na região central de São Paulo. Em mais de 80 anos de carreira, Laura Cardoso superou a marca de 150 personagens. Atuou em novelas de sucesso como Rainha da Sucata, Mulheres de Areia, A Viagem, Explode Coração, A Padroeira, Esperança, Chocolate com Pimenta e Caminho das Índias. O último trabalho de Laura na TV foi em 2019, na novela A Dona do Pedaço. Ser feliz sem motivo é a mais autêntica forma de felicidade. 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O Estreito de Hormuz, via marítima estratégica no centro das tensões entre Irã e Estados Unidos, vai permanecer bloqueado por Teherã até que Washington cumpra os compromissos do protocolo de acordo assinado em junho. O anúncio foi feito nesta terça pelo principal negociador iraniano e presidente do parlamento, Mohammad Bagher Ghalibaf. Em discurso transmitido pela televisão estatal, Ghalibaf declarou que a rota não será reaberta até que sejam implementados integralmente os compromissos americanos estipulados no documento. Entre as condições impostas pelo governo do Irã para a liberação da passagem, Ghalibaf citou a suspensão do bloqueio naval americano, o descongelamento dos ativos financeiros iranianos, o fim do embargo ao petróleo do país e a interrupção imediata das operações militares em todas as frentes. 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
0: 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Denise Furlaneto da Campo, as informações de segurança. Bom dia, Denise.
2: Bom dia, Delano. Bom dia, Luiz Henrique. E eu falo mais a respeito das ocorrências no Vale do Taquari, ontem, né, segunda-feira. Pois a polícia prende suspeito de duplo homicídio em Lajeado. A captura aconteceu na RS-405 em Vale Verde. Equipes policiais localizaram o veículo usado pelo suspeito enquanto trafegava do interior à capital. Outros dois seguem foragidos. O homem suspeito de envolvimento no duplo homicídio que deixou duas pessoas mortas em Lajeado foi preso na noite de ontem na RS-405 em Vale Verde. A prisão ocorreu durante uma ação das equipes policiais que localizaram o veículo utilizado pelo suspeito enquanto trafegava no interior em direção à capital. Durante a abordagem, os policiais encontraram e apreenderam uma munição de calibre 9mm. O homem foi preso e encaminhado a DP para os procedimentos legais. O duplo homicídio ocorreu por volta das 13:10, ou 1:10 da tarde de ontem, na Rua Santos Filho, no centro de Lajeado. Alexandro Passe Dias e Romário Pacheco da Silva estavam em um Toyota Etios e se preparavam para entrar em uma agência bancária, onde fariam um depósito de 5.000, quando foram surpreendidos pelos atiradores. Segundo a investigação, mais de 40 disparos foram efetuados contra as vítimas. Os projéteis encontrados no local são de calibre 9mm. Três suspeitos são investigados pelo crime, um que foi localizado. O veículo que teria sido utilizado na ação, um Renault Sandero roubado em Alvorada, foi localizado ainda na tarde de ontem em uma estrada rural entre o bairro Cascata e a localidade Linha Primavera, no interior de Cruzeiro do Sul. O automóvel passou por perícia. A Polícia Civil constatou que a placa havia sido adulterada e encontrou no interior do carro dispositivos conhecidos como miguelitos, utilizados para furar pneus e dificultar perseguições. A investigação trabalha com a possibilidade de o crime estar relacionado a um confronto entre grupos criminosos que atuam na região de Lajeado. As circunstâncias e a participação dos demais envolvidos seguem sendo apuradas. E ainda falando do Vale Taquari, agora passamos a comentar a respeito do fato ocorrido em Encantado, muito brutal. Pois a adolescente de 14 anos foi morta a facadas pelo ex-padrasto, que é o principal suspeito. A Polícia Civil procura o homem que está foragido. Ele teria terminado o relacionamento há um mês com a mãe da adolescente morta em Encantado. A Polícia Civil procura o homem acusado de matar a adolescente em Encantado na tarde desta segunda. Ele seria o ex-padrasto de Alice Nitz, de 14 anos, assassinada a golpes de faca dentro do imóvel localizado no bairro Jardim do Trabalhador. Acusado fugiu do local após o ataque. O crime aconteceu dentro da residência onde mora o irmão do suspeito. Segundo o jornal, o local A Hora, o homem chegou a entrar em contato com esse irmão após cometer o assassinato e empreender fuga. A delegada responsável pela investigação, Dieri Calmo, explicou que havia uma relação de confiança e a proximidade entre o autor e a vítima, devido ao longo histórico de convivência. O homem e a mãe da adolescente mantiveram um relacionamento por 13 anos, que havia encerrado há cerca de um mês. Eles tinham esse contato de família, destacou a delegada. Após o crime, a área foi imediatamente isolada para os trabalhos da perícia técnica, gerando forte abalo e comoção entre os familiares, vizinhos e amigos que se reuniram em frente ao local. O corpo da Alice foi encaminhado ao IML. Eram essas as principais ocorrências e muito tristes, né? Desta segunda-feira.
0: Obrigado, Denise. 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
0: E a unidade móvel está na rua João Santa Rosa, no bairro Peterlongo, com buracos abertos pela Corsã há mais de 3 meses. João Paulo De Luca, fala pra gente, bom dia.
3: Alô, Delano, bom dia para ti, bom dia pro Luiz, bom dia pros amigos ouvintes que nos acompanham nessa manhã de terça-feira. Nosso assunto hoje, Delano, é sobre buracos que a nossa amiga Corsã, a Egea Corsã, né, ainda está deixando em algumas ruas aqui de Garibaldi. E tem uma rua, Delano e ouvintes, que é um exemplo aí de às vezes, como ela acaba ficando esquecida, a rua João Santa Rosa. Para localizar os nossos ouvintes, ela fica atrás da vinícola Peterlongo, né? Então ela começa, digamos assim, no bairro Peterlongo e vai terminar aqui no São Francisco. Então entre o Peterlongo e o São Francisco, atrás dos pavilhões da vinícola Peterlongo, fica a João Santa Rosa. E pelo menos aqui, nós temos pelo menos 4 locais de buracos deixados pela Corsã. É uma rua onde passa a adutora, né? Então isso, por consequência, gera uma situação um pouco mais complicada. E tem alguns buracos aqui, Delano, que estão há mais de 3 meses. Mais de 3 meses sem reparos. Estou aqui com alguns dos moradores e o Edilson vai conversar com a gente um pouquinho. E você me falava, Edilson, que é uma rua de esquecimento, é a rua do esquecimento, você até brincou. Bom dia.
4: Bom dia, tudo bem? Assim, fazem meses que existem esses buracos, que o pessoal vem, cada pouco estoura um cano e não melhora. Tem uma cratera se formando embaixo da rua.
3: Essa cratera, tu me dizia, né? Por exemplo, estou aqui na frente dessa casa onde tu mora. Tem um buraco aberto, ele está sinalizado aqui, né? Tem aquelas fitas zebradas, mas tu me disse que, por exemplo, a água infiltra por baixo dos paralelepípedos desse buraco, é isso? E por isso tu tem medo que se forme uma cratera embaixo aqui na rua?
4: Sim, ela acho que já está formada, só questão de tempo para ela desabar tudo. Porque quando chove a chuva forte, assim, desce tudo nesse buraco e ela se some, né? Então deve estar tudo aberto por baixo.
3: Quanto tempo é que tem esses buracos aqui, Edilson?
4: Tem buracos aqui que é uns 4-5 meses que não arrumaram, e outros um pouco mais recente, de uns 25 dias.
3: Buracos todos abertos pela AEGE para conserto da rede.
4: Isso.
3: Bom, aqui tem 3, eu tô vendo lá de baixo, onde nós estamos visualizando aí você, tô vendo o calçamento muito irregular também, muita pedra solta também, isso também deve ser coisa de muito tempo, né?
4: Sim, ali de baixo acho que faz mais de 6 meses que tá assim, e cada pouco ele vai levantando uma pedra e batendo nos carros, desse jeito.
3: E tu me dizia também, né, que é uma rua aqui onde passa a adutora. Então ela tem uma série de problemas. Na tua visão, o ideal seria trocar toda a tubulação aqui da rua para terminar com os problemas?
4: Isso sim, devia já ter sido feito. Esse é um caso que a prefeitura deveria ver com a Corsã e trocar toda a tubulação. Não adianta cada vez emendar algo velho com o novo. Então cada pouco está estourando. E daí a consequência é para que falta luz, água para todos em outras regiões também, quando acontece isso.
3: Só para, Delano, para você e os ouvintes entenderem, o Edilson me explicava que a adutora passa aqui por essa rua, né? Então vira e mexe, ela acaba estourando e o pessoal vai fazendo emenda atrás de emenda, né? Quando o ideal seria, então, trocar toda a tubulação, né, Edilson?
4: Isso, seria trocar toda a tubulação.
3: Então tá. Edilson, alguma perspectiva de chegar a falar com alguém da EGEA de quando esse problema vai ser solucionado? Porque eu sei que vocês já estiveram por lá, inclusive, né?
4: Eu tive 2 vezes na prefeitura, né? E eles ficaram de ver isso. A última vez eles só vieram sinalizar aqui esse buraco, colocar essa faixa aqui para dizer que tem o buraco, né? Então, só que eles mandam para falar com a Corsã, né? Mas são coisas que é da Corsã e também da prefeitura.
3: Tá certo. Bom, Edilson, obrigado pela participação. Vamos esperar que mais cedo, mais tarde, você consiga resolver esse problema, né?
4: Tá bom, obrigado e tudo de bom.
3: Nós conversamos então, Delano, com o Edilson, que é um dos moradores aqui da rua João Santa Rosa, e realmente situação bastante complicada por aqui. Veja, como disse o Edilson, ele tem um medo, ele disse que a rua possa ceder, que parte da rua possa ceder, porque tem um buraco aqui na frente da casa dele e, como ele disse, a água penetra, passa por baixo dos paralelepípedos, né? Então, é uma situação que pode ser ainda mais grave do que a gente imagina, e a gente aguarda aí que, quem sabe, a Corsã possa se manifestar nesse sentido e resolver de vez esse problema. E é uma rua com paralelepípedos soltos, né, Delano? O ideal seria a troca de toda a tubulação dessa adutora, né? Como disse o Edilson, aqui passa a adutora, e aí depois, quem sabe, uma pavimentação asfáltica, mas a troca da tubulação, pelo que nós vimos, né, recentemente na participação dos representantes da Corsã no debate, acho que é algo que, por enquanto, não está nos planos. Tá certo, Delano? Minha participação com a Unidade Móvel dessa terça-feira. Eu volto daqui a pouco, a qualquer momento, na nossa programação. Até mais.
0: 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Intervalo, voltamos em seguida.
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2: Olá pessoal, nesta terça-feira seguimos com o calor fora de época predominando aqui na região da Serra e Campos de Cima da Serra, em grande parte do Rio Grande do Sul, seguimos com a presença do sol e apenas variação de nebulosidade. A expectativa nesta terça-feira é de que os termômetros vão subindo de forma bem rápida e as máximas previstas podem oscilar entre 25 e 27 graus, olha até em alguns pontos aqui, podendo chegar aos 28 graus. A tendência é de que na quarta-feira o dia ainda comece também mais estável por aqui, mas ao longo da tarde nós vamos ver as instabilidades lá da metade sul começarem a crescer e se deslocar também pelo centro-norte do estado, e mais para o final da quarta-feira também se aproximam aqui da nossa região. Por isso, na quarta-feira à noite, madrugada, manhã de quinta-feira, as instabilidades já podem trazer pancadas de chuva, e essas pancadas de chuva podem vir também acompanhadas de temporais. Expectativa é de que na quinta-feira a temperatura da tarde já não passe dos 21, 22 graus. E aí na sexta-feira as instabilidades vão seguir predominando por aqui e a temperatura deve cair bem mais. Com a previsão do tempo, Kátia Valente.
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3: Oi, oi, gente, tudo bem? Tô chegando com Bombando nas Redes. Nas últimas horas deu o que falar o casamento de Vitube e Eliezer, realizado no último sábado numa fazenda em Porto Feliz, no interior de São Paulo. Cerimônia teve direito a um momento inesperado envolvendo os filhos do casal. Ravi, que era o pajem, acabou caindo no caminho até o altar, enquanto Lua, que era a daminha, ficou envergonhada e paralisada. Vitube então deixou o protocolo de lado e saiu do altar para buscar o filho em uma cena que rapidamente viralizou nas redes sociais. O momento chamou atenção justamente por fugir da formalidade da cerimônia, e a influenciadora compartilhou o episódio. Diz que apesar de existirem protocolos naquele momento, o mais importante era estar ao lado dos filhos. Um outro assunto que comoveu as redes foi a morte da atriz Hayden Panettiere, aos 36 anos. Conhecida principalmente pelos trabalhos em Heroes, Nashville e Pânico, a atriz morreu no domingo. A causa da morte ainda não foi divulgada. Entre as manifestações, Viola Davis, que trabalhou com Hayden no filme Custody, publicou uma homenagem bem emocionada. Outros nomes, como David Arquette, Melissa Barreira e Bethany Joy Lenz, também lamentaram a perda. A morte precoce da atriz deixou fãs e colegas chocados, movimentando também as redes sociais em todo o mundo. Eu sou Alice Corrêa e esse foi o Bombando nas Redes de hoje. Encontro vocês a qualquer momento aqui na Rede Tua Rádio. Forte abraço pra você, tchau, tchau.
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0: Obrigado, Alice. 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
4: 18 de agosto, dia do estagiário. Os aniversariantes do dia. O cantor e compositor brasileiro.

0: os fatos do dia. Em 1915, nasceu o famoso pintor ítalo-brasileiro Aldo Locatelli, de grande importância no cenário artístico do estado do Rio Grande do Sul, onde passou a fase final de sua carreira. Abordou preferencialmente a temática religiosa. Locatelli morreu no dia 3 de setembro de 1972, em Porto Alegre. 1952?
1: Não.

0: nasceu o ator, dançarino, cantor e compositor norte-americano Patrick Swayze. Dirty Dancing e Ghost foram os filmes pelos quais o ator ficou mais conhecido. Swayze morreu em 14 de setembro de 2009, aos 57 anos. Em 1964, a África do Sul é banida dos Jogos Olímpicos pelo Comitê Olímpico Internacional por não renunciar ao regime do apartheid. Em 1993, morreu em São Paulo, aos 66 anos, o escritor de novelas Cassiano Gabus Mendes. Ele foi autor de novelas de grande sucesso como Anjo Mal, Locomotivas, Que Rei Sou Eu, Meu Bem, Meu Mal e Elas por Elas, 1995. Test your might. Test your might. Estreou nos cinemas dos Estados Unidos o filme Mortal Kombat. A obra foi baseada no popular videogame do mesmo nome. O filme ficou 3 semanas em primeiro lugar nas bilheterias norte-americanas e arrecadou mais de 122 milhões de dólares em todo o mundo. Mário Vivan para a tua rádio.
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0: 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Gente, falta de água em alguns bairros aqui de Garibaldi, né? Novidade nenhuma, mas uma nota da Corsan diz que as equipes da Corsan consertam na manhã desta terça-feira um rompimento de rede na rua João Goulart, em Garibaldi, que causa instabilidade ou interrupção no fornecimento de água no Santa Terezinha, no Vale Verde, no Brasília e no bairro Guarani. Previsão é de que o abastecimento seja normalizado até o início da noite. Então a gente fica no aguardo agora, o pessoal que está com falta de água pode nos mandar aqui na Rádio Garibaldi, a gente vai comunicando essa falta de água que a Corsan, neste momento, está consertando esse rompimento de rede lá na João Goulart. 8h36, vamos com o Tia Prochega?
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0: A gente agora vai para o intervalo e depois a gente volta para o último bloco para falar de esporte.
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3: 8:40, 8:40. Hoje é terça-feira, dia de visitar a Hora Única Garibaldi. Por isso já está por lá nosso colega João Paulo De Luca, que vai conversar com o repórter, com o doutor Matheus Francischini. Tudo contigo, João.
4: Alô, Luiz, bom dia mais uma vez para os ouvintes, bom dia para ti, para todos que nos acompanham. 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
4: 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E volto daqui a pouco aí dos estúdios para falarmos de esporte. Até mais.
3: Feito então, João Paulo, já já com a gente novamente aqui no bloco de esportes do Conectado, agora 8:44.
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0: 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João Paulo De Luca, Luiz Henrique Guarnieri aqui comigo para falar de esportes. Eu vou dizer, eu avisei.
2: Você ouviu primeiro aqui?
0: É, eu avisei. Não imaginava que fosse com requintes de crueldade, como foi, né? No último lance da partida. Mas eu avisei que o Internacional não teria capacidade para ganhar do Remo.
2: Mas logo que o Inter abriu...
0: Achei que ia perder, até foi melhor do que... O resultado foi melhor do que o previsto.
2: Logo que o Inter abriu o placar com 3 minutos, Delano, eu lembrei de ti, pensei, não, o Delano hoje se enganou.
0: É.
2: Né? E parecia que seria assim, até porque o Inter criou uma série de oportunidades.
0: Só
2: né?
0: que perdeu... Gols em profusão.
2: Eu não vou me aprofundar muito sobre isso, porque eu não assisti o jogo, né, Luiz? Só vi alguns dos melhores momentos, mas pelo que eu pude acompanhar também de melhores momentos, o Inter podia ter matado o jogo com muita folga, né?
3: E mas com muita né? tranquilidade, o próprio Carbonero, que foi o autor do gol do Internacional, desperdiçou 3 chances claríssimas. Depois, no final do jogo, com o Vitinho também, a gente até estava comentando agora há pouco sobre uma jogada que poderia se converter o gol e o cruzamento simplesmente, eu não sei se eu posso chamar de cruzamento.
0: Não, foi cruzamento, né?
3: Porque ele pegou...
0: chutou a bola para fora, um balão fora.
3: Ele pegou tão errado na bola que ela passa por cima da goleira do Marcelo Rangel. E aí, mas enfim, o Inter... Por mais que tivesse dificuldades para administrar o jogo, vinha conseguindo pelo menos manter o resultado. E aí, quando se esperava que já não tinha mais nenhuma chance dos 3 pontos se esvaírem no último lance, literalmente no último lance, o Alejandro faz uma falta.
2: Estranha essa falta, né?
3: Fazer uma falta aí, né? Desnecessária, de um jogador que sequer estava indo em direção ao gol. O Vitor Bueno decide que era hora de ir pro tudo ou nada, ele deu um petardo do meio da rua. O mesmo Alejandro desvia com a cabeça na bola e ela entra no canto do Matheus Cunha. O Remo consegue, mas é aquele jogo para dar um balde de água gelada no torcedor.
2: Esse sim.
3: Porque o Inter já tava contando com os 3 pontos.
2: E era o Remo, né?
3: Era o Remo.
2: Além de tudo.
3: Adversário, né? Direto na briga contra o rebaixamento. E o Inter, que com esses 3 pontos do jogo de ontem, chegaria a 26 na tabela, já começando a se permitir olhar para um patamar mais elevado. E não, evidentemente, ficar nesse hiperfoco de zona de rebaixamento. O Inter hoje está fora do Z4 por 1 ponto. Mas tem um jogo a mais do que o Mirassol.
2: Ah, tem um detalhe de jogo a mais, né?
3: Essa situação
2: Embora o Mirassol, o jogo atrasado do Mirassol é contra o Flamengo, no Maracanã, né?
3: Certo.
2: Então, não dá para imaginar que o Mirassol vai aprontar grandes coisas, mas enfim.
3: Mas tu pega, por exemplo, o Vasco, que tem 2 pontos a menos do que o Inter, também tem um jogo a menos. E enfim, o Inter não pode olhar para o número de jogos, o Inter tem que olhar pro que tem que ser feito daqui para frente.
2: É, a dupla Grenal não pode contar com os outros, né?
3: Exatamente.
2: Tem que fazer a sua parte, e aí é que entra o pior, né? Tem que fazer a sua parte, né? E não tá conseguindo fazer, né? É isso que assusta tanto Grêmio como Internacional.
3: O Internacional, que inclusive está em movimentações no mercado de transferências, até já se sabia disso, mas ontem veio o anúncio oficial. O novo reforço do Internacional é o atacante sueco-brasileiro Niklas Eliasson, de 30 anos de idade. Ele que, inclusive, em determinado momento já foi alvo do Grêmio.
2: Sim.
3: E que agora se soma ao elenco colorado. Ele que tem, como eu disse, 30 anos de idade, chega do AEK Atenas da Grécia. Ele vinha sendo, não digo um grande destaque do elenco, mas ele vinha fazendo seus gols por lá. Ele chegou, inclusive, à seleção sueca e agora... Tenta agregar esse elenco do Internacional que carece de opções ofensivas.
0: E tem mais uma notícia preocupante, né? Que é o Antônio Sanabria, paraguaio, que o Internacional está tentando contratar. E o cara fez 8 gols nos últimos 3 anos pelos clubes. 8! Um centroavante, um 9?
2: É atacante.
0: Puxa vida, né? Não, né?
3: Segundo o Fabrizio Romano, inclusive, que é uma das fontes quentes do futebol europeu, essa negociação já estaria praticamente selada e o Sanabria estaria vindo com um contrato até 2029.
2: 29?
3: É.
0: E não, vem ganhar pouco, né?
2: Poxa vida.
0: Ele tem 30 anos, né? 30 ou 31?
3: 30 anos, 30 anos.
0: Ele não vem ganhar 100 mil reais aqui no Inter, né?
3: É um jogador que tem uma rodagem interessante no futebol europeu, se a gente for olhar somente os clubes, o currículo dele, ele que defendeu clubes como Barcelona, como a Roma, como Real Betis, mas que em alguns aspectos ele abre margem para que a gente questione as valências desse jogador. E o gol, que é a estatística mais importante,
0: né,
3: para qualquer centroavante, é um jogador que tem pouco mais de 70 gols na carreira.
0: E com 30 anos.
3: Com 30 senhora. Anos.
2: É, e tu conjugou bem o verbo. Defendeu o Barcelona, Roma. Agora tá na Cremonese, né? É.
3: Ele, inclusive, na temporada passada, ele era reserva na Cremonese, porque o titular era um tal de Jamie Vardy, João Paulo De Luca. Conhece?
2: Ah, o Vardy tá na Cremonese.
3: Ele estava.
0: Tava ainda jogando?
3: Ele estava na Cremonese. Ele rescindiu. Ele, não sei se rescindiu ou se acabou o contrato, mas agora ele é um jogador livre no mercado. E recentemente surgiu.
0: Que idade tem o Vardy?
3: 39. E recentemente surgiram boatos de que o São Paulo estaria interessado na contratação do Vardy.
2: Tinha um papo do Vardy no São Paulo. Vi ontem essa notícia, inclusive.
0: São Paulo também tá brincando com fogo, né?
2: É, tá gostando aí.
0: Gostando da posição onde tá, né?
2: Bom, próximo compromisso do Inter é contra o Atlético Mineiro. Mais uma chance em casa, né, Luiz? Mais um compromisso em casa do Internacional contra o Atlético Mineiro. O Atlético que vem embalado, inclusive, né? Depois de um começo muito ruim de campeonato, troca de treinador e tudo, agora tá se encontrando, me parece. O Atlético já é o oitavo colocado com 32 pontos. É mais um jogo que o Inter vai ter que propor, né? Porque joga em casa, né?
3: Vai ter que propor, vai ter que pontuar acima de tudo. E depois de Atlético Mineiro e Bahia, o Internacional vai ter dois jogos contra dois adversários diretos na briga contra o rebaixamento, que são Santos e Chapecoense. Ah. É fundamental que o Inter não chegue nestas duas partidas na Bacia das Almas. Seria interessante que o Inter pelo menos se colocasse em uma situação mais confortável na tabela para conseguir encarar esses compromissos com mais tranquilidade.
2: O Santos é em casa, porque eu lembro
3: que Santos
2: o primeiro
3: é no Beira-Rio.
2: O Inter ganhou fora.
3: Foi a primeira vitória do Inter no Brasileirão.
2: E a Chape fora, então.
3: Chape fora.
2: Então deve ser Chape e depois Santos,
3: não,
2: pela ordem.
3: É Santos e depois Chape.
2: Mas será que o Inter vai fazer três jogos seguidos em casa?
3: Não, porque o Inter tem o Bahia fora nesse meio tempo.
2: Ah, o Bahia. É. Tá, tava esquecendo do Bahia. Então tá.
0: 11 anos de profissional, 75 gols. Encontrei uma.
2: Olha aí, uma média aí
3: o de Antônio Sanabria.
2: De quase 7 por ano, hein?
0: Bom, seis gols por ano.
3: Não,
0: sendo que nos últimos anos, em 3, marcou 8, né?
3: E o pior é que tem galera que se apega em algumas coisas, como, por exemplo, ele joga na seleção paraguaia. O Alan Benítez foi um dos piores laterais que eu já vi no Inter e ele era titular da seleção
0: paraguaia. Exatamente.
3: Não é parâmetro pra nada.
0: Nada.
2: Não.
0: Pra nada.
2: É, o que vai ter de jogador sendo contratado nesses próximos meses com o carimbo? Ah, disputou a Copa do Mundo. Por exemplo, o Sanabria aqui no jornal Zero Hora tá escrito: Sanabria que disputou a Copa do Mundo desse ano.
0: Dois jogos, nenhum gol.
2: É. Aí o Grêmio, por exemplo, traz um cara de Cabo Verde, né?
3: O Isidro Pita disputou a Copa do Mundo com a seleção paraguaia.
2: Exatamente.
0: Pô, e ter jogado Copa do Mundo e feito gol também em Copa, o Inter trouxe o Valencia, que não deu em nada.
3: É.
2: Inter Valencia, né? É verdade.
3: O Rocher.
2: É.
3: O Félix Torres foi pra Copa do Mundo.
2: Ah, é.
0: É verdade.
2: Mais do que
0: Félix Torres. Ontem quase deu uma entregada. Ele atravessou a bola, colocou a bola na cara da área, na meia-lua, pro pessoal fazer o gol, e o Remo não teve a competência naquela hora, né?
3: Às vezes, que o pessoal precisa entender que às vezes a convocação de um jogador se dá pela carência de substitutos.
0: É verdade.
3: Não necessariamente, unicamente pela qualidade técnica dele.
0: Exatamente.
2: 8h58, então o Inter volta a campo então no sábado, 6h30 contra o Atlético. E só pra citar o Grêmio joga no domingo, mais uma vez fora de casa, né? Onde o Grêmio não ganhou de ninguém ainda fora de casa. Domingo pega o Red Bull Bragantino lá em Bragança Paulista. Maravilha. Né? E amanhã tem a CBF, 7h, CBF e ABF de São Lourenço do Sul. Esse jogo é válido pela Copa RS. Embora a CBF seja a franca favorita, né? Mesmo assim, ela precisa pontuar, senão corre até o risco, se ela sofrer uma zebra, uma derrota em casa, pode cair para a terceira colocação.
0: Imagina ter disputar
2: um playoff,
0: a repescagem
2: na Copa RS.
0: Copa RS é brabo.
2: E eu imagino que a CBF até mande,
0: é difícil,
2: mande time principal, porque o jogo é em Barbosa e não tem compromisso perto, nem de Liga Nacional, nem de outras competições, então eu imagino que a CBF mande força máxima amanhã em Barbosa.
0: Vamos lá. Gente, 8h59, fechando aqui o Conectado. Obrigado, De Luca, obrigado a você, Luiz Henrique, obrigado você em casa que nos acompanhou. Daqui a pouco o De Luca tá de volta para falar no Temática. Eu volto às 11 no debate. Até mais.
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7: O atendimento de fonoaudiologia da Rede Pública de Caxias do Sul passou a contar com atuação em diferentes pontos da cidade. Além do Centro Especializado de Saúde, os profissionais também estão trabalhando junto às equipes multiprofissionais das unidades básicas de saúde e no serviço de atenção domiciliar. A mudança busca aproximar o atendimento das comunidades e organizar a demanda de acordo com a necessidade de cada paciente. Atualmente, 1.914 pessoas aguardam na fila pelo serviço, sendo 1.706 crianças e 208 adultos. A maior parte da demanda está relacionada ao público infantil, principalmente em casos de atraso no desenvolvimento da linguagem e alterações na fala. Entre os adultos, também há procura por atendimentos para pessoas com sequelas neurológicas. Antes da descentralização, 5 fonoaudiólogos concentravam os atendimentos no SES. Da Tua Rádio São Francisco de Caxias do Sul, Alice Correa.
8: Na microrregião de Veranópolis, Nova Prata cedia nesta terça-feira o seminário sobre atendimento às mulheres em situação de violência na Câmara Municipal de Vereadores. A atividade segue até às 5 horas da tarde e é voltada a profissionais, gestores, estudantes e demais interessados na qualificação do atendimento e no enfrentamento à violência contra as mulheres. Tema que demanda atuação integrada e acolhimento humanizado. Da Tua Rádio Veranense de Veranópolis, Daniela Afonso.
9: E a Prefeitura de Garibaldi realiza hoje a quarta etapa da Operação Poste Limpo. A ação seguirá na Avenida Independência, proximidades do número 900, sentido centro. O trabalho dará continuidade à retirada de cabos inutilizados e à organização da fiação aérea, contribuindo para a segurança da população, a redução da poluição visual e a melhoria da infraestrutura urbana. Durante a execução dos serviços, haverá bloqueios parciais de trânsito e sinalização no trecho, exigindo a atenção redobrada dos motoristas e pedestres que circulam pela região. Da Tua Rádio Garibaldi, Luiz Henrique Guarnieri.
10: No final da manhã desta segunda-feira, a Polícia Rodoviária Federal prendeu um homem que transportava medicamentos, cigarros eletrônicos, iPhones, brinquedos e 29 frascos de perfumes importados. Durante a operação de combate ao crime na BR-285, em Vacaria, policiais rodoviários federais abordaram o motorista com placas de farroupilha. Na verificação do veículo, os agentes localizaram diversas mercadorias estrangeiras e 10 ampolas de um medicamento fabricado na Rússia. Os medicamentos, que não possuem regulamentação para comercialização no uso no Brasil, estavam escondidos no meio da carga de brinquedos. O homem de 38 anos, que possuía antecedentes criminais, foi preso e encaminhado para a Polícia Federal em Caxias do Sul, juntamente com as mercadorias apreendidas. Da Tua Rádio Fátima de Vacaria, Júlia Rodrigues.
11: O município de Capão Bonito do Sul realiza ações da campanha Agosto Lilás, voltado ao combate à violência contra a mulher. Estão sendo realizadas atividades em grupos em todas as comunidades rurais. O objetivo principal é conscientizar sobre os diferentes tipos de violência. A mobilização culminará com uma mateada na sexta-feira, dia 21, na Praça Central. Na ocasião, será inaugurado o Banco Vermelho em parceria com a Ordem dos Advogados do Brasil. Haverá apresentação cultural e atividades de orientação. Da tua Rádio Cacique, de Lagoa Vermelha, Rudimar Galvão.
12: Aqui na região, destaque para a Constru Imóveis 2026, que nesse ano será realizada entre os dias 22 e 30 de agosto, no Bourbon Shopping, em Passo Fundo. A feira reunirá empresas do Rio Grande do Sul, Santa Catarina e do Paraná, com produtos, serviços e tecnologias para quem pretende construir, reformar ou investir. Entre os municípios representados está o município marauense. A entrada da Constru Imóveis será gratuita, com programação durante toda a semana e também no final de semana. Da tua Rádio Alvorada de Marau, Ana Lúcia Jacomini.
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0: Agora em Garibaldi, 19 graus, nós temos o tempo encoberto, tem o sol aparecendo, mas entre muitas nuvens.
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0: A movimentação é tranquila em Garibaldi nesta manhã de terça-feira.
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0: Nós vamos ter o encontro de coros do Estela de Itália aqui em Garibaldi e a gente vai trazer mais detalhes a respeito deste encontro de coros que vai acontecer hoje. O pessoal do encontro de coros estará do Estela de Itália, estará aqui rezando o terço às 18 horas. O encontro de coros vai acontecer nesse dia 22 de agosto, às 19h30, no Salão do Bairro Santa Terezinha. Tem o jantar com massa, galeto, carne de porco, pão, maionese, salada, sagu e creme, R$ 65,00 individual e ingressos para o jantar limitados, mas os ingressos podem ser reservados com o pessoal da Estela de Itália.
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0: O dólar está sendo comercializado hoje a 5,20, o euro 6,02. Poupança rende hoje 0,50%, nova poupança 0,67%.
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Agora são 9h14, 9h14. A temperatura aqui nos estúdios da tua Rádio Garibaldi está em 19 graus. Alô, pessoal, muito bom dia. É hora do Temática chegando na programação da Garibaldi. Nesta terça, chegamos ao dia 18 de agosto e na nossa contagem regressiva, o dia 18 de agosto é o dia de número 230 do ano. Estamos a 135 dias do término de 2026. A frase de hoje é de Augusto Cury. Inteligência é ter consciência de que a vida é uma grande pergunta em busca de uma grande resposta. O programa Temática tem a sua equipe de trabalho formada pelos colegas Luiz Henrique Fontanive Guarnieri e Eduardo Bacon da Silva, além de Henrique da Fonseca. A coordenação de jornalismo está a cargo da jornalista Denise Furlaneto da Campo. A gerência é de Delano Brandelli Pieta. A direção é do Frei Alceu Ferronato. Em nome de toda esta equipe, eu dou o meu bom dia e digo que hoje é terça, 18 de agosto, e o Temática está no ar.

verdadeiro perdão. Não há como escapar. Em determinado momento da vida, alguém vai dizer coisas que você não queria ou não deveria ouvir, ou fazer algo que você jamais esperava. Palavras duras, pesadas, que magoarão e farão sangrar. Atitudes marcantes que atormentarão o sono e desencadearão noites de insônia. Mais do que isso, essas palavras serão ditas por pessoas queridas por você e das quais você jamais imaginava. Sendo assim, como proceder? Falando a verdade, a maioria de nós sente enorme dificuldade em lidar com situações desse tipo. Guardamos mágoa, ficamos ressentidos, deixamos o coração penar. Perdoar da boca para fora é muito fácil. Difícil é perdoar do peito para dentro. Entretanto, que tipo de benefício guardar rancor traz? O ódio acaba se tornando uma espécie de grilhão que nos prende ao passado, retirando de nós a capacidade de viver o presente e de perceber o que acontece de positivo na nossa vida. Há inclusive a criação de uma visão totalmente negativa do ser humano, em que se realçam tão somente os aspectos negativos presentes nas pessoas, impedindo, por conseguinte, a capacidade de ver as belezas que também permeiam estas. Em outras palavras, o ódio nos torna cegos. E ainda que este tenha se desencadeado por um mal causado por outros, não devemos alimentá-lo, porque, no fim das contas, nós nos tornamos os principais prejudicados, já que ele rouba completamente a nossa energia. E como é dito no filme A Outra História Americana, a vida é muito curta para se estar o tempo todo com raiva. Sei que muitas coisas que nos acontecem são difíceis de serem perdoadas, porque a verdade é que toda vez que confiamos em alguém, nunca esperamos que aquela pessoa quebre o sentimento que depositamos nela. Não importa se você nunca quebrou a cara ou já se arrebentou mil vezes, toda relação que se cria, toda conexão que se estabelece, é uma nova comunicação de almas, bem como é a renovação da humanidade que havíamos desacreditado. Por isso dói tanto quando uma pessoa nos machuca, porque esperávamos que essa fosse diferente. Entretanto, isso sempre vai acontecer, seja com pessoas novas em nossas vidas, seja, como disse, com as pessoas que mais amamos, de maneira que o ódio sempre estará à espreita, pronto para retornar como a seca que atormenta o sertanejo. No entanto, guardar mágoa, guardar rancor, ódio, nunca será a melhor opção, uma vez que depois que os alimentamos, torna-se difícil fugir das suas amarras. E assim, tudo se torna inferno, e nós queremos apenas que ele queime e queime, sem expurgar a nossa dor. Uma autoflagelação ininterrupta, a qual renova o sangue das marcas deixadas. Eu acho que por mais que as pessoas nos machuquem, se soubermos olhar, sempre haverá alguém nos abraçando, procurando curar cada ferida do nosso corpo. Às vezes as coisas dependem de um olhar em perspectiva, para que possamos perceber que o perdão não é uma forma de ser trouxa ou de livrar a barra de quem nos fez mal, e sim de que perdoar é dizer que, mesmo estando machucado, ainda somos capazes de ser luz no meio de tanta escuridão, e que não vamos desperdiçar a nossa energia com ódio, até porque de ódio o mundo já está cheio. O que o mundo anda precisando mesmo é de amor. Até amanhã.

0: 9:20, 9:20, temperatura em 19 graus aqui nos estúdios da tua Rádio Garibaldi. 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Nós temos intervalo comercial agora, depois na volta tem um espaço de entrevistas do temática dessa terça-feira. Como é tradição nas terças-feiras, né? Nós vamos repercutir a sessão da Câmara Municipal de Vereadores. Ontem, dos 9 vereadores, 5 fizeram uso da palavra na tribuna. E os principais pontos abordados por eles, nós vamos conferir aqui na nossa programação, aqui em 101.5 FM. Mas, além dos vereadores, hoje nós também teremos um bate-papo com o pároco de Garibaldi, Frei Edson Sequim, ainda para fazermos um balanço da jornada vocacional que encerrou no último domingo. E o Frei Edson vai trazer alguns números da jornada. Inclusive, ontem eles contabilizaram a questão do público, né? E como é que tu consegue medir o público, por exemplo, que participou da missa, né? Tu consegue medir pela questão das hóstias, né? Quantas hóstias que foram distribuídas durante a celebração da comunhão, e aí tu consegue ter um público praticamente mais preciso, e os números são ainda maiores do que a gente imaginava. Mas eu vou deixar o Frei Edson falar sobre isso logo depois do intervalo. Além disso, o Frei Edson quer fazer um agradecimento a toda a comunidade de Garibaldi, falar um pouco sobre essa participação de voluntários que estiveram juntos aí na organização da jornada vocacional, momento que fica, sem dúvida, na história aí da comunidade de Garibaldi. Entre outras atrações, sempre acompanhando os principais pontos, os principais destaques do temática e as principais notícias, você acompanha comigo em 101.5 FM, tá certo? Intervalo rapidinho, na sequência a gente volta então pro espaço de entrevistas do temática de hoje. Voltamos já.
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0: Agora são 9h32, 9h32. E nosso homenageado de hoje esteve de aniversário ontem, na verdade. Falo de Mirosmar José de Camargo. Quem é Mirosmar José de Camargo? É Zezé de Camargo, que ontem completou 64 anos. Ontem também tínhamos a Elba Ramalho de aniversário, então ontem a nossa trilha sonora foi de Elba Ramalho. E hoje, então, Zezé de Camargo, o Mirosmar José de Camargo, goiano de Pirenópolis. Ele que nasceu em 17 de agosto de 1962, cantando aqui essa belíssima canção chamada No Dia em que eu Saí de Casa. Minha mãe me disse... 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O nosso assunto agora é a jornada vocacional, mas já passada a jornada, é o período de balanço, é de fazer uma reflexão sobre essa jornada, apresentar alguns números. Há cerca de 10 dias estamos recebendo aqui nos estúdios o nosso parco, o Frei Edson Sequim e o Frei Rodrigo Antunes de Lima, para falar um pouquinho da programação dessa semana. E agora eles retornam para fazer um agradecimento, acima de tudo, à comunidade de Garibaldi e região que participou. E imagino que hoje Frei Edson também com uma sensação de descanso, de alívio, depois de uma jornada tão linda, né? Bom dia, Frei Edson.
1: Bom dia, De Luca, e bom dia aos que nos acompanham através da tua rádio. E exatamente, é um dia mais tranquilo, né? Ontem com o Frei Rodrigo também tivemos...

0: as nossas comunidades, todo o nosso povo, né? Conseguirmos atingir esse objetivo de uma jornada bem especial.
1: Que bom. Frei Rodrigo, bom dia, meu amigo.
2: Bom dia, meu irmão. Paz e bem a ti e a todos que nos acompanham.
1: Também, eu acho que cansaço físico, mas alegria no coração, né?
2: Sem dúvida. Acho que o sentimento é de muita felicidade, porque aquilo que nós planejamos, organizamos com tanto carinho, né? Com a ajuda de tanta gente, né, Deluca? Tu bem sabe também, aí caminhando conosco, deu certo. Então, muita felicidade, muitas sementes foram lançadas e graças ao bom Deus e ajuda de tanta gente, deu tudo super, super certo, né? Então, acho que é, de fato, só agradecer as caravanas que vieram, né? Mesmo na caminhada, muita gente, depois, ao longo da programação do domingo, cada vez mais aumentando o público, né?
1: É,
2: tanto que culminou ali com o show e com a Santa Missa. Meu Deus, o salão da MG lá não tinha mais lugar, vazio, né? Então, acho que foi um momento muito bonito para nós e para nossa tão querida e amada cidade.
1: Falando em números, Frei Rodrigo e Frei Edson, né? Se especulava o número de pessoas, mais ou menos se estimava aí um público, mas agora, fazendo esse olhar de medição de público, Frei Edson, e nós temos até um dado concreto para acompanhar, que, por exemplo, a distribuição das hóstias, né, na Santa Missa. Que público nós tivemos nesse domingo, Frei Edson?
0: Isso aí, Deluca. Eu acredito que de manhã, também avaliando um pouquinho a questão dos pratos, né?
1: Uhum.
0: Que nós tínhamos comprado 5 mil pratos para servir na hora do almoço e foi em torno de 3 mil por aí, né? Isso era o que ia nas mesas para o pessoal pegar e se servir.
1: Uhum.
0: Então aí a gente já tem mais ou menos uma estatística, uma ideia aí.
1: 3 mil pessoas para almoço.
0: Em torno de manhã, né? Mas à tarde foi se somando, porque nós tínhamos toda a nossa catequese, né? Então imaginemos 940 e algumas números a mais aí de catequizantes, né? Não vem a totalidade, mas é 940 e alguma coisa. Então imaginemos que mais ou menos pela estatística que a gente viu, acredito que uns 80% ou mais estava presente. Então, mais o pai e a mãe, e, né, além de muitas outras famílias, comunidades que vieram à tarde, pessoas de idade também, que estiveram à tarde, porque de manhã é cansativo, dentro da normalidade, né?
1: Uhum.
0: Para as pessoas de idade. Acreditamos que é em torno de 4.500 a 5.000 pessoas nós tivemos na missa aí.
1: Que baita número, né?
0: Uhum.
1: Que número espetacular, né? E essas sementes, como tu disse, Frei Rodrigo, sementes bem bacana plantadas. Me chamou a atenção, a primeira jornada vocacional que eu participo, mas a participação intensa dos jovens, né? Como essa gurizada se envolve, né?
2: Se envolve. A gente comenta, meu irmão, que acho que enquanto igreja precisamos tentar abrir espaço, dar oportunidade para essa juventude se fazer presente. E um dos feedbacks que a gente recebe, assim, a boa impressão de domingo, na caminhada e lá no salão, um número grande de jovens, adolescentes,
1: muito,
2: né? Vibrantes, rezando, cantando, então, convivendo. Então, graças ao bom Deus, assim, muito, muito positivo nesse sentido. A Igreja Católica de Garibaldi, com muito carinho, a gente diz que está vibrante, está viva. As pastorais, lideranças abraçaram o projeto, se ajudaram, deram as mãos. Todo mundo tentando dar o seu máximo para fazer a coisa acontecer. E desde uma lembrancinha na hora do café da manhã, né? Antes, e no almoço, enfim, nas refeições, bem como até as vivências nos estabelecimentos comerciais e comunidades. Então, tudo foi pensado com muito carinho, cada um sabia bem o que fazer e todo mundo deu o seu melhor, né? Então, acho que isso é o grande ensinamento e legado para todos nós. Uma comunidade de fé que se dá as mãos, que se respeita e que se ajuda, qualquer projeto ele vai ser bem sucedido, porque todo mundo está trabalhando junto, isso é a comunidade. Então, juventude vibrante, e dançaram bastante no show.
1: Opa.
2: Também, né?
1: Uhum.
2: Então, alguém comentava. Foi interessante a nossa jornada, Frei Rodrigo, porque teve de tudo. Desde uma banda de rock católica até uns gaiteiros lá também, né?
1: Também.
2: Então foi muito bacana nesse sentido.
1: Nunca imaginei que eu veria Te Amarei Senhor numa versão de rock pesado.
2: Pois é, né? Pois é.
1: Muito bacana.
2: E foi muito interessante, porque daí a banda tocou Te Amarei Senhor numa versão que a gente tá acostumado, né?
1: Uhum.

0: mais meditativa, mais lentinha. E aí o cara da banda: bom, então agora vamos fazer uma nova versão, né, voltada também pra juventude. E tocou num ritmo de rock muito bacana, muito bonito.
1: É verdade. Falando em sementes, Frei Edson, ontem no espaço de debate, inclusive com o Frei Aldo, falávamos muito das sementes plantadas, e acho que uma das grandes sementes plantadas aqui em Garibaldi é o trabalho com os coroinhas, né? E a gente pode ver uma pequena amostra de quantos coroinhas nós temos no último domingo, na entrada da Miss, junto com os acólitos, junto com o projeto Crescer, né? Então, essas sementes aí já estão gerando bons frutos também aqui em Garibaldi, né?
2: Isso aí, verdade, Luca. Nós temos em torno de 80 coroinhas, né? Na nossa paróquia aí. E assim, uma gurizada show de bola, assim, no compromissada, tem compromisso, gostam de estar ali, né? E sempre dispostas a servir. Uhum. Eu vejo que isso é muito bom, porque a gente percebe que aí tem um grande apoio dos pais, né? A família que leva, que incentiva, que aposta nesse projeto belíssimo aí dos coroinhas, como também dos acólitos, a gente pode ver, né? Ou seja, os nossos 22 acólitos aí, com uma vibração ali junto, trabalhando. Alguns até conseguiam, diante dos seus espaços no decorrer da semana, ajudar, né, nas visitas também, com os missionários. Então a gente percebe essa belíssima vibração e esse compromisso especial das nossas crianças como coroinhas e também acólitos, né? E é claro, isso, não resta dúvida, a família é especial nesse sentido,
0: é
2: de motivar a base e ajudar, proporcionar aos filhos ter muito mais que uma experiência, mas essa vivência de coroinhas e de acólitos.
1: Sem dúvida. Falavas também, Frei Rodrigo, das visitas das empresas durante a semana, né? Lembro que o Frei Edson falou durante os agradecimentos do domingo que tem 40 empresas mais ou menos na lista de espera, né?
0: Isso.
1: Então, esse é um outro fruto também que vocês plantaram, outra semente, né?
0: Com certeza, que foi uma experiência muito bonita, assim, né? Recordo aí um mês atrás, né? Quando eu e o Frei Edson, a gente pensava e estruturava a missão, de a gente também chegar a esses espaços, né? E aí mencionávamos de cada um que desejasse entrasse em contato conosco. Então, de modo muito positivo e bonito, Deluca, a gente foi se surpreendendo com a quantidade de pessoas que queriam a presença dos missionários lá no espaço de trabalho. E então conseguimos visitar dezenas, e ainda tem aí 40 que, quem está nos ouvindo e que pediu a presença dos missionários e não recebeu, fica tranquilo que na próxima semana nós estaremos aí batendo na porta do teu estabelecimento com muito carinho, né, com muita ternura, para te fazer a visita e também abençoar o teu espaço de trabalho. Então, temos ainda uma fila de espera que contemplaremos aí logo mais, né? Acho que o agradecimento a cada um que também entrou em contato conosco. Os missionários diziam: Freis, foi muito bom ir nos estabelecimentos comerciais, bem como nas comunidades, porque fomos muito bem acolhidos, né? A gente entrou em contato também na preparação com cada lugar que os missionários iriam, pedia para deixar preparado ali, né, uma bíblia, uma vela, um copinho de água para a bênção, né? A totalidade estava preparada e esperando. Então acho que também dá esse feedback a todos que receberam as visitas e parabenizar, porque estavam preparados, né, para acolher. As escolas também, né, Frei Edson? Visitamos 14, né? Então, buscamos também dar o nosso máximo lá junto com os alunos, com o corpo de docentes também de cada escola. Então, foi uma missão grande e que, graças a Deus, nos demos o máximo e acho que deu certo.
1: Com certeza. Frei Edson, mensagem que fica passada essa jornada, mensagem que você deixa para nossa comunidade.
2: Muito bem, a mensagem muito positiva dessa união entre os nossos paroquianos, toda a nossa paróquia, toda ela envolvida. Então, essa união, esse compromisso que a gente assumiu junto, e conseguimos fazer uma belíssima jornada. E um outro ponto que eu saliento aí é exatamente a gente sentindo, no decorrer das visitas que eu e o Frei Rodrigo, a gente visitou todas as comunidades à noite, né? E a gente sentia a vibração, a alegria deles. Então, acho que aí fica um outro ponto, essa alegria de estar na comunidade, vivendo em comunidade. Isso é muito especial. E outro ponto que eu destaco, até mesmo da partilha das pessoas, das comunidades, que também para mim fica com grande ênfase, é exatamente muitas expressões de fé. Pessoas que diante do trabalho dos missionários, diante do diálogo, diante das dinâmicas da celebração ou visitas, tá? Muito emocionadas, ou seja, que se sentiram amadas, diríamos assim, pelos missionários, mas especialmente por estarem também recebendo Cristo Jesus naquele momento que foi levado à Eucaristia, né? Uhum. Então a gente sente esses elementos importantíssimos aí para nossa comunidade, que vale a pena sim continuarmos estarmos unidos e com certeza cada vez mais os desafios que vão surgindo na nossa caminhada enquanto igreja, continuarmos unidos para irmos superando. E quem sabe lá, o ano que vem, no outro, teremos outros convites, outras propostas, desafios semelhantes, como a da jornada, né? Uhum. Vejo que isso é importante também a gente ter. E é claro, o nosso grande agradecimento a todas as pessoas que fizeram suas doações ali no decorrer da semana, ali no Rex. Tivemos muitas doações de alimentação e tudo mais, né? Então a gente percebe esse povo comprometido ali com a gente e com os missionários. Então nossa gratidão, o Frei Rodrigo já enfatizou outros locais, também nós agradecemos que nós fomos, né? E é claro, eu quero agradecer também com muito carinho a tua rádio, ou seja, a tua rádio que esteve presente em todos os momentos da nossa jornada, ou seja, fazendo entrevista, indo lá conversar com o povo, né? Ou seja, também oportunizando no meio-dia, no programa meio-dia, uhum, estender um pouco mais de tempo que eu fazia entrevista com os missionários ou com os leigos também, e toda a cobertura que foi feita no decorrer do tempo e também do dia da jornada, né? Então, nossa gratidão mesmo à tua Rádio Garibaldi, que muito presente mesmo, e obrigado de coração a todos.
1: Muito obrigado, Frei Edson. Um grande abraço. Paz e bem.
2: Paz e bem.
1: Frei Rodrigo, comente sua mensagem. Muito obrigado pela presença.
0: Amém. Quero dizer assim para quem nos acompanha. Contem sempre com os freis. A gente se dedicou muito, né, Frei? Buscando fazer bem feito, com amor, com ternura, todo o trabalho. Então, contem com os freis. A gente encontra a realização da nossa vida, de fato, com o povo. Então, nosso agradecimento a todos os que ajudaram. Confiamos em muita gente para realizar essa missão. Éramos em 10 equipes, né? Uhum. Fora as outras frentes. Então, a gente dava a demanda, né, Frei? E o pessoal, não, a gente vai abraçar. Desde os coroinhas, a gente pedia para eles, ó, a gente tem essa missão. Os freis confiam em vocês e vão em frente, né? Tem o nosso apoio. Acólitos, ministros, comunidades, né? As equipes e pastorais. Então, dizer assim, contem com os freis, a gente confia no nosso povo e que bom fazermos parte dessa missão juntos e que as sementes lançadas no tempo oportuno produzam bons frutos que certamente produzirão. Então, nosso abraço fraterno e seguimos juntos pelas estradas, ruas e demais espaços da nossa querida Garibaldi. Paz e bem.
1: Paz e bem. Frei Rodrigo Antunes de Lima, nosso pároco Frei Edson Sequim, fazendo um balanço da 12ª jornada vocacional que marcou aqui a trajetória da comunidade de Garibaldi na última semana. Agora são 9h49, intervalo, depois voltamos com mais destaques para iniciar a nossa cobertura da sessão da Câmara Municipal de Vereadores.
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6: Agora são 9:53, 9:53, temperatura em 19 graus aqui nos estúdios da tua Rádio Garibaldi. 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
6: 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Vem aí notícias da hora, na sequência eu trago a participação dos vereadores. 6 dos 9 vereadores fizeram uso da palavra na tribuna ontem e a gente acompanha no próximo bloco aqui no Temática.
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1: 10 horas, notícias da hora. 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Foi lançada oficialmente na segunda-feira a 49ª Expo Inter, em Esteio. A solenidade foi realizada no Palácio Piratini, em Porto Alegre, e reuniu autoridades e representantes do setor agropecuário. Entre as novidades anunciadas está a proposta de tornar a feira carbono neutro. Conforme o governador do estado, Eduardo Leite, será realizado um inventário das emissões geradas pelas atividades da Expo Inter. A partir desse levantamento, o estado pretende adquirir créditos de carbono para compensar o impacto ambiental do evento. A 49ª Expo Inter será realizada de 29 de agosto a 6 de setembro, no Parque Estadual de Exposições Assis Brasil, em Esteio. Durante os 9 dias de programação, o município vai receber expositores, produtores rurais, empreendedores, autoridades e visitantes de diferentes regiões do Brasil. O corpo da atriz Laura Cardoso, de 98 anos, começou a ser velado nesta terça no centro de São Paulo. Segundo a família da atriz, que era um dos maiores nomes da televisão brasileira, a cerimônia vai até às 2 horas da tarde. Laura Cardoso morreu na noite desta segunda-feira em sua casa, em São Paulo. A informação foi divulgada no perfil oficial no Instagram. De acordo com Fátima Cardoso, filha da atriz, Laura faleceu após se sentir mal em sua residência. Tudo parece impossível até que seja feito. 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Ataques cruzados entre Rússia e Ucrânia voltaram a atingir áreas civis e regiões estratégicas dos dois países nesta terça-feira, em mais um sinal da intensificação do conflito iniciado há mais de 4 anos. No nordeste da Ucrânia, um bombardeio russo matou pelo menos 10 pessoas e deixou 15 feridos na região de Kharkiv. Outra pessoa morreu em um ataque ao centro do país. Já Moscou afirmou ter enfrentado um dos maiores ataques de drones lançados por Kiev desde o início da guerra, com centenas de aparelhos direcionados à capital russa e a outras áreas sob controle de Moscou. 6 mortos foram contabilizados. 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
1: Próxima edição às 11 horas.
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0: 10:12, 10:12, e tudo começou no sucesso de Zé de Camargo e Luciano com É o Amor, né? Foi a música que projetou eles para todo o Brasil lá no comecinho dos anos 90. É o Amor, o clássico dos clássicos de Zé de Camargo e Luciano. E é o nosso temática voltando numa parceria por aqui da Cressol. 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E a partir de agora, então, nós repercutimos a sessão da Câmara Municipal de Vereadores. Nós tivemos ontem 6 vereadores fazendo uso da palavra na tribuna, e eu inicio com a fala do vereador Gilberto Perim. Ele parabenizou pela realização da jornada vocacional em Garibaldi, diz que foi um evento muito bem organizado, parabenizando aos freios capuchinhos. Também parabenizou a MG pelo espaço que permitiu acolher a tantas pessoas. Diz que é uma semana que vai ficar na memória de muitos jovens. Vamos ouvir um trechinho do vereador Gilberto Perim.
1: Foi um dia muito, muito especial para Garibaldi e para todos nós. E que bom, Lívio, que nós temos uma estrutura que nem tem a EMG, porque só lá você tem condições de absorver um evento de tamanha envergadura. Realmente, assim, tudo funcionou bem. 2.500 cadeiras colocadas à disposição dentro do ginásio. Vejam aí a multidão chegando da procissão. E o almoço servido ao ar livre. Mais uma vez, São Pedro contrariando as previsões, né? Não choveu, foi um dia espetacular. E Garibaldi está se profissionalizando, meu caro Fac, na questão de eventos. Que todos os eventos que Garibaldi faz realmente um sucesso, as pessoas ficam maravilhadas, né? Eu estava conversando com o provincial Frei Álvaro, né? Que se encantou com a cidade, eu até brinquei com ele, né? Que ele vai vir morar para Garibaldi, porque ele fala tão bem de Garibaldi, com os olhos brilhando, quando ele esteve aqui na Câmara e ontem no pronunciamento dele. E realmente, que satisfação. E principalmente, assim, ó, o trabalho de organização dos nossos freios capuchinhos aqui em Garibaldi. Que orgulho que nós temos deles. Eu colocava, Benito, na semana passada, das riquezas que nós temos, a nossa cultura, o nosso povo, a nossa gente, as nossas tradições, agora a riqueza que nós temos dos freios capuchinhos, que é uma das nossas grandes riquezas. Realmente foi um dia espetacular. É, sim, meu caro vereador Lívio.
2: Só para comentar aqui, e tem que parabenizar o agitador, né? Frei Rodrigo.
1: Frei Rodrigo, espetacular. Nosso tocador de órgão aqui de tubos, né? Gaiteiro, né? Que visitaram mais de 80 estabelecimentos, né? 14 colégios. Cara, foi assim realmente uma semana muito, muito especial para Garibaldi. E principalmente o que me chamou a atenção, a participação da juventude. Realmente, assim, a juventude teve uma participação fantástica. Fantástica mesmo. Eu escrevi algumas palavras aqui, faladas pelos freios, que a vocação não é apenas escolher uma profissão, é descobrir para quem podemos colocar a nossa vida em serviço de alguém. Então, assim, ó, talvez seja um dos maiores desafios do nosso tempo ajudar nossos jovens a descobrir que suas vidas têm propósito, que seus talentos têm valor e o mundo precisa da sua participação. Por isso a jornada também é uma mensagem de esperança para a juventude. E a participação da juventude me deixou assim, olha, emocionado, feliz, não tem palavras para explicar. E como eu colocava, Lívio, as 30 comunidades que fizeram esse grande evento, veja bem, servia toda essa gente, né? Todos foram bem servidos, sobrou comida, e tudo isso da onde que veio? Das nossas comunidades, das nossas doações, e mostra que realmente essa história toda de sucesso e de participação nas famílias dos três capuchinhos, né? Faz com que o nosso povo seja tão voluntário em fazer, em se engajar nesses eventos, né, comunitários, que são um grande sucesso, como exemplo o nosso próprio Festival do Grosso. O sucesso ele vem da onde? Ele vem das nossas comunidades. E as 30 comunidades que compõem a nossa paróquia São Pedro, realmente assim elas são exemplos para o Brasil e para o mundo. Todo mundo lá trabalhando, sabe que é servir toda essa gente de graça, né? É uma coisa assim, é um efeito fantástico, né? Que eu não canso de comemorar, e que bom de ver a alegria durante a missa. Acho que a maior missa já feita em Garibaldi com tanta gente foi ontem. É, mas as 2.700 cadeiras estavam todas lotadas e tinha gente de pé. Então eu acredito que durante a missa tinha em torno as galerias, né? O Lívio estava lá, o mezanino que se chama, todos lotados de gente em pé. Então foi uma coisa assim ímpar. Eu nunca vi uma participação tão grande numa jornada de tanto sucesso. Então, parabéns, Garibaldi, parabéns aos freis, parabéns às 30 comunidades, parabéns a todos os voluntários que trabalharam, que fizeram doação. Realmente uma coisa muito, muito, muito, muito boa.
0: Está aí a fala do vereador Gilberto Perim, ele que também falou sobre a questão da RGE, disse que considera um absurdo o reajuste de 15% praticado pela empresa. Falou do resultado da rede municipal de IDEB, parabenizando a Secretaria de Educação e escolas pelos números alcançados. Parabenizou a todos os envolvidos. Também comentou sobre a liberação do terreno ao lado do Parque da Fenachamp, que agora está pronto para ser realizada a pista de motocross. Ainda agradeceu aos 84 associados que aprovaram em assembleia a venda do clube 31 de outubro ao município de Garibaldi. 10:18, agora na sequência tem o vereador Cássio Fach, ele também falou sobre a jornada vocacional, parabenizando o pároco Frei Edson Siquim e em nome dele cumprimentando a todos os freis envolvidos.
3: Quero parabenizar os freis, né? E na pessoa do Frei Edson, que é o nosso pároco, né? Pela semana vocacional aí, né? Dessa jornada. Que belo, Perim, colega Perim, o senhor foi muito feliz pelas palavras aqui. O que foi realmente essa jornada? Foi fantástica na nossa, minha comunidade querida de São Roque também, fizeram um trabalho bem legal. O município de Garibaldi tem muita fé, tem muito trabalho, tem muito amor, tem muito carinho. E um santo forte que é o nosso São Pedro. Então eu só tenho a agradecer à comunidade garibaldense e parabenizar realmente o Frei Edson e todos os freis, né? Porque nós temos os freis, nós aqui é um grupo muito seleto, né? É diferenciado. Então fico muito feliz com isso. Parabéns a todos.
0: O vereador Cássio também voltou a falar sobre a questão do desabastecimento de água. Solicitou que as pessoas façam o protocolo. Outro assunto abordado foi sobre as motos elétricas, porque muita gente está andando pelas ruas sem proteção. Trechinho do vereador Cássio Fach.
3: O que que a gente pede? Que a comunidade garibaldense, quando você tem a falta de água, realmente que você faça o protocolo, porque é uma forma de nós cobrarmos uma melhoria no serviço. Se nós não fizermos isso como cidadão, não vai acontecer. Por que na energia elétrica a gente faz? É o mesmo processo. Aí estavam comentando a Gessan, que ela vai lá, faz uma pesquisa com os clientes, mas ela vai onde tem problema. Ela não vai onde não tem problema, colega Peri. Ela vai onde tem problema. Como o Garibaldi não tem os protocolos, ela não vai, colega Lívio, porque ela entende que está tudo bem. E o que vale para ela é o que está documentado. Por isso que nós temos que trabalhar juntos, abrir o protocolo, trabalhar e buscar. Mas, enfim, que bom que a gente está tendo isso aí, está tendo essa cobrança, está trabalhando firme aí para a gente resolver realmente essa questão da água. Tem um assunto aí que tem me deixado bem preocupado. Acredito que os colegas vereadores, a comunidade de Garibaldense, eu e o colega Bruno, a gente tem conversado muito, inclusive com a secretária de mobilidade e segurança, que essa questão, eu nem sei qual é o termo correto, se é patinete, se é motocicleta elétrica, se tem quadriciclo, se é motoneta, eu não sei qual é o termo correto. Auto? Properidos. Que bom então, colega Arnaldo, obrigado por essa didática aí, que agora, olha, que bonito. Autos properidos. Enfim, esses mesmos. O que eu digo assim, o que que eu tenho acompanhado no município, tá? Jovens da menor idade, olha, a semana passada eu passei por um jovem, eu não sei se tinha 12 anos de idade. Nesta, vamos chamar talvez de motocicleta elétrica, passeando sem capacete, algumas pessoas com capacete, maiores de idade, menores de idade, e isso nos preocupa. Então eu e o colega Bruno conversamos com a secretária, conversamos com o governo e estamos a ponto de marcar uma reunião, a gente está vendo com as entidades, com a Brigada Militar, com o DETRAN, com a Polícia Rodoviária Estadual, com a Polícia Rodoviária Federal e a nossa secretária, né, Bruno, não sei se eu esqueci de alguém.
4: O CFC também é muito
3: CFC
4: importante.
3: CFC também do município aí para a gente construir. Eu não sei se a gente vai conseguir ter alguma lei municipal, mas a gente pode falar, colega.
5: Obrigada, vereador. Andei pesquisando sobre isso também. Em outros municípios a gente pegou o modelo de lei. A bancada do MDB tem pronta. A gente pediu o parecer do IGAN. Então, se quiserem essa lei para levar para a reunião e a gente construir todo mundo junto, porque é prerrogativa do vereador, a gente pode fazer, tá? Uma lei sobre isso.
3: Tá, colega Pereira.
2: Me permite, obrigado, vereador. É muito bom o assunto levantado, mas só que esses dias eu estava conversando com o integrante da brigada, não tem uma regulamentação sobre isso ainda. Nem a nível estadual, nem federal.
3: Mas é federal, então. Mas a gente pode fazer, colega Bruno, pode falar.
4: Eu até tenho aqui a resolução do CONTRAN, tá? Que dispõe sobre o trânsito em via pública de ciclomotores, bicicletas elétricas e equipamentos de mobilidade individual. Na verdade, isso aqui é um manual de como eles usam, né? Porque
3: Perfeito.
4: Não regula nada. Né? Na verdade, isso aqui...
3: Certo.
4: Diz para eles andar livremente.
3: Por isso que o que acontece. Públicas, então, né? Eu e o colega Bruno tomamos essa frente, a colega Luana também, a gente pode, perfeito contra isso. Então a gente pode construir junto, porque nós temos que, ó, regulamentar. A gente tem que dar. Porque, ó, porque. E até casualmente, o final de semana teve um acidente fatal, né? De uma criança. Então isso me preocupa no município, porque a gente está buscando melhorar a mobilidade urbana.
0: Este é o vereador Cássio Fac, também que citou, que falou ontem na tribuna da Câmara de Vereadores. Ainda nesse bloco, quero trazer o vereador Douglas Cetolin. Ele também falou sobre as motos elétricas e abordou a necessidade de ser regulamentado o seu uso. Solicitou um quebra-molas nas proximidades da fronteira Fadani, no bairro Três Lagoas, na rua paralela à Rota do Sol. Em seguida, falou sobre a final do Municipal de Futebol de Campo, categoria Veteranos.
6: Muitas crianças, jovens, utilizando essas motos. Não vou nem me atrever a usar o nome que o Arnaldo mencionou aqui. Eu só vou usar essas motonetas, né? Essas motos. E para o motorista é difícil visualizar. Quando tu vê, eles passam ali, pode dar um acidente. Realmente. Então, eu acho que vamos nos unir, sim. Fala, vereador.
5: Obrigada, só para contribuir, mandei ali pro Bruno e pro Cássio também, que o município tem autonomia, o CONTRAN dá total liberdade para que as prefeituras criem suas próprias regras. Algumas cidades do Brasil já aprovaram leis municipais estabelecendo idade mínima e outros... por menores, então a gente pode fazer.
6: Show.
5: Mesmo
6: então,
5: que não tenha lei federal.
6: Perfeito, vamos nos unir e fazer uma lei, porque já tomou conta. Eu ia falar que está tomando conta, mas já tomou conta, Fabiano. Está crescendo muito, as pessoas até estão, os jovens estão substituindo a bicicleta por essas motos. O que eu acho um erro. Porque a bicicleta é saúde. Justamente, Gilberto, a bicicleta é saúde e estão substituindo isso. Então, vamos sim fazer uma lei e regulamentar isso aí. E aproveitando, já que estamos falando de mobilidade urbana, estava eu lá no Fadani. Onde é que eu vou explicar onde é que é o Fadani? Pro pessoal. O pessoal sabe onde é que é o Fadani, né? O Bar do Mário, justamente.
7: Todo mundo conhece o Mário.
6: Isso. Tem um movimento de caminhões muito grande. E já de uma vez, 3, 4 vezes pediram quebra-mola. Hoje quase deu 2, 3 acidentes aí. O pessoal entra na rodovia, Lívio. A milhão, por favor. Pode.
2: Inclusive, o prefeito já anotou isso aí, ele está fazendo um estudo, foi um pedido que eu fiz na semana passada, inclusive falei em tribuna, e vai ser estudado para colocar uma elevada ali.
6: Isso, é, eu não sei quem falou lombada antes. Já vai. Alguém falou lombada, acho que foi o senhor ou alguém. Elevada, né? Isso, uma elevada aí, eu acho que corrige o problema. Que de novo eu digo, as pessoas elas não têm uma educação, elas entram aí a toda. O cara tá manobrando o caminhão, não vê quem vem. Pode dar, já escapou 4, 5 acidentes só na semana passada. E eu tô sempre lá falando com o Cássio, com o André Fadani, e mais uma vez eles pediram, Douglas, leva lá pro prefeito, que a gente precisa realmente isso. Por favor, Javá.
7: Obrigado, Douglas. O ano passado, o meu primeiro pedido de providência foi o pedido da faixa elevada aí naquela região.
6: Pois é, então, já caiu de maduro para evitar um acidente maior? Que faça, né, Lívio? Que faça, Jeová, porque ali é uma região que precisa. Mas enfim, pessoal, vamos aos eventos de Garibaldi nessa semana. Eventos, eventos e mais eventos. Domingo de manhã, Fabiano, estava eu lá vendo a final do Municipal de Veteranos. E que final! Contei por cima mais de 500 pessoas assistindo, mas eu acho que chegava a 1000 pessoas. Todo mundo rodeando o campo dos veteranos. Jogo entre veteranos e tribo. Fizeram um jogo espetacular. Um jogo na bola. Um jogo que foi decidido nos últimos instantes, nos 90 minutos. E foi para os pênaltis. E eu gosto de falar de futebol, gosto de falar de esportes, presidente. Leandro De Lázari, que estava lá. Eu vi o senhor lá. Também estava ali? Perfeito. Um jogo assim, vibrante. As torcidas de um lado, do outro, vibrando. As crianças, os idosos, mulheres, homens. Vibrando com com a final do Municipal de Campo. Nem vamos falar em Grêmio. Deixa o Grêmio lá, vereador Lívio. Quero parabenizar tanto a equipe dos veteranos como a equipe da tribo. Fizeram uma final espetacular. Parabenizar todas as equipes, as direções, as torcidas. Que domingo de manhã bonito, legal. Parabenizo os veteranos, pelo segundo lugar. Quero parabenizar todas as equipes que disputaram esse campeonato. Foi um campeonato justo, um campeonato disputado, mas um campeonato na bola. E quero parabenizar o time da tribo, a Associação Tribo, pelo grande campeonato que fez. Levou disciplina, levou goleador, levou zaga menos vazada. E levou o troféu para casa pela primeira vez na história.
0: 10 horas com mais 29 minutos, 10:29, temperatura em 20 graus. Vereador Douglas Cetolin também parabenizou pelo passeio ciclístico Pais e Filhos no último domingo e também a 12ª jornada vocacional. Vamos para o intervalo, gente. Na sequência, tem mais 3 vereadores que fizeram uso da palavra na tribuna e você acompanha no próximo bloco.
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2: Estamos voltando com mais temática aqui na programação da Garibaldi. Temperatura em 21 graus. Seguimos com mais aqui no nosso programa. E seguimos com mais Câmara de Vereadores, agradecendo também ao apoio por aqui da loja Ponto Moderno, estofados com conforto, elegância e qualidade, móveis para salas de estar, salas de jantar, cozinhas, dormitórios e ambientes comerciais. 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E nós seguimos com a nossa cobertura da Câmara Municipal de Vereadores, agora com o presidente da casa, vereador Leandro Roque de Lázari. Ele que parabenizou a organização do Campeonato Municipal de Futebol Amador, categoria Veteranos, em que a tribo foi a campeã. Parabenizou a Secretaria Municipal de Esportes pela organização do campeonato. Também sobre o tema das motos elétricas, ele falou, disse que é um assunto que preocupa. Ainda falou sobre o recolhimento de veículos abandonados nas ruas. Vamos ouvir um trechinho do presidente da Câmara, Leandro de Lázari.
3: Tivemos um final de semana maravilhoso, né? Estive lá, então, entregando os troféus juntamente com o vice-prefeito Adriano Carniel ao belíssimo Campeonato Municipal de Veteranos de Garibaldi. Inúmeras equipes, e onde a tribo foi campeã. E um excelente campeonato. E com equipes dando o seu melhor. Isso é bonito de ver, muito bem organizado pela Secretaria de Esportes, que vem fazendo um trabalho excelente no esportes. Temo que o trabalho do Diego é excelente mesmo. Dedicação, responsabilidade, cada vez melhorando mais, cada buscando mais eventos para o nosso município. E vimos uma competição lá nessa final excelente, 2-2. Né? No finalzinho, a tribo conseguiu empatar no último minuto. Nossa, isso dá uma angústia para quem estava lá com o troféu nas mãos, né? E a gente via o semblante dos veteranos, assim, de decepção, claro, porque ninguém quer perder. Todos que entram numa competição querem ganhar. Mas foram para os pênaltis. E é loteria, não adianta. Mas dois pênaltis errados pelos veteranos e dois pênaltis errados pela tribo. Então a gente vê que foi tenso, né? Quem tava lá ficou tenso mesmo. E vi as torcidas lá, as famílias todas ali torcendo com muita vontade, dedicação, cada um para a sua equipe. Mas isso é importante. Quem ganhou foi o esporte. Foi o esporte que ganhou. Então parabenizamos a tribo pelo campeonato. E a MG também, a AVC, VG, dos veteranos, que o excelente campeonato também que fez, e a vice. Mas o ano que vem tem mais, é 16º campeonato, o ano que vem teremos o 17º, e que siga inúmeros outros competições. Então, parabéns a todas as equipes, e então a tribo pelo título deste ano. Na questão dessas bicicletas, aí, essas motonetas aí, é complicado falar, porque a gente vê todos os dias e a gente vê crianças. Esses dias eu presenciei dois jovens em cima, sem capacete e fumando. Mas estavam numa alegria. Peguei dois bebendo, andando e bebendo. Oh, maravilha! Aí como eu pego um acidente, daqui a pouco prejudico alguém, mato alguém ou são mortos ali. Então, eu não vou me aprofundar porque também não sei que há algumas regulamentações em andamento por alguns, a questão de potência, tá? Então, há algumas regulamentações andando, então não vou nem me aprofundar, mas que é triste essa situação e que tem que ser tomada uma

0: providência urgente. Mas eu vou aqui, vereadores, propor algo a todos nós da Casa Legislativa e também ao Executivo, de um trabalho que, como estamos fazendo via WhatsApp agora nessa casa, para que a gente pense em algo. Estivemos eu e o Arnaldo ano passado em Brasília e lá sugeriu a ideia da questão dos carros abandonados nas nossas vias do município. Uma poluição, né, trazendo a questão do problema também da questão da vigilância, né, que teria que ser resolvido. Eu vejo que tem que ser resolvido, sim, tem que ser tomada uma posição, sim. E aí começamos esse trabalho, na verdade, Arnaldo, e depois deixamos de lado, por quê? Porque temos que ter um cuidado, não podemos onerar o município. O município não pode ter mais para ele esse problema. Então, o que que eu sugiro? Que nós, vereadores, juntamente com o Executivo, vamos construir juntos um projeto e uma ideia de tirar esses veículos de circulação, que é onde o responsável seja, tenha que tirar aquele veículo da rua, assumindo a sua responsabilidade, que é dele, limpando a rua, né? Então, o município não tem condições de abraçar isso, de ter um pátio, recolher. Isso é um custo muito alto e não podemos assumir esse custo. Só que temos que construir algo, não politicamente, algo social, vereadores, algo social, algo que traga um benefício a todos nós, principalmente nós como Casa Legislativa, trabalhando juntos para que isso sim se torne uma realidade, que aquele veículo que está lá parado, ele seja retirado. Além de ficar feio, ele traz muitas vezes alguns prejuízos para a nossa sociedade, poder causar acidentes, tu não perceber. Então, temos que envolver o Ministério Público, sim, tem que envolver o município, sim, temos que envolver a Casa Legislativa, sim. Então vamos juntos construir. Eu vou agendar uma reunião para que a gente possa debater de que forma podemos fazer, como podemos fazer.
1: Este é o presidente da casa, o vereador Leandro Roque de Lázari. Na sequência, falou o vereador Giovan Flores. Ele também disse que esses carros nas ruas precisam ser retirados pelos seus proprietários. Diz que tem avisos de mais de 10 veículos abandonados. Em seguida, também falou sobre o municipal de futebol amador categoria veteranos, motocross e a denominação de área de motocross de Estevão Carniel.
2: Falando sobre o campeonato dos veteranos, né, abordado pelo Douglas, pelo Leandro, campeonato muito disputado, né, entre os veteranos e a tribo, né, a final de ontem, um jogo bem pegado, parecia jogo de gauchão, né, disputado nos pênaltis, né, com arbitragem do Jean Pierre, né, árbitro do Campeonato Brasileiro, Copa do Brasil. Então isso mostra a valorização também da Secretaria dos Esportes ali através do Diego Armani por esse bonito campeonato que tivemos dos veteranos. Então agora também começa o Campeonato Municipal de Futebol de Campo, as equipes se preparando. Sábado fomos no jantar baile do Maiorca, né? O Quaraí também está preparando um bingo, então eles fazem esses eventos aí para juntar um dinheirinho ali para investir nesse campeonato. Quero falar então do motocross, vereador Perim, esse assunto que me anima muito e tenho certeza que também anima a nossa cidade, né? Isso porque movimenta o comércio, toda a rede hoteleira, os restaurantes, enfim, toda a cadeia produtiva que gera emprego e gera a renda do nosso município, né? E essa pista que, apesar de alguns anos de atraso, agora vem com força e esperamos que ninguém prejudique esse esporte, né? Então vou repetir aqui, esperamos que ninguém prejudique esse esporte. Ali, ó, uma etapa do motocross. Olha como é bonito, né? Ver essa corrida, né? Enfim, né? Então temos que incentivar o esporte dentro do nosso município, quem sabe ali surja outra pista de repente bicicross, enfim, outros esportes que também gostamos e vamos com certeza aprovar aí por toda a comunidade. Mas eu quero colaborar com esse projeto que e junto com todos os vereadores que assim entender, com todos os vereadores que assim entender, que a nomeação Perim do Centro Multiesportivo Estevão Carniel. Então, por merecimento, né, de toda a história de incentivo, então, do prefeito Alex para comprar aquela área, né, que era da família Catani, né? Então, Estevão, que tem um trabalho muito bonito na nossa cidade, dentro do município, foi presidente do rodeio nos anos 90, foi capataz, e desde aquela época ele já falava de comprar aquela área para beneficiar a nossa cidade, né? Tanto o Parque da Fina Champ, o CTG, enfim, todos os eventos da nossa cidade. Então, o ano passado me encontrei com o Alex e pedi para ele: Alex, alguém já te procurou para nomear algum bem público em nome do teu pai? Ele disse: Jovan, ele encheu os olhos de lágrimas, assim, chega a me arrepiar. Ele disse: não, por enquanto não. E eu levei essa ideia para ele, Perim, de quem sabe nomear o Centro Multiesportivo aí de Estevão Carniel, e ser de entendimento de todos os vereadores, todas as bancadas que assim, né, decidir, quem sabe nomeamos aquele Centro Multiesportivo, então, Estevão Carniel.
1: Este é o vereador Jeová Flores. Agora são 10h47, último intervalo, gente, vamos lá, último intervalo do nosso programa, depois a gente volta então para a reta final do Temática desta terça-feira.
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1: É o último bloco do nosso Temática, temperatura 21 graus aqui nos estúdios da tua Rádio Garibaldi, sempre em nome da loja Ponto Moderno, também da Cooperativa Vinícola Garibaldi, da agência da Cressol de Garibaldi conosco, Principale e Lojas Benoit. Fechando com o vereador Arnaldo Seganfredo. Ele que destacou que os últimos eventos foram de tempo bom e abençoados. Parabenizou a organização da jornada vocacional e também falou sobre os carros abandonados nas ruas. Vamos ouvir.
3: Com certeza fomos e estamos sendo muito bem abençoados. Tivemos a festa do agricultor com tempo bom, tivemos a festa do nosso padroeiro de São Roque com tempo bom, a festa de São Pedro com tempo bom. E agora a 12ª jornada vocacional, igualmente com tempo bom, choveu de noite e de manhã limpou e tivemos um evento maravilhoso. 12ª jornada vocacional e concomitantemente 130 anos da chegada dos capuchinhos no Rio Grande do Sul. Confesso para vocês que há muito tempo eu não via tanta gente ao mesmo tempo caminhando pelas ruas da cidade, respeitosamente, né? No sábado já teve um movimento e no domingo de manhã, quando partiram daqui em direção ao AMG, nós ficávamos ansiosos e ao mesmo tempo preocupados. Digo isso porque lá nos bastidores nós cozinhamos 4.500 pedaços de frango e 1.700 salsichões. E quando o pessoal começou a entrar, nós só começamos a se olhar, né? Mas, é aquela história do almoço compartilhado, né? E que foi depois feito lá na área externa. Só corrigindo um pouquinho o que foi dito, né? Pelotas, Tramandaí, IP, que sediou, aliás, a 11ª jornada vocacional, foi feita em IP da última vez, Caxias, Santa Maria, Vacaria, Amaral, Nicolau Vergueiro, Canoas. Hoje, 7 da manhã, eu estava tomando um café lá em Antônio Prado e chegou 2 ônibus do pessoal de Vacaria que estava retornando, né? Juventude, fé, devoção, força da Igreja Católica, temos que ressaltar isso também. Aliás, os missionários que andaram por todo o interior do nosso município aí nas diversas comunidades. E a comida que foi de forma compartilhada foi sim

0: Olívio, tem que ter estrutura, que temos uma estrutura privilegiada na MG, né? E também tem a questão dos custos, porque banda, estadia, pagar o frango, pagar o salsichão, mais outras despesas aí, né? Que foi recolhido esse fundo no almoço que teve lá no São Francisco. Então, quer dizer, a banca paga e recebe, a gente ajudou e poder o município novamente ter esse movimento, além do esporte, do ciclismo e tudo mais, eu acho que muito importante. É. Fiquei contente com duas coisas hoje aqui, tenho que confessar para vocês. Agora eu acho que, vereador Leandro, presidente, acho que vamos construir coletivamente. Eu também não acho justo que a prefeitura pague e para guardar um carro abandonado se esse carro tem proprietário. Mas eu fico contente porque há 3 anos que nós estamos pedindo isso, né? E vi que diversos vereadores se manifestaram a favor. Então é possível sim que se construa um caminho alternativo, né? Vai lá, conversa, se não deu advertência, notifica, enfim, né? Mas o custo para depósito desse carro, que não é do município, não tem que ser do município mesmo, né? Tem que ser do proprietário, né? Tá ocupando espaço na rua, vai ocupar outro espaço e vai pagar por isso.
1: Este então, o vereador Arnaldo Siganfredo, fechando a nossa cobertura da sessão da Câmara desta terça-feira. Próxima sessão, segunda que vem, dia 24 de agosto. 10h59, estourou nosso tempo, gente. Vem aí Notícias da Hora, na sequência tem debate.
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O presidente dos Estados Unidos, Donald Trump, postou nesta terça-feira uma imagem do Estreito de Hormuz como novo território dos Estados Unidos. Uma nova provocação em meio ao impasse na guerra contra o Irã. A imagem, intitulada Novo Território dos Estados Unidos, mostra a região de Hormuz e os golfos Pérsico e do Omã como um círculo sobre a via marítima. O Irã também é identificado na montagem, que foi compartilhada nas redes sociais pelos perfis oficiais de Trump e da Casa Branca. Em resposta à montagem, o vice-ministro das Relações Exteriores iraniano, Kazem Garibadi, afirmou sobre Trump que em breve sua ilusão a respeito do Estreito de Hormuz será corrigida. Ou nós corrigiremos as ilusões desse iludido, diz a mensagem. A imagem, que pode ser interpretada como uma provocação de Trump ao Irã, foi compartilhada dias após ele ter dito que declararia Hormuz como território dos Estados Unidos e também em meio a uma escalada da guerra no Oriente Médio. O conflito está próximo de completar 6 meses, sem perspectiva de terminar. Os novos desenvolvimentos nessa semana indicam que os combates podem se intensificar em breve. 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Ataques cruzados entre Rússia e Ucrânia voltaram a atingir áreas civis e regiões estratégicas dos dois países nesta terça-feira, em mais um sinal da intensificação do conflito iniciado há mais de 4 anos. No nordeste da Ucrânia, um bombardeio russo matou pelo menos 10 pessoas e deixou 15 feridas na região de Kharkiv. Outra pessoa morreu em um ataque no centro do país. Já Moscou afirmou ter enfrentado um dos maiores ataques de drones lançados por Kiev desde o início da guerra, com centenas de aparelhos direcionados à capital russa e às outras áreas sob controle de Moscou. 6 mortos foram contabilizados. O ataque russo atingiu a localidade de Pechnig, situada a cerca de 60 quilômetros de Kharkiv, informou o chefe de administração militar regional Oleg Senigbov, em uma mensagem publicada no Telegram. Segundo ele, as equipes de resgate continuavam mobilizadas no local ao longo do dia em busca de sobreviventes e vítimas sob os escombros. 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

0: 11:09, debate no ar, tudo bem com você? Nos acompanhando desde suas casas, dos trabalhos, nas parreiras, você que está no carro, nos acompanhando, a gente fica feliz demais, você nos acompanhando em 101.5 ou também pelo aplicativo em qualquer lugar do Brasil e do mundo. Hoje, vamos falar primeiro dos presentes. Professora Simone Rosanelli Chies, muito bom dia.
1: Bom dia a todos vocês, em especial aos nossos ouvintes.
0: Benito Rosa, muito bom dia.
2: Bom dia a todos, aos ouvintes todos. Um abraço grande de Luca, Delano, padre, Simone. E parabéns, né? Parabéns para eles, né? Depois disso aí para ele, né?
0: Uhum. Frei Rodrigo Antunes.
3: Paz e bem.
0: Muito bom dia.
3: Muito bom dia.
2: O Paz e Bem saiu cansado, né?
3: Mas feliz, né? Mas repleto de muita gratidão a todo mundo.
0: Parabéns. Hoje, professor Ricardo Reck, ausente, né? Tem uma atividade na FISUL. Uhum. Então, hoje estará, deve estar nos ouvindo ou nos assistindo, né? A gente tá com um fonezinho de canto.
2: Ele sentava aqui,
0: e hoje o Benito.
2: Hoje eu sou professor Reck.
3: Confesso, Delano, que sim. Estou sentindo um vazio.
1: Sim. Do lado esquerdo,
3: uma ausência.
2: Te abandonei,
3: Mas as ausências fazem parte.
1: Fazem parte da vida.
0: Exatamente. João Paulo de Luca, mais uma vez, bom dia.
4: Bom dia, bom dia.
0: Temperatura agora, de Luca.
4: 21 graus.
0: Ah, está mais agradável.
4: 21 né? graus com belíssimo sol, inclusive, que eu até falei hoje de manhã que não ia ter sol e teve sol.
0: É, mas ontem que calor, né? Ontem fez, ontem,
1: de verão.
0: De primavera para verão.
2: Começaram a se queixar.
0: Ah, eu gostei. Não, foi uma constatação, porque eu estava feliz.
4: Estamos constatando.
0: Um dia que hoje são dias que me deixam muito feliz.
1: E as donas de casa muito felizes. Eu lavei todas as roupas de manhã, de tarde, estava tudo seco.
4: Exatamente.
0: Tá tudo em dia, né, gente?
2: Ontem foi o dia do varal.
1: O dia do varal.
0: Tá tudo em dia.
4: Mas não vai guardar os casacão, tá, Simone?
1: Não.
4: Final de semana vai precisar.
1: Uh-huh. Já ouvi essa notícia.
4: Casacão de inverno aí.
0: Um grau de mínima.
2: Vem forte, é.
0: Benito Rosa, que está de manga curta hoje, né?
2: Ah, hoje eu tô calorido.
4: É um guri, né?
2: É um gurizão, meu Deus do céu. O que tu disse? Eu esqueci.
3: Falando em roupa, ontem no varal lá de casa, era só hábito, né?
0: Eu acredito.
1: Imagino.
5: Era uma coleção,
3: senhor. Eu conheço. Aproveitamos o sol. Num turno já secou e deu de usar. Já tô usando, né?
0: Frei Rodrigo hoje deu entrevista, ele e Frei Edson Sequim, nosso querido pároco, aqui pro De Luca. Mas agora, ao vivo, quero parabenizar, Frei Rodrigo, pela caminhada que foi aqui pro De Luca. Essa jornada vocacional desta semana incrível, né? Garibaldi mudou, eu acho que tanto animicamente, muito mais espiritualmente, Garibaldi ganhou um ânimo. Foi tipo colocar a comunidade para carregar suas baterias.
4: Uhum.
0: Embora o cansaço físico, que

0: É normal, depois de uma semana de atividade intensa, a gente nota a alegria, tanto tua quanto do Frei Edson, e a gente fica feliz demais, né? Muito feliz.
1: É, parabéns. De fato, foi uma semana muito, muito bonita. Andamos por tudo também.
2: E teve gente que queria que ainda passassem nos seus estabelecimentos espaços, né? Não deu, né?
3: Eu comentei com o padre, nos encontramos aí na praça da Matriz e viemos conversando sobre isso. Eu disse para ele uma coisa que eu acho interessante para definir também, né? A grandeza do sucesso desse evento, né? Que a semente foi lançada e está germinando. Porque reunir tantas pessoas assim, em vários, mas não só nesse evento. A gente nota que nos momentos assim, de eventos religiosos, as pessoas estão cada vez mais presentes. As missas assim, diárias, nos domingos e tal, parece que são sempre os mesmos, mas quando tem eventos assim, as pessoas são chamadas de uma forma e comparecem em grande massa.
2: E a importância,
3: isso é um sinal muito importante.
2: E a importância de uma liderança jovem também, né? Como atrai os jovens, né?
1: Muito jovem tinha mesmo.
2: Como eles se espelham, né? E me chamou muito a atenção, eu não estava na cidade, mas eu acompanhei pelas redes sociais. A alegria, a espontaneidade. É o que eu digo para os meus alunos sempre. Uma aula alegre não quer dizer que não é uma aula séria. Uhum, e aí vocês demonstraram exatamente isso, né? Que a alegria estava presente naquele ato e que isso não tirou a seriedade do evento. Então foi muito leve, muito agradável, né? Então parabéns pela tua liderança.
1: Amém.
2: Foi muito lindo.
1: Somos apenas instrumentos, mas sempre tem que ter alguém que puxa, que conduz,
2: sim,
1: né?
2: Sim.
1: E graças ao bom Deus deu tudo certo. Brevemente renovo o agradecimento a todos que ajudaram, todos que se tiveram presente de alguma forma, né? E acho que o legado fica. Eu e o Frei Edson, que a gente conduziu o evento, talvez daqui um ano, ou menos, ou mais, não estaremos mais em Garibaldi. Porque a vida nossa é assim. Mas acho que o nosso desejo de que a paróquia de Garibaldi seja vibrante, engajada, que as pessoas se amem, se gostem entre si, que a juventude vá também amando a Deus, amando a igreja, aprendendo valores que a igreja pode ensinar. Então, acho que isso fica, né? Então, foi um projeto idealizado por nós, mas realizado por muita gente que deu as mãos, desde uma mensagenzinha pela manhã que os missionários recebiam, feito pelas equipes, até a confraternização, às 9:30 da noite, quando terminava a missa e todo mundo tava com fome, né? Então, acho que muita gente se engajou em prol do mesmo objetivo, né? Amar a Deus, ajudar o próximo e estar unidos enquanto comunidade. Então, acho que o legado que fica e o grande agradecimento é esse. Muita gente trabalhou, muita gente se deu as mãos e por isso foi, sem dúvida, um grande sucesso. Também pela condução de nós freis, mas principalmente pelos tantos leigos e leigas, homens e mulheres de fé, desde do coroinha pequeno até o ancião, que disseram, não, a gente vai ajudar. Então, acho que, de fato, uma semana muito bonita para todos nós que trabalhamos e aqueles que nos acolheram.
0: Aquilo que o Benito falou antes, né, das missas, eu acho que eu citei num programa da outra semana, né, Frei? Sobre uma missa. Tu chega no local, as pessoas vão lá para a missa. Elas estão preparadas para isso. Mas essa caminhada da semana, né? Em locais que às vezes o pessoal está trabalhando, está fazendo outra coisa. E aí tu chega com a mensagem, tu chega com essa missão, é diferente. Mas como é satisfatório, né?
1: Graças a Deus, assim, meu Deus, foi tudo muito, muito bonito. E às vezes dá um percalço que outro no meio da
0: claro
1: estrada, né?
0: Dá.
2: Normal.
1: Mas com a leveza. Eu sempre tento, né, também nos trabalhos que realizo, levar essa leveza. Às vezes a gente tá meio atucanadinho, né?
2: Sim.
1: Mas vai conduzindo da melhor forma. E falando dos estabelecimentos comerciais, o pessoal tava esperando e aí bonito nas empresas, sabe, profe? Chegaram os missionários lá, que geralmente eram 4, 5. Parava por um instante os trabalhos, se reuniam para rezar, pedir positividade, pedir bênçãos, pedir luzes para a missão de quem é o proprietário ou daqueles que estão a serviço também. Então, simplesmente parar um instante. Acho que em tempos tão agitados que vivemos, é preciso se permitir instantes de pausa. E quando essa pausa ela é preenchida por fé, a coisa vai. Então foi um pouco essa experiência que a gente teve, né? Então, muito, muito satisfatório.
0: Estar inteiro naquele momento, né?
1: Estar inteiro naquele momento ali, estar inteiro.
2: Que é o mais difícil na atualidade, né? É. Parar e estar inteiro
1: em algum
2: lugar.
1: A gente já tá em muito
2: lugar.
1: Muito lugar, né?
2: É.
1: Com a gurizada nas escolas, já comentei aqui, sempre repito. Eu digo, seja na escola, na igreja, ou principalmente em casa, com o pai e com a mãe, gurizada, estejam inteiros. São minutos que temos com o papai e com a mamãe. Ou diante do professor na sala de aula. Então esteja ali. Ah, quem está na aula de manhã, tu tem amanhã para estudar. Então foca Exato. Ali, esteja inteiro onde está. Naturalmente o pensamento vai, mas é preciso recuar. Então, graças a Deus, assim, sobre a jornada, foi um tempo de graça. E que no tempo oportuno, espero que sem demora, os frutos vão surgindo. Como o maior feedback, chegar numa casa de idoso, né? Uma pessoa enferma, que às vezes passa o dia inteiro sozinho, muitas vezes não recebe uma visita, e chegar aos missionários e rezarem por ela, rezar pela família, e contemplar um sorriso que traduzia dizendo obrigado que vieram, a missão já germinou naquele ato.
2: Com certeza.
1: Então, deu tudo certo.
2: E também ficam, diante de tudo isso, ficam alguns aprendizados, né? Eu, por exemplo, para mim, um aprendizado ficou do tal, que eu não sabia. Uhum. Então, que eu até pedi, né, para te explicar na semana passada. E depois aqui, em frente, né, ao hotel. Então, diante de tudo isso, também da alegria, da receptividade, da fé, da bênção, da emoção, ficam alguns aprendizados, né?
1: Que se leva para a vida toda.
2: Que se leva,
1: né,
2: para a vida. Uhum.
1: E ao longo do tempo a gente vai aprendendo mais. Sabe que trabalhando com a gurizada assim, de igreja, a gente sempre tem que estar, às vezes, repetindo a mesma coisa, né?
2: Sim.
1: É como na docência. E acho que foi a irmã Socorro que dizia que a repetição é a linguagem do amor. Me chamou a atenção. Acho que Madre Clélia, que é a fundadora da congregação das vizinhas, a repetição é a linguagem do amor. Muitas vezes a gente tem que
2: Sim.
1: repetir para ir gravando. Um pai e uma mãe.
2: Uhum.
1: Meu Deus.
2: Ia dizer, quem tem filho sabe disso. Quantas vezes a gente repete?
1: Uma mesma coisa.
2: E na sala de aula também. Quantas vezes
1: a gente
2: tem que
1: repetir? Porque ama e quer fazer com que aquele aprendizado
2: se internalize. Uhum.
1: Então, nós, enquanto freis e padres, a gente sempre fala de Deus, de bondade, de ternura, de comunidade. E é preciso, né? Sempre repetir. Porque a repetição é a linguagem de quem ama. Linguagem do amor.
2: Muito bem.
0: Bonito demais. Eu tava tentando ver, vou perguntar para Denise, que aqui deu muita gente, né? Mas a função da rádio também, como evangelizadora, a gente teve um alcance nos vídeos. Eu tinha dado uma olhada, mas agora eu esqueci. Impressionante. Então foi para muita gente.
1: Sim.
0: Então quem não teve a oportunidade de estar Sim. aqui, pode acompanhar uhum. através da rádio, do Facebook, das redes sociais. E isso nos dá uma alegria imensa de poder fazer sem instrumento, como o Frei Rodrigo falou.
3: Né? Bom,
2: sim, porque que nem eu disse, né? Eu não estava na cidade, mas
0: Olha
2: conseguia
0: só,
2: acompanhar
0: aí.
2: Tudo através das redes sociais da rádio.
3: Eu ia colocar antes, né? Eu acompanhei também pela rádio. E vale aqui os cumprimentos também, Delano, para vocês da rádio, sabe? Foi uma cobertura muito boa, excelente cobertura.
1: Com certeza.
3: Eu não duvido que os números que vêm aí...
0: São números...
3: Não sejam altos. Mas é uma transmissão perfeita também. E a gente conseguiu acompanhar detalhes dessa logística que vocês cumpriram. Foi emocionante. Imagina quem estava lá presente, né?
1: As diversas formas de evangelizar, né? A gente sempre recordou aqui a gratidão aos meios de comunicação e, de modo especial, à rádio. Porque, de fato, éramos mais de 60 missionários. Chegamos em muitos cantos. Estrada de chão, estrada embarrada. Foi que dia? Acho que na quarta, que estava chovendo
2: bastante. Choveu muito na quarta.
1: Meu Deus do céu. Ir para as comunidades, sai de carro, entra em casa. Enfim. E aí eu... De manhã, quando estava chovendo, porque a gente fez um momento de oração, e aí chuva que Deus mandava. E aí eu lembrei uma passagem do Papa Francisco, né? Quando eu terminei de dar as orientações, eu disse, e quero finalizar lembrando uma passagem do Papa Francisco, que ele dizia: prefiro uma igreja cansada, sedenta, e a palavra enlameada, de ter saído ao encontro do povo, do que uma igreja segura, tranquila, limpinha, e limpinha, de ficar no comodismo. E marcou muito. Perfeito. Porque de fato, chovendo, os ministros das comunidades vieram para acolher os missionários, e os 60 estavam ali firmes para ir para a missão. Mesmo se sujassem os pés, mesmo se molhassem, um saiu, deu vento, já quebrou o guarda-chuva na arrancada. Então, lembrando o saudoso Papa, prefiram a igreja suja, embarrada, mas que vai ao encontro de quem precisa, do que uma igreja presa na tranquilidade do comodismo. E acho que conseguimos fazer isso, ir ao encontro, né? E os meios de comunicação ajudando muito, né? Tantos lugares que a presença física dos missionários não foi possível. Mas vocês que não puderam estar aqui, acompanharam. Então, o meio de comunicação é um dos grandes instrumentos de evangelização. Que bom que a nossa rádio conseguiu fazer isso.
3: Eu não sei se eu vou jogar a bola longe da goleira, mas nessa evolução toda da igreja, a nossa igreja católica, no caso, né? Desde o seu início e tal, ela cruzou sempre dentro da realidade daquele momento por fases assim bem diferentes das de hoje, mas ela teve nessa evolução, nessa caminhada, mais ovelha chegando, e não eram mais os padres, talvez, mas eu lembro assim que os padres normalmente não eram tão jovens como você vê padres jovens hoje, como... Sim. O senhor eram já os padres, vamos dizer assim, já crescidinhos, né? Cansados já, assim, de idade, né? Respeitosos, respeitados, tudo mais. Não tinha aquela juventude presente seguindo já a missão de ser padre, né? E hoje parece que com a chegada dessa nova geração, a igreja também mudou bastante, mudando o estilo dela, fazer com que Jesus chegue nas pessoas. Houve uma mudança. Isso diz a respeito à própria evolução, digamos assim, que começa dentro do Vaticano, com os papas todos. E quando citasse aí essa frase do Papa Francisco, né? E agora com o Leão 14, eu noto que mudou o estilo da igreja em se aproximar da humanidade toda. Eu acho que isso... tem coisas que me surpreendem ali, estranhas para mim, surpreendentes para mim, que eu quero buscar uma definição. Eu acho que tem ali o dedo dele.
1: Sempre.
3: Mostrando que a coisa...
2: Mas eu penso, Benito, que sempre teve esses jovens, porque... Eu morava em Farroupilha, claro, são 40 anos que eu moro aqui, mas tinha um seminário lá. Sim. Em Caravaggio. E sempre tinha muitos freis e estudantes, e eles iam muito para as comunidades também. Só que eram poucos. Poucos que tinham essa liderança.
3: Sim. Eu contei aquela vez, eu fui chamado pelo Frei Ponceiro, Sérgio Rosa, para me levar lá em Porto Alegre, né? Para estudar padre. E eu, na última hora, eu fiquei grudado nas pernas da mãe. E o meu primo Mauro Martini foi. Pois ele não completou. Ele desistiu, né? Mas cada um. Mas tinha, eu sei que tinha. Mas hoje me parece que com a chegada desses jovens aí que se juntam aos mais idosos, o exército ficou bem mais, digamos assim, classificado, né? Com energia, com experiência, com a sabedoria dos mais velhos, a experiência, e os jovens chegando, os padres jovens chegando, e chamando essa camada de jovens que fica olhando, puxa vida, que bacana.
0: E os diversos setores da igreja que estão cada
3: chama
0: vez mais
3: atenção, atuantes, sabe?
2: Sim.
3: Tem gente que começa
0: não só
3: todo...
0: os padres, não só os três, né?
2: Eu penso que isso talvez seja a modificação,
3: eu
2: de serem mais atuantes, serem mais líderes,
3: é uma
2: se aproximarem mais do povo.
3: Chama, sim, até sim, pelo hábito. Eu acho isso aí um smoking, né? Uma fatiota.
2: É lindo mesmo, época, é, né? Lindo.
3: Quantas jovens, puxa vida, como é legal, cara. Cara, isso é tão bonito quanto o padre.
2: Sim, era que nem os coroinhas. Os coroinhas. Pouco lindo olhar aquilo, né?
3: É lindo, é maravilhoso isso aí. Eu acho fantástico. Não no sentido material apenas, uhum. né? E põe assim o respeito e, puxa, uma coisa diferente, que chama, ela tem uma mensagem diferente. Ela chama para outro raciocínio.
2: E como prof de português, assim, o poder das palavras, né, Frei? Como isso é importante, porque com a palavra, ou tu eleva muito, ou tu destrói muito, sim. né? Então, quando a gente sabe escolher bem as palavras para comunicar também, é um grande diferencial. E talvez também seja esse diferencial da época que tu dizias, né, Benito? Talvez pessoas um pouco mais rudes.
3: Isso, é nesse sabe, sentido, com, né? Não quis usar essa palavra.
2: Outro tipo de palavra, com outro tipo de abordagem,
3: e
2: né?
3: E tinha tão pouco padre que dizia nas famílias a visitar, às vezes, as pessoas. Como um médico, uma vez o médico ia visitar Sim. as familiares. Uhum. Dificilmente a gente ia no hospital. A gente chamava o médico ia na minha casa, né? Os padres faziam a mesma coisa, uma bênção, ia lá o padre na casa, de vez em quando, por conta eles iam visitar as casas. Como hoje eu falei, ah, não faz, outros fazem também, com mais.
1: No dia a dia
3: ainda, né? Mas hoje está diferente, porque o exército está se renovando e juntando essas peças fundamentais, que é da experiência, da seriedade, com a jovialidade e essa vontade, essa energia de mexer com a coisa, porque ali tem uma mensagem iluminada. E as pessoas sentem isso.
2: E essa abertura mais democrática também, né? Porque a gente viveu numa época de ditadura e isso também se refletia, né?
3: É importante
2: isso. Porque até um certo momento a gente tinha receio do padre. Então, até pela conjuntura, né? Então, isso eu acho que ficou um pouco afastado. E agora não, né? Com essa proximidade, melhorou muito.
3: A gente tinha medo até de se confessar.
2: Sim, sim.
3: Eu vou mentir para o padre, eu não vou contar tudo. Não, estou brincando. Sim. Mas
2: não,
3: é verdade.
2: A gente tinha mudou. Certo receio, mudou, muito. Mudou muito.
1: E eu percebo assim que hoje, eu falo enquanto padre jovem, né? Eu tenho muita prudência para tentar, não vou dizer atualizar, mas que o evangelho chegue na criança e no adolescente. E aí passa pela linguagem.
2: Isso.
1: Nem sempre a gente vai conseguir traduzir, sabe, De Luca, para uma linguagem acessível.
2: Sim.
1: Mas a gente vai. Eu faço esse exercício de ir tateando, assim.
2: Tá,
1: Jesus mandou a gente ser luz do mundo. Como é que eu vou dizer isso para uma criança? Então a gente vai. Tem que tentar aproximar. Aí sim entra a linguagem. A mensagem de Jesus, a mensagem da fé. A mensagem da igreja para criança, para adolescente. Nem sempre a gente vai acertar, mas a tentativa sempre é válida. Então acho que nós, enquanto geração de padres jovens, e me coloco nesse lugar de fala, é esse exercício constante que une a prudência para tu falar o que tu precisa, mas esse falar de um modo mais compreensível que chegue ao ancião, mas também à criança.
2: Porque
1: então é um lugar também desafiador nesse sentido.
2: Porque a Bíblia, ela é cheia de metáforas, né? E de implícitos, assim como os evangelhos. Tem muita coisa do evangelho e da Bíblia que eu consegui compreender depois de muita idade.
1: Exatamente.
2: Então, essa transcrição para um linguajar mais acessível que vocês fazem, isso colabora muito para aproximar.
1: Sim, porque daí vai entendendo, né?
2: Exato.
1: E aí passa também por um aspecto lúdico. Em que sentido? Bom, o encerramento da nossa jornada teve show, teve fala. A música, a dança.
0: Também só aproxima, né?
1: Aproxima, né? É uma mensagem de Deus, da fé, que para um jovem, por meio da música, por meio da dança, novamente, tudo com prudência, mas por meio da dança, da música, vai entrar.
2: Que foi isso que eu disse no início, através de algo alegre, leve, isso, né? Aí. Pode ser transmitidos muitos conhecimentos com leveza. E a palavra tem esse poder, né? Assim como as artes todas, né? A dança, a música, o teatro, todos eles contribuem para isso.
4: Pode ser transmitido através do rock pesado, inclusive.
2: Também, através.
4: A banda Rava, né? Que foi que se apresentou antes da missa, né? Depois do almoço e antes da missa. Uma banda de rock católico.
2: Olha que bacana.
4: De guitarras pesadas e o baterista lá fazendo sua solo de bateria com canções católicas, né?
2: E aí eu puxo agora o espumante com da Marielle. Que lindo, que bonito, que sensível. Eu gostei muito.
0: A Marielle
2: muito.
0: É especial, né?
1: Incrível ela, né?
2: É, e
0: ela
2: daí...
0: Ela tem uma vivência que a pouca idade dela não denuncia.
2: Isso. Sim,
1: perfeito.
0: Ela já passou por tanta coisa, ela é uma menina. Mas ela passou por tanta coisa já que a gente se impressiona conversando com ela.
2: E através da palavra, através da música, da dedicação dela. E eu escutando o programa, eu pensei, né? Que geração também destemida. Porque na nossa época, na minha época, jamais eu poderia pensar que eu ia viver da arte e da cultura. Uhum. E agora é uma geração toda... que foi muito determinada e que está vivendo daquilo
0: tu
2: que gosta
0: casa,
2: da arte e da cultura. Tanto que foi um choque na época para mim e para o meu esposo quando a Lela disse, eu vou sair da empresa. Ela estava trabalhando numa empresa muito bem remunerada e ela disse, eu vou pôr a minha escola de música. E colocou a escola de música e está muito bem. E mesmo quando ela quis começar com música, eu dizia, não, Lela, isso é uma coisa de adolescência, de fase, daqui um pouco tu te encontra em outra coisa. E não se encontrou em outra coisa. Assim como a Marielle, assim como tantos artistas que nós temos na cidade. Então, eles estão vivendo outra geração, né, padre? E essa proximidade com os seus sonhos, com os seus objetivos, que a gente já falou tantas vezes aqui que muitos dessa geração não têm sonhos, tem outros que têm sonhos muito focados, que nem a Mari, ali no trabalho dela,
1: e
2: né?
1: E vão atrás, né?
2: E vão atrás dos seus sonhos e enfrentam e trabalham com isso e se dão muito bem. Então tem que parabenizar também essa galera que vive da arte e da cultura, porque ainda... século 21 ainda é muito difícil.
0: E aí tem que saber dosar, Simone. Eu vou colocar mais um ingrediente nessa nossa conversa. Daqui a pouco eu tenho que chamar intervalo, mas é importante. Às vezes, e aí eu vou citar, por exemplo, a biografia do André Agassi, para quem já...
2: Eu não li.
0: O Agassi, ele foi um dos melhores tenistas da história. Só que o pai dele insistia demais. Ele carregava ele de treinamentos, de... sabe? Tinha que ter uma rotina regrada... Sim. E isso depois cobrou um preço pessoal muito grande. Talvez tenha que ser de uma forma leve, porque né, a música tem que... Tu não pode

0: mente, né? E também não deixar tão solto. O meio termo sempre é o melhor
1: caminho. Sempre o caminho do meio.
0: Sempre me lembro do seu Darcísio Padini, que ele dizia: a virtude está no meio, Simone. Aprendi muito com ele.
1: Sábio,
0: né?
1: Demais.
0: Sábio.
1: Né? É. 11h36, gente, que primeiro bloco hoje, bacana demais. 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A gente volta em seguida.
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0: Voltando com o debate, 11:41. Frei Rodrigo Antunes, professora Simone Rosanelli Quis, nosso queridíssimo decano Benito Rosa.
1: Decano.
0: Fica bonito.
1: Tá pegando essa.
0: João Paulo de Luca, eu, Delano Pinto e você em casa, nos fazendo companhia no debate de todas as manhãs. A gente tava falando da importância da palavra certa.
2: É.
0: Né? Alguns assuntos a gente realmente, né? Mas, usa uma palavra para dar uma amenizada, né? Fazer um floreio.
1: Cada um com a sua técnica, né? É. Mas
0: naquela... Ou às vezes sem falar mesmo.
3: Sem falar.
0: Sem falar.
3: Linguagem não verbal.
0: Não verbal.
1: Mas naquela época lá, a régua não precisava.
0: É.
1: Talvez nessa época ela seria mais adequada. Porque o tumulto das crianças hoje em dia era bem maior que nós naquela época. A gente era quase que mudo.
3: Hoje fazem mais barulho, né?
1: Fazem mais barulho hoje em dia. Estava falando de aula, da telefone, né? Que ela tinha uma pessoa capacitadíssima, uma diretora fantástica, uma professora maravilhosa. Ela tinha aquele semblante dela sério e tudo. E ela usava a régua para bater, chamar a atenção dos alunos, né? E às vezes alguns.
3: E era grande mesmo, Benito?
1: A régua, aquelas de madeira larga, assim, que ia daqui lá no outro lado. Lá, mas,
4: aquelas de um metro que tinha antigamente, né? Régua de um metro.
1: Então, daqui até ali no senhor, aí ela já dava, padre, vamos prestar atenção. Dava nas mãos. Às vezes,
3: e ela dava aula, irmã Teofania?
1: Lecionava também.
3: Lecionava.
1: Já tinha essa hora também.
3: Sim.
1: E ali, onde eu já fiz sul, né?
3: Sim.
1: Ali era.
2: Sim, eu lecionei ali no Santa Inês.
0: No Santa Inês.
2: Em 86 e 87. E nós tínhamos a amada irmã das Neves, que era o oposto, né? Exato. Das Neves.
0: A irmã Maria das Neves era uma doçura.
2: Era uma doçura.
3: E era da mesma congregação, era a irmã de São José.
2: Sim. Ela e a professora Liana Notari, que ela trabalhava como supervisora na época, era uma doçura de pessoa.
0: A irmã Gema.
2: Irmã Gema. Fazia a gente cantar, né? A irmã Gema tinha essa característica de sempre alegre e
0: cantante. A irmã Yolanda com as imagens.
2: Ela
0: tinha oficina com as imagens, né? Sacras lá embaixo. Era muito bacana.
2: Os pirulitos que elas faziam de açúcar colorido. Ah,
0: eu lembro, a mãe já era diretora aqui do Teofânia, ou era do São José ainda? Acho que já era Teofânia. E às vezes eu tava aí à noite, final da tarde, à noite com ela, e a irmã Juvelina, falecida, irmã Juvelina, ela vinha me buscar para eu ir até a cozinha das irmãs comeu pão com ovado, pão caseiro com ovado das irmãs.
2: Ai,
0: e foi lá que eu conheci a irmã Maria das Neves. Aí ela, a irmã Juvelina disse, olha, vai ser tua diretora já ano que vem, né? E aí eu lembro, até hoje, ela pegou, ela tinha já numa sacola, me deu um prestígio. Eu gosto de prestígio até hoje. E ela disse, olha, pra ti, um presente pra ti, te espero ano que vem.
2: Ela era um anjo na terra.
0: E é um gesto que o Frei Rodrigo repete hoje, com os doces, com as balinhas.
2: Que nos presenteia sempre.
5: Com um adendo.
0: Hoje o Benito trouxe também um saquinho com doces, né? A gente ficou feliz demais.
1: Sim. Nós falamos das religiosas, né, as irmãs de São José e os irmãos maristas, que também tinha suas características bem distintas.
2: Sim,
1: um
2: sim.
1: Tinha o brabo, o bom e o feio, como se diz. Né?
5: Os B's, BBB.
2: Bravo,
0: good, the bad and the ugly.
1: não era fácil. Enfim, por isso que eu digo, as gerações, cada um na sua época fez a coisa certa.
2: Com certeza.
1: Maneira de ser.
2: Com certeza.
0: Era da época.
2: Isso.
0: Era da época.
2: Do contexto.
3: Fruto de um contexto.
0: Não adianta descontextualizar isso e trazer para os dias de hoje. Ou fazer o contrário.
1: O Padre Rodrigo, nós subindo, caminhando aí, né? Falamos sobre, elogiando, né? Essa da semente, que foi lançada, essa semente, né? Em terra fértil, ele disse... mas ele é bonito, algumas sementes também caem em cima de pedras.
2: Uhum.
1: Claro que
2: outras
1: sim.
2: Outras,
1: né?
2: Dos espinhos.
1: Nos espinhos, aí falamos até o trigo, não vem às vezes com o joio misturado lá no meio, né? Mas a grande área de semente que vão germinar, essa
3: é na terra fértil, sem dúvida.
1: Não tem dúvida. Essas que caíram em cima da pedra, e que o vento as conduza para a terra também, mas aqueles que ficarem aí são exemplos que não deram certo na vida por não acreditarem nas coisas que a gente quer que as pessoas acreditem, né?
2: Que e é o que isso. A gente está falando, né, antes do poder da comunicação, né? Uma parábola do evangelho, a questão ali das sementes. E quantas pessoas que não entendem isso, né? E já tem estudos que a nova geração não está conseguindo entender parábolas, provérbios, linguagem figurada, que já estão com maior dificuldade disso. Então, tu imagina, se agora a gente tem, às vezes, dificuldades de comunicação, que nem aquilo que nós falávamos no intervalo, entre o que eu digo e o que tu compreendes, às vezes é muito diferente, é uma distância muito grande, né? E por outro lado, eu acho a língua portuguesa magnífica, porque ela me ensina algo todo dia. Exemplo disso foi o que eu disse para o De Luca no início do programa, da questão do vime, o vime de fazer cesto, de fazer palha de garrafão. Na minha cabeça, sempre foi a vime.
3: No feminino.
2: No feminino. E aí, quando eu li a coluna do De Luca...
0: Mas porque aí já demonstra uma questão, eu acho, eu estava pensando nisso, Simone, de um corretivo dos pais.
2: Sim.
0: Que era a vara de vime.
2: Sim, até pode ser.
3: Também.
2: E por uma questão bem cultural, a gente sempre aprendeu isso, né? Então, como a língua nos desafia sempre. Eu li a coluna, eu também fui pro Google. Pedir se vime era substantivo masculino.
0: Temos ainda a guaraná, a chocolate,
2: a sabonete. Isso. Então, são coisas também culturais que veio, né? Atravessando gerações dos nossos pais, dos nossos avós, e que a gente leva isso, né? É a mesma coisa aquele dia que o De Luca disse que ele gosta de vir e às vezes ele vê que está posterno. Aí o professor Ricardo disse, mas Simone, tem posterno? Eu disse, sim, alguns poucos dicionários têm posterno. Mas fui com aquela dúvida para casa e fui procurar no Volpe, no vocabulário oficial da língua portuguesa. No vocabulário oficial ela não consta.
3: Não tem.
2: Não consta como posterno. E aí são coisas que vêm, são aprendizados que vêm de outras gerações mais populares e que a gente vai incorporando no nosso dia a dia. Então, quando eu digo que a língua portuguesa é fantástica...
0: É uma língua viva, né?
2: Viva, e ela me desafia todos os dias. Às vezes os alunos dizem, prof, como que tu pode gostar tanto do português? Porque todo dia ela me desafia.
4: E a digitalização, a modernidade e tecnologia nos traz em termos novos, por exemplo.
2: Sim.
4: Né? Tu sabe, tu dá uma conversa, eu vou linkar essa conversa com outro assunto.
2: Isso.
4: Até... 15 anos atrás, linkar não é um termo que...
3: Não existia, acho.
4: Existia, né? Que não existia,
2: e se
4: né?
2: tu pega os dicionários mais velhos, por exemplo, deletar também não tem.
4: Deletar.
2: O deletar exato. Também não
3: veio
2: tem no dicionário.
3: Veio com a informática, eu acho.
2: Veio com a informática.
0: O verbete isso. Pelé.
2: O verbete Pelé, que agora foi colocado como... Algo maravilhoso, né? Espetacular.
4: Ah, eu curti essa informação, né? Hoje, curtir tem um significado diferente do curtir há 20 anos atrás,
2: sim.
4: Né? Tanto
2: ganhou.
4: Que a gente fala curtir, a gente faz o positivo, né? Que é o joinha do Facebook, das redes sociais, sim. Né?
1: Tu estavas no dia posterno, então.
4: Hã?
1: Tu estavas...
4: Não, eu falo posterno na rua.
2: Na rua.
0: Onde não pega sol.
4: Onde não pega sol, né?
1: Não, mas
4: essa rua aqui é o posterno.
1: Mas eu achei interessante de usar isso, às vezes, o dia que o cavalar tá do lado, assim, meio posterno. Do amor,
4: meio deprê, meio assim, tá no posterno.
1: Meio deprê, né?
4: Pode ser um termo interessante.
1: Pode ser, para ser usado.
0: E macambuja?
3: Eu curti.
1: Ok.
3: Eu vou linkar com outros assuntos.
1: Gostei.
4: Por isso que o Benito é o Pelé da comunicação.
3: Top, Benito.
1: Captaste a mensagem, Abado Guru.
0: E o português como língua viva, né? A gente não vai ter o domínio dela por completo nunca.
1: Agora, lendo a Bíblia, como complica a gente para ler a Bíblia, né?
0: Mas me ensinou a escrever também.
1: Meu Deus do céu.
0: Além de me ensinar muita coisa, me ensinou
1: a escrever. É impressionante. Olha, vou recomendar para jovens aí lerem a Bíblia, porque lá dentro tem, além de todas as mensagens, um português aí, uma gramática.
2: Mas ela é de difícil compreensão. Eu acredito que só depois que tu tem uma certa maturidade, tu consegues. Por isso que o Frei disse antes, é importantíssimo.
1: Eu leio todos os dias um trecho.
2: Para cativar os jovens e as crianças, né?
1: Tem que ler e reler várias vezes.
2: Conseguir transformar numa linguagem mais acessível, né? Mais compreensível.
0: Eu tinha aqueles livros de leitura para vestibular. que a gente lia no segundo, sim, no antigo segundo grau, né? E tinham leituras obrigatórias. Eu dizia, mas não quero. E aí depois de um tempo eu fui ler novamente o Machado de Assis. Aí eu disse, olha o tamanho do Machado de Assis, né?
2: Desse escritor.
0: E coisas que na época não era. Talvez pela obrigação, né? De,
2: claro.
0: Ah, é, já a expressão leitura obrigatória já meio que te afasta,
2: sim,
0: né?
2: Sim, o
0: tinha,
2: termo já.
0: Tinha tanta coisa boa para fazer e sempre fui muito de ler. Eu lia outras coisas. Naquela época, lia outras coisas. Mas depois a retomada, como é importante.
2: Depois eu li tudo no curso de letras, né? Que
0: maravilhoso,
2: daí a gente tem que ler tudo. Mas hoje ainda tem algumas obras que eu quero reler.
0: Ah, eu releio muita coisa.
2: É, porque a gente... E toda vez que tu lês, é uma interpretação diferente, é um sentido diferente. Porque depende do teu contexto, do teu estado de espírito, né? Então, daí a compreensão se torna diferente ainda. É.
0: Eu já li duas vezes Grande Sertão Veredas, está na hora de ler
2: a terceira.
0: Eu
2: também tenho ele na lista para ler, e Vidas Secas também.
0: Está na hora de ler a terceira, porque eu tenho certeza que vai ser diferente.
1: Tem alguma conexão, ou para o modo de falar da época, que o Machado de Assis não falasse agora, com relação aos livros, as pessoas não falavam dessa maneira mais robusta, mais...
0: É um português escorrido.
1: Português escorrido, que seja, tá?
0: Mais formal, mais
2: sofisticado.
1: As pessoas falavam assim de forma precisa, controlada. Nada de usar...
3: Dar vozei.
2: Isso.
1: É, exatamente, coisas assim... Que vem por causa também quer dizer, essa conexão entre livro e o falar, a maneira de se expressar as pessoas, era a inspiração do escritor com relação
2: à maneira de falar. A gente simplificou bastante.
1: Então, a literatura e o modo das pessoas andavam juntos, me parece. Hoje...
2: Andam juntos de novo, porque simplificou bastante.
0: Mas Benito, dependendo do livro, né? Porque isso, tem alguns livros com uma experimentação fantástica. Falei do Grande Sertão Veredas. Ele é muito experimental. Ele é muito com a linguagem oral. Muito menos a linguagem... escrita, mas muito mais a linguagem oral que ele coloca. Vou citar o Ulisses, né, do Joyce. O Ulisses do Joyce tem páginas sem pontuação, sem vírgula, para dar o ritmo necessário para contar, porque é a odisseia de um homem, é um dia de um homem. E ele faz essa comparação, essa analogia com o Odisseu, que agora tem a Odisseia no cinema. Voltou a ser falada, do Homero. Isso. E ele faz essa comparação, mas é o dia de um homem normal.
1: Imagina que o revisor do livro dele não disse com relação à ausência de vírgulas.
0: Ulisses, eu li na faculdade, ele é dificílimo.
2: Muito
0: até
2: difícil.
0: Por causa dessa nossa base que a gente tem de procurar pontos e vírgulas.
2: Sim.
0: Até pra gente respirar, e às vezes ele não te deixa respirar.
2: E ontem eu estava ouvindo uma autora nova, Socorro, não me lembro mais o sobrenome.
4: Socorro Acioli.
2: A Socorro Acioli, e que ela disse que os livros dela, ela não entende como que já estão sendo traduzidos na França, na Espanha, na Itália, porque ela disse que é uma característica muito brasileira. Ela disse que ela não entende como que vai... Como que o pessoal vai compreender isso, né? Porque é algo bem nosso, muito brasileiro.
0: E os livros, eles te causam uma sensação. E às vezes é aquilo que o autor quer. Ele não quer a forma mais correta, né?
2: Exato.
0: Mais linear. Não, ele quer te causar, às vezes, até um embrulho no estômago.
3: Um desconforto que passa pela linguagem. Quando vocês falavam da oralidade, lembrei de um professor que eu tive na faculdade. Sabem que a Bíblia, lá nos primórdios, antes de ser escrita, a palavra de Deus era transmitida pela voz.
1: Oralidade.
3: Aí um professor um dia numa aula disse para nós: gente, como é que lá no início a Bíblia, assim como outros conhecimentos, eram transmitidos? Era de boca a... Aí todo mundo falou boca a boca. Aí ele disse, não...
5: Boca a boca beija, era boca a orelha. É verdade.
2: Muito bom, tá que nem a tua lá, Jô.
5: Como é que tudo lá no início, antes da escrita, era transmitido de boca a orelha?
0: Gente, 11h57 passou
2: voando.
0: Meu
2: Deus.
1: Né? Um abraço para o seu Tressoldi.
0: Opa.
1: Lá do Bairro São Francisco, o seu Bortolini, que é o pai do vereador Bortolini. Tressoldi, Benito, fala de vida um pouquinho também, Tressoldi, um abraço.
0: Um grande abraço.
1: Ele adora vocês todos.
0: Que maravilha.
1: Não perde um, nem ele, nem o Bortolini. Um abraço.
0: Que maravilha.
1: Cumpri com a minha missão.
0: Frei Rodrigo, obrigado. Parabéns mais uma vez pela caminhada.
3: Amém. Parabéns. Que bom que pudemos realizar esse evento aqui na cidade. Obrigado a todos que nos ajudaram.
0: Simone, obrigado mais uma vez. Boa semana.
2: Para vocês todos também.
1: Obrigado.
0: Benito, obrigado. Não, boa
1: obrigado
0: semana.
1: Obrigado a vocês, Delano, De Luca, ouvintes, Padre Simone. Um abraço a todos.
0: De Luca, valeu.
4: Valeu, gente. Aquele abraço.
0: Valeu, gente. Obrigado. Daqui a pouco temos o No Ponto com o nosso informativo Tramontina. Debate volta amanhã. Até mais.
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10: Aos ouvintes da tua Rádio Garibaldi, a nossa saudação fraterna de paz e bem. Terça-feira, 18 de agosto. O evangelho de hoje é de Mateus, capítulo 19, 23 a 30. Naquele tempo, Jesus disse aos discípulos: em verdade vos digo, dificilmente um rico entrará no reino dos céus. E digo ainda, é mais fácil um camelo entrar pelo buraco de uma agulha do que um rico entrar no reino de Deus. Ouvindo isso, os discípulos ficaram muito espantados e perguntaram: então quem pode ser salvo? Jesus olhou para eles e disse: para os homens isso é impossível, mas para Deus tudo é possível. Pedro tomou a palavra e disse a Jesus: vê, nós deixamos tudo e te seguimos. O que haveremos de receber? Jesus respondeu: em verdade vos digo, quando o mundo for renovado e o Filho do Homem se sentar no trono de sua glória, também vós que me seguistes havereis de sentar-vos em 12 tronos para julgar as 12 tribos de Israel. E todo aquele que tiver deixado casas, irmãos, irmãs, pai, mãe e filhos, campos, por causa do meu nome, receberá 100 vezes mais e terá como herança a vida eterna. Muitos que agora são os primeiros serão os últimos, e muitos que agora são os últimos serão os primeiros. Palavra da salvação. Glória a vós, Senhor. Jesus ensina sobre o perigo do apego ao dinheiro. Ele usa a famosa frase do camelo e o fundo da agulha. Ele mostra que a salvação não depende da força humana ou dos bens materiais, mas da graça de Deus, e promete recompensas a quem deixar tudo para segui-lo. A programação da nossa paróquia São Pedro para o dia de hoje: às 18 horas, missa na Igreja Matriz. 15 horas e 20 horas, grupo de oração no Rex Populi. Para amanhã, quarta-feira, dia 19, 16h15, mãe que rezam pelos filhos na Igreja Matriz. Às 18 horas, missa na Igreja Matriz. Para quinta-feira, dia 20, 6h30, missa na Igreja dos Freis Capuchinhos. 14h30, oração pelas vocações e doentes na Igreja Matriz. Às 18 horas, missa na Igreja dos Capuchinhos. Então, nós, com esta reflexão do Evangelho, com a nossa programação, queremos agradecer a todos os que estiveram sintonizados conosco neste momento, e também queremos pedir a bênção sobre a mesa, sobre o alimento e sobre toda a família e também sobre o trabalho, rezando. Pai nosso que estais no céu, santificado seja o vosso nome. Venha a nós o vosso reino, seja feita a vossa vontade, assim na terra como no céu. O pão nosso de cada dia nos dai hoje, perdoai as nossas ofensas, assim como nós perdoamos a quem nos tem ofendido, e não nos deixeis cair na tentação, mas livrai-nos do mal. Amém. Então nós agradecemos a todos, desejamos um bom almoço, bom trabalho, e que Nossa Senhora de Fátima e São Pedro derrame sobre todos a bênção do Deus Todo-Poderoso, o Pai, o Filho e o Espírito Santo. Amém. Até amanhã, neste mesmo horário. Frei Vilmar, para a tua rádio.
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Agora são 12:10, meio-dia e 10, 24 graus é a temperatura atual aqui nos estúdios da Rádio Garibaldi. 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
2: E após quase 10 anos, acusado da morte do ciclista barbosense Rodolfo Heifliger será julgado em júri popular.
1: Adolescente de 14 anos é morta em Encantado.
2: Garibaldi realiza dia D de multivacinação para atualização da caderneta de crianças e adolescentes.
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1: Após 10 anos acusado da morte do ciclista barbosense, Rodolfo Heifliger será julgado em júri popular. O acusado por homicídio qualificado irá a júri popular dia 20 de agosto, na comarca de São Sebastião do Caí, que abrange também Bom Princípio, onde ocorreu o fato. No próximo dia 20 de agosto, às 9 horas, será instalado o tribunal de júri referente ao caso da morte de Rodolfo Heifliger, ocorrido há quase 10 anos. Rodolfo tinha 25 anos, estava finalizando o curso de engenharia mecânica e trabalhava na empresa de transporte da família de Carlos Barbosa. Sua vida foi interrompida de forma bruta em um episódio que, desde então, passou a ser discutido no âmbito da justiça criminal. De acordo com os familiares, o julgamento representa um momento aguardado por eles e pessoas próximas da vítima desde o início do processo criminal. Após anos de tramitação processual, o acusado será submetido ao julgamento pelo Tribunal do Júri, órgão constitucionalmente responsável pelo julgamento dos crimes dolosos contra a vida. Em 19 de junho de 2024, foi proferida a decisão de pronúncia, determinando que o acusado fosse levado a julgamento, como em curso no artigo 121, inciso 4 do Código Penal, correspondente à acusação de homicídio qualificado. A decisão de pronúncia, contudo, não representa a condenação. Caberá agora aos jurados analisar as provas apresentadas pela acusação e pela defesa e decidir sobre a responsabilidade do réu. Do fato, de acordo com dados passados pela Brigada Militar e do Corpo de Bombeiros Voluntários de Bom Princípio, naquela oportunidade, Rodolfo e um amigo foram atropelados por um automóvel Peugeot 208 no traçado antigo da RS-122, próximo da entrada do Paredão e Passo do Salseiro, no dia 5 de novembro de 2016. Os dois ciclistas estavam sentados na mureta da margem da rodovia quando foram atingidos pelo Peugeot, com placas de Feliz. Rodolfo não teria resistido aos ferimentos e faleceu no local. Já o outro ciclista não teve lesões. No carro, de acordo com as informações, estavam 4 ocupantes. O motorista, na época, recebeu atendimento na UPA de Bom Princípio.
2: E a Polícia Civil procura homem que está foragido. Ele teria terminado o relacionamento há um mês com mãe de adolescente morta em Encantado, no Rio Grande do Sul. A Polícia Civil procura este homem e ele seria ex-padrasto de Alice Nitz, de 14 anos, assassinada a golpes de faca dentro de imóvel localizado no bairro Jardim do Trabalhador Encantado. O acusado fugiu do local logo após o crime. O fato aconteceu dentro da residência onde mora o irmão do suspeito e, segundo o jornal local A Hora, o homem chegou a entrar em contato com esse irmão após cometer o assassinato e empreender fuga. A delegada responsável pela investigação, Diele Calmo, explicou que havia uma relação de confiança e proximidade entre o autor e a vítima devido ao longo histórico de convivência. O homem e a mãe da adolescente mantiveram um relacionamento de 12 anos, que havia sido encerrado há cerca de um mês. Abre aspas, eles tinham esse contato familiar, destacou a delegada. O corpo de Alice foi levado ao IML após os trabalhos da perícia em imóvel onde o crime aconteceu.
1: A atriz Laura Cardoso, uma das pioneiras da televisão brasileira e dona de uma carreira histórica que atravessou décadas, morreu na manhã de hoje aos 98 anos. A morte da artista foi divulgada por sua família em seu perfil oficial no Instagram. O bisneto de Laura, Fernando Faria, que administra a página, publicou uma mensagem de despedida em homenagem à estrela. Laura Cardoso morreu em casa, em São Paulo, de causas naturais. A atriz será velada no funeral home, na zona oeste da capital paulista. A cerimônia iniciou às 8 horas e está prevista para terminar às 2 da tarde. O velório não será aberto ao público. Entre seus personagens mais marcantes estão Isaura, a mãe de Ruth, Raquel e Mulheres de Areia, e a icônica Guiomar de A Viagem. A artista colecionou prêmios importantes na carreira, incluindo Shell de Teatro em 1990 e 1993. No Rio Grande do Sul, ela foi homenageada em 2023 no Festival de Gramado, quando recebeu o troféu Oscarito, mais antiga homenagem entregue pelo festival.
2: E a Secretaria da Saúde de Garibaldi promove, entre os dias 22 e 29 de agosto, o Dia D de Multivacinação 2026. Uma estratégia voltada à atualização da caderneta de vacinação de crianças e adolescentes menores de 15 anos. A iniciativa busca ampliar a cobertura vacinal e garantir que o público esteja com as vacinas previstas no calendário de vacinação em dia. Durante ações, as equipes de saúde vão conferir as cadernetas e orientar sobre doses necessárias para cada faixa etária. No dia 22 de agosto, o atendimento será realizado das 8 da manhã às 2 horas da tarde no centro de vacinação e nas unidades de saúde do Santa Terezinha, Chácaras e São Francisco. Já no dia 29 de agosto, a ação ocorre das 8:30 da manhã às 11:30 da manhã na unidade de saúde Fenachamp. A Secretaria da Saúde orienta os pais ou responsáveis para que acompanhem as crianças e adolescentes durante a ação e levem a caderneta de vacinação para a conferência. A atualização do esquema vacinal contribui para prevenir doenças e para proteger individual e coletivamente.
1: O curta-metragem Drunken Car, produzido em Garibaldi e dirigido pela porto-alegrense Brunella Martina, foi premiado na 54ª edição do Festival de Cinema de Gramado. A produção conquistou os prêmios de melhor fotografia para Lívia Pascoal e melhor figurino para Beatriz Pierratti. No prêmio Assembleia Legislativa de Cinema, mostra de curtas gaúchos, realizado na noite de domingo no Palácio de Festivais em Gramado. O filme acompanha a Lana, uma adolescente tímida que decide fugir de casa para participar de sua primeira festa. Durante o caminho, o carro em que pega a carona quebra no meio da estrada. Ao decidir seguir a pé até o destino, a jovem se depara com situações inesperadas, pessoas desconhecidas e desafios que colocam sua coragem à prova. A premiação no festival reforça a presença da Serra Gaúcha no cenário do cinema nacional. Outro destaque da região na programação foi Elisete Tem Que Casar, de Caxias do Sul, que rendeu a Gabi Buffon o prêmio de melhor atriz. O Festival de Cinema de Gramado, que está acontecendo, segue até o próximo sábado.
2: E a música acompanha Marielle Oliveira desde a infância e décadas depois tornou-se não apenas uma paixão, mas também sua profissão. No último episódio do Espumante Com, a cantora e professora revisitou momentos marcantes da sua trajetória, partindo desde dificuldades financeiras enfrentadas pela família até a consolidação da sua carreira nos palcos e na educação musical. A relação com a música começou ainda na infância e ganhou força com os estudos e diferentes experiências profissionais. Marielle contou que já percorreu diversas cidades do Brasil e até do Uruguai cantando, além de atuar em diferentes projetos e bandas. Atualmente, ela também mantém uma escola de música e destaca a importância da preparação, do estudo e da responsabilidade para quem deseja transformar a atividade artística em profissão. Entre as lembranças mais marcantes estão apresentações em eventos como o Garibaldi Vintage, a escolha das soberanas da Fenachamp e a retomada do órgão de tubos da Igreja Matriz de Garibaldi. Sobre esta última, Marielle destacou a emoção de cantar diante da igreja lotada e afirmou que o momento ficará para sempre em sua memória. Ela também relembrou situações em que precisou subir ao palco, mesmo enfrentando momentos pessoais muito difíceis, mostrando o contraste entre a imagem de perfeição esperada do artista e a realidade por trás da apresentação. Vamos ouvir um trecho da fala de Marielle Oliveira.
3: E aí hoje tu percebe daquela Mari, na criança agora, a música te salvou.
4: Ah, com certeza. Com certeza. Eu vou te dizer uma coisa, Delano. Não existe maior orgulho na minha vida de saber que eu venci e que eu posso trazer alegrias para minha família através da cultura. Porque quando a gente está crescendo, ainda mais a realidade que eu vim, a gente sempre pensa, a gente tem que trabalhar para não passar fome, né? Então, como assim tu vai estudar música? Não, você tem que fazer uma coisa aqui que vai te dar uma profissão, que vai te dar dinheiro. Mas eu não era feliz. E hoje, cada vez que eu falo para algum aluno meu que está com dúvida, que pensa assim, ah, mas os meus pais dizem que eu vou trabalhar com música, se tu fizer bem, se tu for estudioso, se tu for dedicado, se tu cumprir horário, porque tem essa coisa, né? Já não, a gente não tá mais nos anos 90 que o músico fazia de qualquer Sim. jeito, né? Que era drogas e rock and roll. Não. Hoje a gente tem que... A gente cumpre horário, a gente precisa... É uma profissão como qualquer outra. Com dedicação, com atenção, responsabilidade, tu vai. Eu tenho a minha escola. Sabe quando eu imaginei que eu ia ter uma escola? Que eu ia ter tantos alunos que as pessoas iam me procurar. Semana passada eu atendi uma mulher que veio dos Estados Unidos passar as férias. Ela veio, mora lá em Bento, ela disse, eu vim para fazer aula contigo, quero voltar para o meu coral nos Estados Unidos, porque eu fiz aula contigo. Isso é uma coisa muito louca. E eu disse para minha mãe, quando eu era criança, eu um dia, eu falava, ela ri, né? Um dia eu vou ser rica. E hoje eu não tô te dizendo que eu sou rica, né? Mas eu sou uma mulher de sucesso.
3: Não tenho dúvida.
4: Todos os dias eu acordo cedo, eu coloco a minha melhor roupa e eu vou atender várias pessoas. Os meus corais, eu vou estudar, eu vou viajar, eu canto com várias pessoas. Isso para mim é a riqueza do meu trabalho. É saber que nunca mais vai faltar nada na minha casa. Nunca mais eu vou ver meu pai e minha mãe deixar de comer para dar comida pra gente. Nunca mais eu vou ver meu pai no interior trabalhando no meio do barro, vendo ele a cada 6 meses, porque ele tinha que trabalhar para trazer coisas pra gente, sabe? Nunca mais eu vou ver a minha mãe usar roupa usada. Nunca mais eu vou ver... Os meus sobrinhos nunca vão passar por isso. E se eu tiver filhos, meus filhos nunca vão passar por isso. Porque a gente trabalhou, a gente estudou. Os meus irmãos são formados. A minha irmã fez faculdade de matemática, minha irmã agora é mestra em letras. O meu outro irmão, depois de velho, tá terminando faculdade de física, sabe?
3: Física.
4: Puxa. E o meu irmão mais velho, tem os meus 3 sobrinhos, né? Ele terminou o ensino médio, a gente tem muito orgulho dele, de tudo que ele faz pros meus sobrinhos. E eu não me arrependo de nada que eu fiz na minha vida. Não me arrependo, eu fiquei 8 anos para me formar. Cada vez que eu pensava em desistir, eu levantava a cabeça e eu dizia, a minha avó queria muito que eu terminasse a faculdade. Hoje a minha vida nunca vai ser começar do zero. Se der errado aqui, eu faço um concurso, eu sou professora. Meu sonho é fazer um mestrado, que nem a minha irmã mais nova tem um mestrado. Eu acho o máximo ela ter um mestrado, mestra em letras. Um dia eu vou ter meu mestrado. E a educação salva a vida da gente.
3: Ah, que frase.
4: A educação. Porque todas as vezes que eu entrei numa sala de aula, eu sabia o que eu estava fazendo. Foi porque eu tive professores que me ensinaram. A minha professora Ellen Mater, eu nunca vou esquecer. Um dia eu subi no palco para cantar uma ópera e eu fiquei nervosa. Tinha minha amiga Carol Gobato. A primeira cena era eu e ela. Eu era a Belinda e ela era a... Esqueci até o nome da personagem, mas enfim. Aí eu olhei para ela, eu comecei a chorar. Ela olhou para mim e disse assim, engole esse choro que vai entupir a tua voz. Ergue a cabeça e sobe no palco. E isso é a frase da minha vida. Ergue a cabeça e sobe no palco. Vai dar tudo certo. Porque se tu estudou, vai dar certo. E hoje eu sou muito orgulhosa da minha profissão. Eu sou artista, eu sou cantora, eu sou professora de música, tenho muitos alunos maravilhosos, trabalho com músicos incríveis, todos os dias eu aprendo. Hoje eu sou cantor ao lado de pessoas que eu admirava na minha adolescência. Eu sempre digo isso pro Rafa. Quando eu era criança, o Rafa já era o Rafa.
3: É verdade.
4: Quando eu era adolescente, a Lela Rosanelli já era a Lela Rosanelli. Nossa, é uma menina que canta, que faz show de rock.
3: Toca baixo.
4: O que, que é isso?
3: E tocar baixo e cantar, como é que ela coordena?
4: Com groove. Isso é genial. Eu quero ser isso quando eu crescer. Eu tive bons exemplos. Tive pessoas que eu admirei, que hoje eu trabalho com eles, com o Tigu, o Germano, o Dudu Furlaneto, ele
3: Dudu
4: é incrível.
3: É
4: mestre. E hoje eu trabalho com eles, sabe? Não sou só uma admiradora, eu tô ali, eles confiam no meu trabalho, assim como eu sempre confiei no trabalho deles. Isso é muito legal, Dilo, muito legal. E hoje eu falo pros meus primos, pros meus sobrinhos, tudo que vocês fizerem, tudo, façam com amor. Levanta de manhã cedo, toma um banho, põe uma maquiagem, uma roupa bonita e vai. E a minha mãe sempre me disse, põe a tua melhor roupa, nunca anda desarrumada. Seja simpática, sempre sorridente, ninguém vai duvidar do teu potencial. E eu me orgulho muito disso. Que e a minha mãe, querida, minha mãe era merendeira, minha mãe faz faxina até hoje. Me orgulho muito dela. Ela fez tudo para que a gente tivesse do bom e do melhor. E a gente sempre teve. Tudo que ela pôde dar pra gente.
3: E educação. Educação, aquela tua frase perfeita.
2: O episódio completo está disponível nas redes sociais da Rádio Garibaldi. Agora são 12 horas com mais 27 minutos, meio-dia e 27. 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Intervalo e em seguida retornamos no ponto, aqui em 101.5 FM.
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Agora são 12 horas com mais 31 minutos, meio-dia e 31. 24 graus é a temperatura atual aqui nos estúdios da Rádio Garibaldi. Nós estamos de volta no ponto. 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

0: 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Agora aqui no ponto, é hora de Kátia Valente. É hora de previsão do tempo.
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2: Olá pessoal, nesta terça-feira seguimos com o calor fora de época predominando aqui na região da Serra e Campos de Cima da Serra, em grande parte do Rio Grande do Sul, seguimos com a presença do sol e apenas variação de nebulosidade. A expectativa nesta terça-feira é de que os termômetros vão subindo de forma bem rápida e as máximas previstas podem oscilar entre 25 e 27 graus, olha até em alguns pontos aqui, podendo chegar aos 28 graus. A tendência é de que na quarta-feira o dia ainda comece também mais estável por aqui, mas ao longo da tarde nós vamos ver as instabilidades lá da metade sul começarem a crescer e se deslocar também pelo centro-norte do estado, e mais para o final da quarta-feira também se aproximam aqui da nossa região. Por isso, na quarta-feira à noite, madrugada, manhã de quinta-feira, as instabilidades já podem trazer pancadas de chuva, e essas pancadas de chuva podem vir também acompanhadas de temporais. Expectativa é de que na quinta-feira tem temperatura da tarde já não passe dos 21, 22 graus. E aí na sexta-feira as instabilidades vão seguir predominando por aqui e a temperatura deve cair bem mais. Com a previsão do tempo, Kátia Valente.
0: Obrigado, Kátia, pelas informações do tempo. 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
0: E dentro das informações do esporte da manhã desta terça-feira, eu começo falando sobre o calendário do futebol, porque ontem nós tivemos a finalização da 23ª rodada do Campeonato Brasileiro com o Internacional em campo. Na oportunidade, o Colorado recebeu o Remo no Beira-Rio e acabou levando o empate no último minuto de partida, com o jogo tendo terminado assim em 1-1. Aos 3 minutos de bola rolando, Carbonero abriu o placar para os Colorados. Aos 95, 49, 50 do segundo tempo, Vitor Bueno fez gol de falta para empatar para a equipe paraense. Com este resultado, então, o Internacional sai da zona de rebaixamento momentaneamente, mas segue ali na beirada. 16º colocado com 24 pontos conquistados, apenas um ponto a mais do que o Mirassol. Primeiro dentro da zona da degola, o Remo é 18º com 23 pontos conquistados. Hoje à noite as partidas seguem, mas aí pelas competições da Conmebol, inclusive com equipes brasileiras em campo, às 19h da noite. Tem Independiente Rivadavia e Fluminense na Argentina. Vale destacar que o jogo de ida no Maracanã, que aconteceu na semana passada, acabou terminando empatado em 0-0.

0: 9h35 da noite. Pelo Campeonato Brasileiro da Série B, tem Juventude em campo. O Juventude que vai ao Centro-Oeste para enfrentar o Goiás. Estas foram as informações do esporte da manhã desta terça.
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0: 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E o cronograma da paróquia São Pedro para esta terça, às 15h, às 20h, grupo de oração no Rex Populi, e às 18h, missa na Igreja Matriz. Agora vamos para a mensagem da paróquia de Carlos Barbosa.
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2: A minha saudação, meu irmão, minha irmã, hoje 18 de agosto, terça-feira, estamos iniciando o programa das paróquias Nossa Senhora Mãe de Deus de Carlos Barbosa e Nossa Senhora das Graças de Arco Verde, e meditando a palavra de Deus. O evangelho nos adverte: o apego exagerado à riqueza pode dificultar a entrada no reino de Deus. O problema não é possuir bens, mas confiar neles em vez de confiar plenamente em Deus. A imagem do camelo passando pelo buraco da agulha mostra como é difícil desapegar-se daquilo que dá falsa sensação de controle. Na primeira leitura de Ezequiel reforça esse ensinamento. O príncipe de Tiro acumulou ouro, prata e sabedoria, mas seu orgulho fez esquecer de que tudo vem de Deus. Pensar-se igual a um Deus e conduzir à queda, mostrando que riqueza e talento, sem humildade e fidelidade, podem desviar do caminho da vida plena. Jesus convida a liberdade interior, colocar Deus no centro com confiança e entrega do coração, desapegar-se e colocar os bens a serviço do amor e da justiça, leva ao verdadeiro tesouro e alegria de participar do reino. Não é a riqueza que condena, mas o coração preso a ela. Reconhecer que tudo é dom de Deus e viver com generosidade, tornar possível a verdadeira salvação, transformando desafios em oportunidades de fidelidade e crescimento. Crescer na fé, como é importante, como nos faz bem. Todos nós buscamos, ao longo da vida, crescer na fé em Deus. E hoje, então, 18 de agosto, terça-feira, vamos para os avisos das nossas paróquias Mãe de Deus e Nossa Senhora das Graças. 18h, missa na Igreja Matriz Nossa Senhora Mãe de Deus. 19h, Terço dos Homens em Arco Verde. 19h, confissões para a primeira Eucaristia na comunidade Cristo Rei, no bairro Vila Nova. 18h, também missa na comunidade do Cinco Alto, São João da Cruz. Que Jesus abençoe muitos jovens e o chame para o serviço do reino do evangelho. Jesus, mestre divino, que chamasse os apóstolos para vos seguir, continuai a passar pelos nossos caminhos, pelas nossas famílias, pelas nossas escolas, e continuai a repetir o convite a muitos dos nossos jovens. Dai coragem às pessoas convidadas, dai força para que vocês sejam fiéis como apóstolos leigos, como sacerdotes, como religiosos e religiosas, para o bem do povo de Deus e de toda a humanidade. Amém. O Senhor esteja convosco. Ele está no meio de nós. Abençoe-vos Deus Todo-Poderoso, que é Pai, Filho e Espírito Santo. Amém. Uma abençoada terça-feira para todos nós.

0: informativo das paróquias São Lourenço Mártir de Coronel Pilar e São Marcos de Marcorama.
1: Abençoa, Senhor, a minha também.
2: Boa tarde, meu irmão, boa tarde, minha irmã, boa tarde a todos que nos acompanham pela tua Rádio Garibaldi em mais um boletim das paróquias São Marcos e São Lourenço. Hoje, 18 de agosto, terça-feira, o evangelho para nossa reflexão, meditação é de Mateus 19, 23 a 30. Ontem meditávamos o episódio do jovem religioso rico que se candidatou a seguir Jesus. Mas diante da exigência da partilha dos seus bens aos pobres e colocar-se a caminho com os outros indo atrás, seguindo o Mestre Jesus, ele renuncia. Na verdade, os bens que o possuíam impediam dele ser livre. Pois é, os bens aprisionavam o jovem. Por isso, Jesus continua hoje a reflexão em cima dessa questão muito séria: o apego aos bens. É, o apego aos bens e tudo aquilo que envolve esse apego, né? Essa aparente segurança que os bens proporcionam ou parecem proporcionar, são entraves à adesão ao reino de Deus. E Jesus chega a comparar, né, que é mais fácil um camelo entrar na agulha do que uma pessoa rica, opulenta, vaidosa entrar no reino dos céus. E isso, de fato, é uma coisa que impressiona, que até deixa a gente até meio encucado, né? Porque tem, como no tempo de Jesus, hoje também, tem muito a tal da teologia da prosperidade. Isto é, achar que a riqueza é bênção de Deus. A riqueza em si não é o mal. O problema é o acumular na falta para o outro. Aquilo que sobra para mim, falta para o outro. Por isso que quem descobre o reino de Deus, o valor que tem, a preciosidade que é, ele é capaz de deixar tudo. Deixar tudo, deixar os apegos, deixar as aparências do mundo para assumir a pérola preciosa que é a construção do reino. De fraternidade, de justiça, de paz, de amor no meio deste mundo. E aí vale tudo no sentido que não tem valor maior do que realmente ter essa opção de colocar a vida em primeiro lugar. O bem mais precioso é a vida, não as aparências, não aquilo que parece ser ouro, mas é apenas bijuteria. Pensamos, vamos refletir. É um evangelho que nos questiona. Amém. Então lembramos que amanhã, 19 horas, temos missa na comunidade São Francisco Xavier. E sexta-feira, também 19 horas, missa na comunidade São Luís de Castro. Tenhamos todos um excelente dia, fiquem com a bênção do Deus da vida, o Pai, o Filho e o Espírito Santo. Amém. Bom dia.
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0: Legal, pra você uma excelente tarde. Começando mais uma edição do Em Alto na tarde desta terça-feira, 18 de agosto, 10 minutos ainda faltando para uma da tarde. Foi rápido hoje, hein? É, o pessoal apressou as informações, as notícias. Encurtou um pouquinho, foi um pouquinho mais curto pra gente ter mais espaço aqui do Em Alta na programação. Maravilha, né? O importante é passar a nossa mensagem. Não importa o tempo, o importante é passar a nossa mensagem através da tua Rádio Garibaldi, a rádio do teu tempo em 101.5 no FM. Pam, pam, pam, pam. Uma excelente tarde pra você nessa tarde quente, gente. Quente. Tarde de primavera, verão. Pessoal aproveitando, né? Usando aquela regata, aquela bermuda. Algumas pessoas até utilizando as piscinas, porque tá quente. 24 graus a temperatura aqui pelo nosso digital da tua Rádio Garibaldi na tarde de hoje. E assim vai ser, né? A tarde. A previsão do tempo também a gente traz durante a tarde aqui em 101.5. Obrigado pela sua companhia. 991-18-5111, 991-18-5111. Aí na região, onde é que é isso, hein? Araripe, nessa região de linha Araripe. O pessoal tá com vazamento de água. Manda foto aí, manda recado aqui pra gente, tá bom? Aí a gente vai encaminhar também para o setor competente. Nós temos aqui alguns caminhos para chegar onde deve chegar a informação, ok? Ninguém merece, né? Todo dia é isso. Quando não é vazamento, é falta de água. O abastecimento comprometido. O pessoal esteve aqui recentemente falando sobre isso, mas a gente quer a solução. Queremos é resolver o problema. Falar, tudo bem. 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A Bonoto Bonés. 7 minutos, agora 7, faltando para as 13 horas, no horário de Brasília.
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0: Qualidade até às 5 da tarde, em 101.5, aqui, Balejão na comunicação. Obrigado pelo seu carinho. Aguardando seu retorno, hein? A sua mensagem pelo 991-18-5111. Esse é o nosso WhatsApp para você usar e abusar. Manda lá.

0: Alta, começando em alta aqui na programação da tua Rádio Garibaldi, a Rádio do Teu Tempo 2023, o ano Ted Swings, The Door, Technotronic com Rock Ever the Best. 1991, começamos a nossa primeira viagem com Tears for Fears, 1985 ano. É assim que vai ser assim, ó. As clássicas internacionais e nacionais.
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0: Em alta, tua Rádio Garibaldi, a rádio do teu tempo. Fivers aqui na programação da tua rádio na tarde da terça-feira. Terça-feira é que tá faltando água aí no, na rua Tercila Bolsoni. Agostini, é isso, né? Aí no bairro Santa Terezinha, né, Vanessa? Tá faltando água aí. Começou pela manhã e segue agora também à tarde. Alô, pessoal da companhia. Dá uma passada também lá na linha Alencar Araripe. O pessoal também tá com problema de vazamento já há dias. Já há dias. O pessoal tem mandado recado aí, parece que não tá chegando onde deve chegar. Tem que ter um caminho. Aí não tem como, né? Tá bom? É rua Tercila, Bolsoni, Agostini, bairro Santa Terezinha. A gente tá providenciando aqui para encaminhar para o setor responsável. 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

0: Essa é a tua Rádio Garibaldi, a rádio do teu tempo, em alta por aqui até as 5 da tarde. 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Sem a presença de sol aqui na região de Garibaldi, na Serra. Temperatura em 25 graus, temperatura para época, hein? Seguidinha vou trazer a previsão do tempo para você conferir aqui na programação da tua rádio. Tá faltando água mais aonde aqui, gente? Bairro Vale Verde, também não tem água, gente. Augusto Pisato é a rua, aí do bairro Vale Verde. Então, tem vazamento na linha Alencar Araripe, na rua Alencar Araripe. Tá faltando água aí na Augusto Pisato, Vale Verde. E também tá faltando água para os moradores aí da rua Tercila Bolsoni Agostini, bairro Santa Terezinha, né, Vanessa? Que coisa, hein? Que coisa. A gente tentando buscar trazer aqui para enviar para quem é de responsabilidade. O pessoal tá dizendo que tá mandando por um WhatsApp que tem aí um contato da companhia que abastece o município de Garibaldi, mas não tá tendo retorno. É assim, gente. Esse é o complicativo, né? Resposta imediata, nem pensar. Aí não. Aí não. 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

0: Foi tema de filme Guerra nas Estrelas, 1977, Star Wars. Pra gente relembrar aqui na tua Rádio Garibaldi na tarde. MC Milker com Celebration, 1986. E passeamos também pelo ano de 1979. É a nossa viagem que vai até as 5 da tarde, no Em Alta, na tua Rádio Garibaldi em 101.5 no FM.
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As italianas, aquelas que marcaram e que tocam ainda em nossas vidas, em nossos corações. Hoje tá pra acabar. Segura essa pedrada no peito. Ô Misturini, Amadeu Ming na programação Rosa, Laura Pausini, o medley exclusividade da tua Rádio Garibaldi. As melhores de todos os tempos. 4 minutos agora, faltando para as 14h no horário de Brasília. 25 graus e a temperatura, o tempo tá bom, tem sol na tarde. Primeira edição da tarde, notícias na rede, na tua rede, a maior rede de rádios do sul do Brasil. Vem aí.

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1: 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Um homem foi preso nesta segunda-feira suspeito de matar o homem que teve o corpo incendiado enquanto dormia próximo a uma parada de ônibus em Alvorada, na região metropolitana de Porto Alegre, no dia 11 deste mês. Segundo a Polícia Civil, a motivação estaria relacionada a uma desavença após outro crime que vitimou um familiar do suspeito em 2018. A vítima era David William Souza da Cunha, de 39 anos, conhecido como Catatal, que morreu um dia após o crime. Segundo a Polícia Civil, ele era dependente químico e costumava circular junto a moradores de rua e outros usuários. Por isso, chegou a ser identificado inicialmente como estando em situação de rua, informação posteriormente corrigida pela polícia. O Conselho Nacional de Trânsito aprovou nesta segunda-feira novas regras para fiscalização da Lei Seca. A resolução atualiza os procedimentos usados pelos agentes de trânsito e regulamenta também a possibilidade de testes para identificar outras substâncias psicoativas. Uma das principais mudanças é a criação de uma etapa inicial de triagem. Nela, os agentes poderão usar equipamentos de pré-teste ou teste passivo de alcoolemia para verificar possíveis sinais da presença de álcool. Se houver indicação positiva, será necessário seguir para os procedimentos previstos na regulamentação para confirmar a situação. Não coloque limites em seus sonhos, coloque fé. 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Os Emirados Árabes Unidos acusaram o Irã nesta terça-feira de disparar 2 mísseis balísticos contra o país. Em comunicado divulgado na rede social X, o Ministério da Defesa afirmou que nenhum deles atingiu seu território, mas um deles caiu em seu espaço marítimo. Em declarações nesta segunda-feira, um alto funcionário do governo iraniano já havia dito que Teerã iria partir para uma postura ofensiva caso a diplomacia com os Estados Unidos continuasse falhando. Os Emirados Árabes são um forte aliado americano no Oriente Médio. O Estreito de Hormuz permanecerá fechado até que os Estados Unidos cumpram as condições do acordo provisório assinado com o Irã em junho, disse o principal negociador iraniano Mohammad Bakir Khalibaf em declarações publicadas pela mídia estatal nesta terça-feira. 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
8: Estamos de volta aqui na programação Tua Rádio Garibaldi, a rádio do teu tempo, Plano Safra. 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Essa parceria bacana também na tarde, na tua Rádio Garibaldi. Jadiana Merlini, já mandou recado? Faça como a Jadiana Merlini, manda recado para o 991-18-5111, aqui pro Zap da tua Rádio Garibaldi. Tô esperando pra ler aqui a tua mensagem. A Liana também tá com a gente, já mandei o seu recado aqui, Liana, já encaminhado, né? Sobre esse vazamento aí na Alencar Araripe. Também já encaminhei o pedido da Izane, tá bom, Izane? Também já encaminhar tudo certinho para o departamento responsável, já está na caixa de mensagem. O pessoal responsável aí, tá bom? Só resta agora o pessoal encaminhar e para resolver o problema de vocês aí. Também tem outra demanda, outro pedido aqui, que é da Vanessa. Vanessa, tá ouvindo a gente aí, querida? Manda zap pra gente aí, 991-18-5111. Moradores aí do bairro Santa Terezinha, da Tercila Bolsoni Agostini, também estão com falta de fornecimento de água. Fornecimento de água! Esse é o problema. Essa é a pauta do dia. Tem sido assim no dia a dia, né? É a falta de água do nosso dia a dia. 23, 24 graus é a temperatura na tarde, batendo em 23 e 24 graus. Tempo firme, algumas nuvens agora que cercam os ares aqui de Garibaldi na Serra. A gente vai em frente, que nada de ruim possa acontecer, né? Boa tarde pra você, obrigado pelo carinho e pela companhia. 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

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Diz aí, onde é que você mora? Nando Reis, na programação tua rádio. Na tarde desta terça-feira, de tempo agora um pouquinho fechado, né? 24 graus é a temperatura. E nesse bloco das nacionais, música de qualidade, Armandinho passou por aqui. Ana Vilela, Vento Ventania. Música do Biquíni Cavadão nessa regravação. Pra você relembrar com a gente. 2h20.

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com o carimbo exclusivo da tua Rádio Garibaldi, a rádio do teu tempo, com Dionne Warwick. A gente foi lá para os anos 80, né? Fazendo essa, esse medley exclusivo da tua rádio. Maravilha, né? Coisa linda, que coisa bonita, que coisa bacana. Instituto Fiore com a gente, Bento Gonçalves, doutora Thalita Fiore, pessoal vindo a gente, obrigado pelo carinho. Bonoto Bonés também na sintonia, 50 anos. 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Tá na audiência também. Alô, Diego! 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A nossa viagem começou lá com 1969. Elvis Presley foi pra onde? Carreguei nessa viagem a Jadiana Merlini.

0: 1998.
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12: E seguem 24 graus a temperatura na tarde, a presença de sol, tá calor, né? Pessoal aproveitando. Onde é que você tá nessa hora, tchê? Onde andas tu? Em que parte desse planeta? Pessoal pela região da Serra, quem tá visitando a região da Serra, aproveite, né? Sejam bem-vindos. Tem muita coisa bonita, muita coisa bacana pra gente explorar, pra conhecer aqui na região. Abração pessoal de Pinto Bandeira, mais uma vez. Tá bacana, né? Tá bonito lá os persegueiros, aquele rosa bacana, bonito, que a gente possa ter o clima andando da maneira que se quer, né? E propício também para uma excelente safra pro pessoal aí de Pinto Bandeira e toda a região, né? Pessoal da safra também, pessoal dos parreirais, já trabalhando. Quem tá trabalhando ainda? Os parreirais aí, receba o nosso carinho, toda a proteção, gente, que nós tenhamos uma safra excelente, não só de pêssego, não só de uva, mas de todas as plantações nessa diversidade que nós temos aqui na região da Serra, né? Bom trabalho para todo mundo aí, toda a proteção. Aqui, Balejão! Com vocês, tamo junto! 24 graus, 9 faltando para as 3 da tarde. Eu em alta na programação, tua Rádio Garibaldi, 24 horas, a sua grande companhia. 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

0: Que saudade de um cinema, hein? Que saudade do Cine Rex Populi, Cine Marco Polo, Bento Gonçalves, ô viagem gostosa, hein? Erasmo Carlos aqui na programação. 1986, e o sábado era... Era lei, né? Tinha que ir pro cinema. Ah, quantas fugidas das aulas do Colégio Santo Antônio pra pegar um cineminha na sexta-feira à noite. Ah, coisa boa!
1: Devolve o meu ingresso que hoje é sábado e eu vou pro cinema.
0: Tenho certeza que tu fez uma viagem também no tempo, hein? Pra quem tá me ouvindo aqui, é da época dos anos 70. Ah, era bom demais. Vem aí notícias! Chega de papo, Alejo!
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3: 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Uma mulher de 80 anos morreu após cair da janela de um apartamento na rua Almirante Barroso, no bairro Floresta, em Porto Alegre, na madrugada desta terça-feira. A Polícia Civil investiga as circunstâncias da queda, incluindo a possibilidade de feminicídio. O suspeito, de 49 anos, que seria filho da vítima, foi preso preventivamente pela Brigada Militar e encaminhado à primeira delegacia especializada no atendimento à mulher. O nome dele não foi divulgado. Conforme apurado pela Polícia Civil, o homem possui histórico de uso de drogas. Até o momento, não foram identificados registros anteriores de violência entre mãe e filho. O Brasil doará até 10 toneladas de arroz para a Colômbia após o país ter sido atingido por um terremoto de magnitude 7.4 na escala Richter em 10 de agosto. Os cereais fazem parte do Programa de Aquisição de Alimentos, PAA, e serão enviados como parte de uma iniciativa internacional de ajuda humanitária. A PAA é uma política pública que compra produtos da agricultura familiar para abastecer instituições e realizar ações de segurança alimentar. A autorização excepcional permite que os alimentos adquiridos pelo programa sejam utilizados para cooperação humanitária internacional. Quem cultiva gratidão é capaz de realizar sonhos que parecem inalcançáveis. 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A Casa Branca defendeu o direito do presidente dos Estados Unidos, Donald Trump, de votar pelo correio depois que o site americano O Político revelou que ele optou pelo voto por correspondência, do qual é crítico para fazer sua escolha nas primárias republicanas da Flórida, em março. A declaração oficial do porta-voz do governo Trump ocorreu nesta terça, um dia após a publicação da notícia. Ao ser questionada sobre ela, Olivia Wales defendeu as exceções de um bom senso. Desde que voltou à presidência dos Estados Unidos, Trump vem pressionando o Congresso a aprovar novas restrições ao voto e tenta restringir o voto por correio, repetindo alegações de que esse método é mais suscetível a fraudes. 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
8: 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Secretaria de Esportes e Lazer. A Tribo FC conquistou no último domingo o título de Campeonato Municipal de Veteranos. 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

0: 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Tá na hora do café, né? Já passou? 3:30 o café? Aqui já passou o café, né? Hoje o café com Grostoli, patrocinados pela Lisane, Maria Welter, a patroa, a chefa. Gostoso demais, é bom demais um café, né? É, dá uma recuperada no cadáver, recupera, joga pra cima. Gente, hoje eu tô buscando aquelas exclusivas aqui da tua Rádio Garibaldi. Essa é uma delas, ó, o medley de Barry White, também o medley de W, Baby Gets Higher, 2014 o ano, Erika, I Don't Know, 2003. E assim a gente trouxe mais um bloco das internacionais pra gente relembrar, pra gente viajar, pra gente curtir gostoso e maravilhoso aqui na tua rádio, a rádio do teu tempo. É por isso que tem as melhores, porque é a rádio do teu tempo, só aqui na Jorge. O pessoal tá lá, ó, agora tá na hora do café, Jorge. É, mandou vídeo aqui, diz que são músicas que rodam aqui na tua rádio, que a gente usava aquela calça pantalona. É verdade, né? O cabelo Black Power, aquele cabelão, cabelo Black Power, calça pantalona. Depois veio a época do bico fino, né? O sapato bico fino. Mas antigamente a pantalona, ela cobria o sapato. Quanto mais larga, era boca de sino, chamada também, né, Jorge? É do nosso tempo, a nossa época. Por isso que a gente pode falar, porque a gente viveu tudo isso. O pessoal tá lá de boa, comendo uma laranja, uma maçã, fazendo a refeição da tarde. Daqui a pouquinho tem um terceiro tempo, né? Pra começar de novo aí, pra terminar o dia. Abração, obrigado pessoal trabalhando e ouvindo a programação da tua Rádio Garibaldi. Aqui tem Balejão, 3:26.
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6: 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Lá no Facebook, tua Rádio Garibaldi, as informações para você ficar atualizado, ficar atualizada por dentro da notícia. PRF apreende medicamentos de origem russa e prende homem aqui na Serra. Onde é que foi isso? Deixa eu ver aqui, né? Polícia Rodoviária Federal prendeu na última segunda-feira, ontem, pode ser ontem também, homem de 38 anos, transportava medicamentos, cigarros eletrônicos, celulares, brinquedos, 29 frascos de perfumes importados na BR-285 em Vacaria, na região de Vacaria. Atividade da PRF. Tá acontecendo, gente, um júri popular em Carlos Barbosa, lá no Fórum da Comarca de Carlos Barbosa. Esse júri hoje, julgamento de um caso de tentativa de homicídio contra um policial da Brigada Militar. O crime aconteceu no ano de 2018, durante uma abordagem policial. Também está lá no Facebook, passeio ciclístico Pais e Filhos, do final de semana, mais precisamente domingo, reuniu 250 participantes. Aqui em Garibaldi, estava agitado o centro da cidade, né? A semana vocacional encerrando também domingo, teve esse passeio ciclístico Pais e Filhos e a galera aproveitou o domingo de tempo bom. Capotamento de máquina agrícola registrado na manhã de hoje em Garibaldi. Bombeiros voluntários atenderam também SAMU, foram acionados a esse acidente. Tem também lá no Facebook tua Rádio Garibaldi, projetos da mostra Carlos Barbosa 2026, premiados em ato marcado pela recepção ao fogo simbólico na rua coberta no centro. Debates também tem destaque na programação. Outra informação também, após quase 10 anos, acusado da morte do ciclista barbosense, o Rodolfo Hefflinger, será julgado em júri popular. Saudade, né? Do Rodolfo. Rodolfo era um praticante do ciclismo e estava descansando durante uma pedalada e foi atropelado. E depois de 10 anos, agora a gente vai acompanhar também esse júri popular. Saudoso Rodolfo Hefflinger, filho do nosso grande amigo parceiro Leoci, da Santa Luísa Turismo, né? Bom demais relembrar você, Rodolfo. Distribuição de água em 4 bairros será restabelecido até o início da noite. Onde é que é isso aqui? Será que é lá onde o pessoal está sentindo a falta de água? Equipes da Corsan estão trabalhando, consertando nesta terça-feira. Rompimento de rede na rua João Goulart, em Garibaldi, causou instabilidade e também interrupção no fornecimento de água nos bairros Santa Terezinha. Olha aí, Santa Terezinha, é por isso, hein, a falta de água aí. Vale Verde também, Brasília e Guarani. Previsão é de que o abastecimento seja normalizado até o início dessa noite. Aí a informação, né? O pessoal mandou o WhatsApp pra gente aqui, inclusive. Não tem aqui a informação desse vazamento aí na Alencar Araripe. É outra situação, tá bom? É outra situação. 26 minutos agora faltando para as 4 da tarde. Eu estou em alta na tua Rádio Garibaldi. 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

0: mia storia tra le dita, maledetto Gianluca Gragnani, na programação da tua rádio Garibaldi, a rádio do teu tempo, nas italianas, pra gente relembrar novamente aquela viagem pela Itália. E a tua rádio proporciona Volerai Volerò 1977, começamos com Eros Ramazzotti, a parceria com a Tina Turner, 1993, Cose della Vita, aqui, em alta.
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Gente, já tá no forno, vem aí as informações pra você na tua Rádio Garibaldi. Gilbert Montagné com Just For Tonight. Que ano é esse? 1984, mais uma carimbada da tua rádio.

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6: As da hora. Pedras Altas, no sul do estado, enfrenta diversos problemas devido ao excesso de chuva dos últimos dias. Conforme o coordenador municipal de Defesa Civil, Ricardo Nobre Medeiros, há vários pontos de alagamento, diversas pontes interditadas na zona rural e bueiros que extravasaram. Três casas localizadas na várzea estão alagadas. O abastecimento de água potável está comprometido por falta de energia elétrica. Isto ocorre nas localidades de Passo do Glória e Passo São Diogo. Foram mais de 220 milímetros de chuva nos últimos três dias, que causaram algum tipo de problema para os 1.200 moradores de Pedras Altas. A ANAC, Agência Nacional de Aviação Civil, suspendeu voos panorâmicos de quatro empresas no Rio, entre elas a Voo Rio Panorâmicos, envolvida na queda do helicóptero na Vista Chinesa, que matou quatro pessoas, três turistas colombianas e o piloto. São elas VRP, Broadfly, Nobre Turismo e Mr. Topfly. Entre as falhas, segundo a ANAC, estão possíveis fraudes nos registros de diários de bordo, omitindo minutos de voos panorâmicos, além de problemas no gerenciamento operacional das empresas e de manutenção das aeronaves. Não coloque limites em seus sonhos, coloque fé. 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Os Estados Unidos sancionaram nesta terça-feira Tomoko Akane, presidente e juíza do Tribunal Penal Internacional, em mais uma medida do governo Donald Trump contra integrantes da corte japonesa. Akane ocupa a presidência do tribunal desde 2024. A decisão foi publicada pelo site do Departamento do Tesouro dos Estados Unidos. O órgão também sancionou Abdullah Eseye, funcionário do gabinete da Procuradoria do TPI envolvido em investigações relacionadas à questão palestina. As sanções podem restringir o acesso dos alvos a bens, serviços e transações sob jurisdição americana. O secretário de Estado, Marco Rubio, defendeu a medida em um post nas redes sociais. Segundo Rubio, os Estados Unidos estão em uma campanha diplomática para neutralizar a ameaça do TPI à soberania nacional. 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
6: Próxima edição às 5 horas.
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0: que nem maré. 4h20, hora de Brasília. Temperatura vai baixando um pouquinho, né? 23. Daqui a pouquinho a gente atualiza, porque daqui a pouquinho também vou atualizar o clima, o tempo aqui na programação da tua Rádio Garibaldi, a rádio do teu tempo. Que passou por aqui? Que passou por aqui? Além dessa que você está ainda curtindo com o Jorge Vercillo. Que nem maré, na programação, nas baladas nacionais. Dani Carlos, não leve a mal. Passou ainda Duca Lendecker, Girassóis, pessoal da Cidadão Quem, aqui solo Duca Lendecker. Ira, eu quero sempre mais. Participação especial da Pitty, na saudade da tua Rádio Garibaldi, a rádio do teu tempo. Vamos saber do tempo, fala em tempo. A previsão para esta terça-feira: período de sol, muitas nuvens, também períodos de céu nublado. À noite com pancada de chuva. Tem chuva pra hoje? É, olha aí, ó. Tem chuva pra noite, hein? Eita! É puxar o travesseiro e vão pro ronco. Previsão também para quarta-feira. O que tem pra quarta-feira? Previsão para amanhã: sol, muitas nuvens, pancadas de chuva à tarde e à noite. Para quinta-feira, dia 20, sol, muitas nuvens, pancadas de chuva à tarde e à noite. Olha aí, tem chuva direto, gente. Tem chuva direto, especialmente tarde e noite. Para hoje tem isso, para quarta-feira também, para quinta-feira também. Sol, muitas nuvens, pancadas de chuva à tarde e à noite. Para quarta-feira, para quinta, para sexta-feira, sol, pancadas de chuva pela manhã, muitas nuvens à tarde, à noite o tempo firme. Fica firme na sexta-feira. Pro final de semana, tem previsão para sábado. Sábado 22, sol. O sol com diminuição de nuvens pela manhã, à tarde. Tarde ensolarada e à noite com o céu limpo. Tá aí a previsão, portanto, para a semana, para os próximos dias, para quarta-feira, para hoje, para quarta, para quinta, para sexta e para sábado. Até sexta-feira tem previsão de chuva à tarde e à noite. 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Intervalo, já volto.
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mais uma com a assinatura da tua Rádio Garibaldi, a rádio do teu tempo, medley de Air Supply. Ah, os anos 80, os melhores de todos os tempos. Também teve um medley de

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2: 2026, ano jubilar especial que marca os 800 anos da morte de São Francisco de Assis. E a tua Rádio Garibaldi traz uma reflexão do seu legado.
3: Francisco de Assis, uma semente de vida eterna.
4: São Francisco elogia as virtudes e hoje falamos da virtude da sabedoria. Salve, Rainha Sabedoria! O Senhor te guarde por tua irmã, a pura simplicidade. A santa sabedoria confunde a Satanás e todas as suas astúcias. Hoje eu te convido a pedir do Senhor a sabedoria, esta dose certa de sabor, esta dose certa de discernimento para nossas escolhas e decisões. Tem muitas pessoas que são inteligentes, mas não são sábias. Sabedoria vem de Deus, vem da vida, para que ao aprendermos, sejamos melhores a cada dia. Senhor, dai-nos sabedoria. Seja um franciscano, seja uma franciscana, paz e bem.
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11: É o Em Alta na programação da tua Rádio Garibaldi na edição desta terça-feira. Estamos indo para a parte final. 18 minutos agora faltando para as 16h. 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

Naquele mesmo ritmo que começamos, estamos encerrando mais uma edição do Em Alta aqui na programação tua Rádio Garibaldi, a rádio do teu tempo. 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E assim foi mais uma tarde, juntos aqui na programação da tua Rádio Garibaldi, com o nosso programa, o seu programa Em Alta, que volta amanhã a partir da 1 da tarde. Esperando contar com a audiência de todos vocês novamente. Beijão, abração do Balejão, paz e bem, fique bem. Amanhã eu te vejo, hein? A partir da 1, aqui na tua rádio, em 101.5, emissora da Fundação Cultural da Serra. A Rede Tua Rádio, a maior rede de rádios do sul do Brasil. Que prazer, que privilégio. Ótima terça-feira para todo mundo. Em seguidinha tem notícias na rede, edição das 5. Depois tem Teatro Chega Comigo de Novo. E a réplica do Santo Terço. Inscrições abertas. Já temos aqui a primeira dezena. Para Dires, tem mais 4 dezenas liberadas para você reservar para o Terço, Santo Terço, a partir das 18 horas aqui na tua rádio. Tá bom? Estrela de Itália, o pessoal que vai estar por aqui hoje para rezar com a gente. Esperamos contar com a audiência de todos vocês. Em pé!

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4: Aqui na região, destaque para as oportunidades de estágio que estão sendo divulgadas pelo CIERS em Passo Fundo, Carazinho e também em Erechim. Na semana que é celebrado o Dia do Estagiário, inclusive nesta terça-feira, dia 18, há vagas para estudantes de áreas como arquitetura, engenharia civil, pedagogia, administração e enfermagem, com bolsas que chegam a R$ 1.300. Além das vagas destacadas, a unidade operacional do CIE de Passo Fundo contabiliza mais de 140 oportunidades disponíveis ao todo. A consulta e o cadastro podem ser realizados no site do Centro de Integração Empresa Escola. Da tua rádio Alvorada de Marau, Ana Lúcia Jacomini.
5: Lagoa Vermelha passou a integrar o Sistema Unificado Estadual de Sanidade Agroindustrial Familiar, Artesanal e de Pequeno Porte, o SUSAF. Essa adesão foi homologada por meio da portaria do CIAP 120 de 2026 e reconhece a equivalência do Serviço de Inspeção Municipal com o Serviço de Inspeção Estadual, abrindo novas possibilidades de comercialização para agroindústrias e produtores do município. A medida pode estimular a produção e a geração de renda, especialmente em setores como carnes e derivados, leites e produtos lácteos. Da tua rádio Cacique de Lagoa Vermelha, Daniel Carvalho.
6: O Glória de Vacaria anunciou nesta segunda-feira a contratação do técnico Fael Júnior para comandar a equipe na sequência da divisão de acesso do Campeonato Gaúcho. Com mais de 3 décadas de carreira, o treinador possui experiência no futebol brasileiro e internacional. Fael trabalhou por cerca de 10 anos no futebol japonês, onde também participou da formação de jovens jogadores. O novo comandante também tem no currículo campanhas de acesso com destaque para o título da Série A2 do Campeonato Paulista pelo Santo André e a participação na campanha de retorno do Rio Branco à elite do futebol paranaense. Da tua Rádio Fátima de Vacaria, Júlia Rodrigues.
7: A Secretaria de Esporte e Lazer recebeu a inscrição de 48 entidades interessadas em participar do desfile da Independência no dia 7 de setembro. O prazo para as inscrições encerrou nesta segunda-feira. O desfile ocorre a partir das 9 horas da manhã na Rua Sinimbu. Dando início às comemorações da Semana da Pátria, nesta terça-feira, o município recebeu a chama simbólica da pátria, conduzida pela Liga de Defesa Nacional do Rio Grande do Sul, juntamente com a Associação dos Oficiais da Reserva do Exército Brasileiro. Da tua rádio São Francisco de Caxias do Sul, Luan Varela.
8: Em Veranópolis, a equipe da AVAEC Unidades Educacionais conquistou a medalha de prata na categoria sub-18 de futebol de campo durante os Jogos Escolares Brasileiros, realizados em Pernambuco. Disputando a série Cobre, a equipe terminou a competição como vice-campeã. Os atletas enfrentaram equipes de diferentes estados brasileiros e se destacaram pelo desempenho, organização e espírito coletivo. Com o resultado, a AVAEC garantiu a primeira medalha do Rio Grande do Sul na categoria sub-18 de futebol de campo nos GEBs. Da tua rádio veranense de Veranópolis, Monique Ziliotto.
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0: Volte a Proxega na programação da tua Rádio Garibaldi, emissora da Fundação Cultural da Serra. Estamos na edição desta terça-feira, o 18º dia do mês de agosto, 26 do ano, 5:09, ou também como 17:09, o horário de Brasília, 22 graus e 5 décimos a temperatura. Foi mais uma tarde quente. Amanhã não foi tanto, né? Mas aí por volta de 10:30, 11 horas, aí a temperatura se elevou. E ao meio-dia e pós-meio-dia subiu um pouco mais. 22,5 graus a temperatura aqui no Te Aproxega da tua Rádio Garibaldi na edição de hoje. 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Logo mais, 17:55. 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Abração aqui da equipe da tua Rádio Garibaldi. Logo em breve vai estar de volta aí o Roberto Antônio Ferrante, né? Para nossa felicidade, para Nona Bottega também. Abração, um beijão para Nona Bottega, sempre ouvindo a programação da tua Rádio Garibaldi. O pessoal falou que trabalhando e com o radinho assim, ó, no bolso da camisa, ouvindo a tua rádio, né? Beijo, Nona. 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São os nossos apoiadores aqui do Tia Proxê da tua Rádio Garibaldi na edição desta terça-feira. 22 graus, 5 décimos é a temperatura. Uma ótima tarde, gente. Aqui balejo até às 6 da tarde com o Tia Proxega. Depois tem a récita do Santo Terço.
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0: É, te aproxega, puxa o banco e vá sentando, encoste a palha na orelha e o crioulo vá picando. Esse é o Te Aproxega aqui na programação da tua Rádio Garibaldi, na edição desta terça-feira, gente. Estamos no dia 18 hoje, 18 do mês de agosto. Uma notícia, aliás, na semana, né? Nós perdemos na segunda-feira, ontem, Laura Cardoso. Ela faleceu em São Paulo aos 98 anos. Ela que teve história na TV, no teatro brasileiro, dezenas de novelas, personagens inesquecíveis. E quem acabou nos deixando também, e quem não lembra, né? Pessoal que é mais das antigas, os irmãos Coragens, Tarcísio Meira, Glória Menezes. Pois a Glória Menezes nos deixa nesta terça-feira aos 91 anos de idade. Ela que também construiu uma carreira muito brilhante, mais de 6 décadas na televisão, olha aí, mais de 60 anos na televisão. Ela começou em 67 na Rede Globo, protagonizando assim grandes clássicos, novelas, enfim, muitos trabalhos marcantes, e nos deixa nesta terça-feira então aos 91 anos. Glória Menezes, já tendo o telefone. Laura Cardoso foi na segunda-feira e a Glória Menezes nesta terça-feira. 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Quem tá chegando agora aqui, deixa eu dar uma passeada lá pelo WhatsApp para ver se tem algum recado, pelo 991185011. Abração pro Matheus, também um abração para quem mais aqui tá com a gente, a dona Tereza também tá com a gente, a Isane e o Jorge, né? O pessoal tá trabalhando ainda por aí, Jorge. Um abraço, né? Tá sempre ligado na programação da tua Rádio Garibaldi, a rádio do teu tempo. 5:30 no horário de Brasília, vamos trazer o gaúcho da fronteira pra cantar pra gente agora aqui no Te Aproxega. Alô, gaúcho da fronteira.
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0: É, o Teatro chega aqui na programação da tua Rádio Garibaldi, a rádio do teu tempo e o gaúcho da fronteira. É disso que o velho gosta na programação desta terça-feira. Agora 28, faltando para 6, 28 para 6, a temperatura em 22, 22 graus é a temperatura. 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
1: 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Desejo a ti e a todos os nossos queridos ouvintes um excelente e abençoado resto de semana aí, como eu sempre falo. 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
0: Abraço, doutor Matheus Franceschini, com a gente aqui na programação Tua Rádio Garibaldi, né? 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Grande, doutor Matheus.
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3: 18, faltando para 6.
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0: É, o Diablo chega aqui na programação tua Rádio Garibaldi na tarde desta terça-feira, 17 minutos, agora faltando 17, faltando para as 6 da tarde. E nós vamos chamando Lia Bier, ela que sempre tem informações aqui, né, pro pessoal aí, ó. Nós temos agora num período de calor aqui, Lia, 22 graus, agora e 5 décimos a temperatura. É uma tarde que foi quente, uma semana que tá aí com temperaturas elevadas, mas a gente tem que se prevenir, né? E tu tens um recado importante aí, boa tarde.
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0: 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Flávio, meu querido amigo locutor, saúde para você, para toda a sua equipe e para todos os seus ouvintes da Rádio Garibaldi. Uma boa terça-feira.
1: Ótima terça-feira, quinta-feira tem mais. Um abraço. Aí, portanto, a Lia Bier com a gente aqui na nossa programação, na tarde desta terça-feira, quinta-feira, ela retorna aqui para falar mais sobre essas propriedades, né? Esses benefícios para nossa saúde aqui no Te Aproxega, Tchê. 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Restam ainda mais 3 dezenas para o terço, né? O telefone tocando é o 3464-7508, para você também deixar reservada a dezena. A terceira, a quarta e a quinta estão disponíveis. Tá bom, gente? A partir das 18 horas, a gente reza aqui o terço com os nossos ouvintes internautas na programação da tua rádio. Deixa eu mandar um abraço aqui para a Graziele. Graziele, olha aqui, ela me disse que é o índio que corcoveia. Não, Graziele, essa está na letra da música, então tu anota aí, próxima vez tu pedir a música do César Oliveira e Rogério Melo, essa música chama-se Garreado, Garreado, tá bom? Ela tá mandando aqui a Graziele para a vó Jurema, tá ouvindo a programação, obrigado vó Jurema, um beijão no seu coração, fique bem, paz e bem pra vocês aí.
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1: E assim nós estamos encerrando a edição desta terça-feira do Te Aproxega aqui na programação da tua Rádio Garibaldi, a rádio do teu tempo em 101.5. 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Amanhã de novo, entre 5 e 6 da tarde, aqui na programação da tua Rádio Garibaldi, mais uma edição do Te Aproxega. Na sequência, a récita do Santo Terço.
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1: Memorial Caravaggio informa, nota de falecimento, esposo Alcides Possinger, filhas Elisiane Possinger, caríssima e família, Lenita Possinger e família, genros Rubens, caríssime, Arlindo Pazini, netos Amanda Raissa, caríssime, e esposo Guilherme Werner, Alana Laissa, caríssime, e namorado Felipe Schaub, Lucas Possinger Pazini, bisneta Melissa Werner, demais familiares e amigos, com pesar comunicam o falecimento da senhora Ivani Casagrande Possinger, com a idade de 81 anos. As últimas homenagens estão sendo prestadas na sala do Memorial Caravaggio, onde nesta quarta-feira, às 9:30 da manhã, será celebrada a cerimônia de despedida e posterior cremação no crematório São José de Caxias do Sul. Memorial Caravaggio noticiou o falecimento da senhora Ivani Casagrande Possinger, com a idade de 81 anos. Nota de falecimento, Cooperativa Agrícola Cairu. Com pesar, participa o falecimento de Ivani Casagrande Postinger, com 81 anos de idade, mãe da colaboradora Lenita Postinger. As últimas homenagens estão sendo prestadas na sala do Memorial Caravaggio, onde nesta quarta-feira, às 9:30 da manhã, será celebrada a cerimônia de despedida e posterior cremação no crematório São José, em Caxias do Sul. Noticiamos o falecimento de Ivani Casagrande Postinger, com a idade de 81 anos.
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0: São 18 horas com mais 7 minutos. Iniciamos a récita do Santo Terço, edição desta terça-feira, dia 18. Hoje, contando com a presença do grupo de cantoria Estela de Itália, que reza com a gente o Santo Terço na edição de hoje. Boa noite, pessoal. Tudo bem? Vamos então à nossa récita, né? Iniciando, nós já temos as 5 dezenas agendadas. A Dilice é a primeira a rezar conosco. Em seguidinha, ela faz a sua ligação. O segundo, o Avelino Ló. O Pedro está com um agendamento para a terceira. A quarta dezena é com a Joana. E a Jurema reza a quinta dezena. Começamos então.
1: Paz e bem.
2: Paz e bem.
1: Iniciamos esse rosário nas intenções, de modo especial, pelo bom êxito da Estela de Itália, que está organizando o encontro de coros sábado lá na Igreja Santa Terezinha. E também queremos colocar nas intenções de todas as famílias. Creio em Deus Pai, Todo-Poderoso, Criador do céu e da terra, em Jesus Cristo, seu único Filho, nosso Senhor, que foi concebido pelo poder do Espírito Santo, nasceu da Virgem Maria, padeceu sob poder Pilatos, foi crucificado, morto e sepultado, desceu à mansão dos mortos, ressuscitou ao terceiro dia, subiu aos céus, está sentado à direita de Deus Pai Todo-Poderoso, onde há de vir julgar os vivos e os mortos. Creio no Espírito Santo, na Santa Igreja Católica, na comunhão dos santos, na remissão dos pecados, na ressurreição da carne, na vida eterna. Amém.
3: Nas intenções do Santo Padre o Papa. Ave Maria, cheia de graça, o Senhor é convosco. Bendita sois vós entre as mulheres e bendito o fruto do vosso ventre, Jesus.
2: Santa Maria, Mãe de Deus, rogai por nós, pecadores, agora e na hora de nossa morte. Amém.
3: Ave Maria, cheia de graça, o Senhor é convosco. Bendita sois vós entre as mulheres e bendito o fruto do vosso ventre, Jesus.
2: Santa Maria, Mãe de Deus, rogai por nós, pecadores, agora e na hora de nossa morte. Amém.
3: Ave Maria, cheia de graça, o Senhor é convosco. Bendita sois vós entre as mulheres e bendito o fruto do vosso ventre, Jesus.
2: Santa Maria, Mãe de Deus, rogai por nós, pecadores, agora e na hora de nossa morte. Amém.
3: Glória ao Pai, ao Filho e ao Espírito Santo.
2: Como era no princípio, agora e sempre. Amém.
3: No primeiro mistério doloroso, nós contemplamos a agonia de Jesus no Horto das Oliveiras.
0: Nós já estamos com a Adilis, que está conosco. Adilis, quais são as suas intenções? Boa noite.
4: Boa noite. Eu peço oração pela minha saúde, saúde da minha família, minha dor nas minhas pernas, no joelho, para todos da família, pelos falecidos todos da minha família também, principalmente meu esposo José, em especial ao Roberto Antônio Ferrante, que ele se recupere quanto antes para voltar à rádio e levar o texto com a gente. Que São Roque esteja sempre do lado dele, do Roberto.
3: Pai nosso que estais no céu, santificado seja o vosso nome. Venha a nós o vosso reino, seja feita a vossa vontade, assim na terra como no céu.
2: O pão nosso de cada dia nos dai hoje, perdoai as nossas ofensas, assim como nós perdoamos a quem nos tem ofendido. E não nos deixeis cair em tentação,
4: mas livrai-nos do mal. Amém.
3: Ave Maria, cheia de graça, o Senhor é convosco. Bendita sois vós entre as mulheres e bendito o fruto do vosso ventre, Jesus.
4: Santa Maria, Mãe de Deus, rogai por nós, pecadores, agora e na hora de nossa morte. Amém.
3: Ave Maria, cheia de graça, o Senhor é convosco. Bendita sois vós entre as mulheres e bendito o fruto do vosso ventre, Jesus.
4: Santa Maria, Mãe de Deus, rogai por nós, pecadores, agora e na hora de nossa morte. Amém.
2: Ave Maria, cheia de graça, o Senhor é convosco. Bendita sois vós entre as mulheres, e bendito é o fruto do vosso ventre, Jesus.
4: Santa Maria, Mãe de Deus, rogai por nós, pecadores, agora e na hora de nossa morte. Amém.
2: Ave Maria, cheia de graça, o Senhor é convosco. Bendita sois vós entre as mulheres, e bendito é o fruto do vosso ventre, Jesus.
4: Santa Maria, Mãe de Deus, rogai por nós, pecadores, agora e na hora de nossa morte. Amém.
2: Ave Maria, cheia de graça, o Senhor é convosco. Bendita sois vós entre as mulheres, e bendito é o fruto do vosso ventre, Jesus.
4: Santa Maria, Mãe de Deus, rogai por nós, pecadores, agora e na hora de nossa morte. Amém.
2: Ave Maria, cheia de graça, o Senhor é convosco. Bendita sois vós entre as mulheres, e bendito é o fruto do vosso ventre, Jesus.
4: Santa Maria, Mãe de Deus, rogai por nós, pecadores, agora e na hora de nossa morte. Amém.
2: Ave Maria, cheia de graça, o Senhor é convosco. Bendita sois vós entre as mulheres, e bendito é o fruto do vosso ventre, Jesus.
4: Santa Maria, Mãe de Deus, rogai por nós, pecadores, agora e na hora de nossa morte. Amém.
2: Ave Maria, cheia de graça, o Senhor é convosco. Bendita sois vós entre as mulheres, e bendito é o fruto do vosso ventre, Jesus.
4: Santa Maria, Mãe de Deus, rogai por nós, pecadores, agora e na hora de nossa morte. Amém.
2: Ave Maria, cheia de graça, o Senhor é convosco. Bendita sois vós entre as mulheres, e bendito é o fruto do vosso ventre, Jesus.
4: Santa Maria, Mãe de Deus, rogai por nós, pecadores, agora e na hora de nossa morte. Amém.
2: Glória ao Pai, ao Filho e ao Espírito Santo, como era no princípio, agora e sempre. Amém.
3: Nossa Senhora do Rosário de Fátima,
2: rogai por nós.
0: Obrigado, Adílis, por ter rezado conosco. Uma ótima noite. Paz e bem.
2: Paz e bem.
0: Próximo a rezar conosco, Avelino Ló, com a segunda dezena. Temos intenções agora aqui no painel. A Justina está rezando conosco. Ela reza por todos os doentes, por aqueles que sofrem com o câncer, por todos que rezam esse terço conosco, pela saúde dos seus pais, dos irmãos também, pela saúde da sua família e por nós aqui da Rádio Garibaldi. Também está rezando conosco a Helena Risse. Ela também pede em oração pela sua família e pela sua saúde. Isso.
3: No segundo mistério, contemplamos a flagelação de Jesus.
5: Pai nosso que estais no céu, santificado seja o vosso nome. Venha a nós o vosso reino, seja feita a vossa vontade, assim na terra como no céu.
2: O pão nosso
6: de cada dia nos dai hoje. Perdoai as nossas ofensas, assim como nós perdoamos a quem nos tem ofendido. E não deixeis cair em tentação, mas livrai-nos do mal. Amém.
2: Ave Maria, cheia de graça, o Senhor é convosco. Bendita sois vós entre as mulheres, e bendito é o fruto do vosso ventre, Jesus.
6: Santa Maria, Mãe de Deus, rogai por nós, pecadores, agora e na hora de nossa morte. Amém.
2: Ave Maria, cheia de graça, o Senhor é convosco. Bendita sois vós entre as mulheres, e bendito é o fruto do vosso ventre, Jesus.
6: Santa Maria, Mãe de Deus, rogai por nós, pecadores, agora e na hora de nossa morte. Amém.
2: Ave Maria, cheia de graça, o Senhor é convosco. Bendita sois vós entre as mulheres, e bendito é o fruto do vosso ventre, Jesus.
6: Santa Maria, Mãe de Deus, rogai por nós, pecadores, agora e na hora de nossa morte. Amém.
2: Ave Maria, cheia de graça, o Senhor é convosco. Bendita sois vós entre as mulheres, e bendito é o fruto do vosso ventre, Jesus.
6: Santa Maria, Mãe de Deus, rogai por nós, pecadores, agora e na hora de nossa morte. Amém.
2: Ave Maria, cheia de graça, o Senhor é convosco. Bendita sois vós entre as mulheres, e bendito é o fruto do vosso ventre, Jesus.
6: Santa Maria, Mãe de Deus, rogai por nós, pecadores, agora e na hora de nossa morte. Amém.
2: Ave Maria, cheia de graça, o Senhor é convosco. Bendita sois vós entre as mulheres, e bendito é o fruto do vosso ventre, Jesus.
6: Santa Maria, Mãe de Deus, rogai por nós, pecadores, agora e na hora de nossa morte. Amém.
2: Ave Maria, cheia de graça, o Senhor é convosco. Bendita sois vós entre as mulheres, e bendito é o fruto do vosso ventre, Jesus.
6: Santa Maria, Mãe de Deus, rogai por nós, pecadores, agora e na hora de nossa morte. Amém.
2: Ave Maria, cheia de graça, o Senhor é convosco. Bendita sois vós entre as mulheres, e bendito é o fruto do vosso ventre, Jesus.
6: Santa Maria, Mãe de Deus, rogai por nós, pecadores, agora e na hora de nossa morte. Amém.
2: Ave Maria, cheia de graça, o Senhor é convosco. Bendita sois vós entre as mulheres, e bendito é o fruto do vosso ventre, Jesus.
6: Santa Maria, Mãe de Deus, rogai por nós, pecadores, agora e na hora de nossa morte. Amém.
2: Ave Maria, cheia de graça, o Senhor é convosco. Bendita sois vós entre as mulheres, e bendito é o fruto do vosso ventre, Jesus.
6: Santa Maria, Mãe de Deus, rogai por nós, pecadores, agora e na hora de nossa morte. Amém.
5: Glória ao Pai, ao Filho e ao Espírito Santo,
6: como era no princípio, agora e sempre. Amém.
5: Santa Teresinha,
2: rogai por nós.
5: São Pedro,
2: rogai por nós.
0: Avelino, queremos saber também de você as intenções que tu tens, Avelino.
6: Intenções altruístas. Agradecer todos aqueles que trabalharam pelo sucesso da jornada vocacional e pela saúde dos doentes, principalmente o Roberto Ferrante e o Davi Luiz Agostini.
0: Obrigado, Avelino, por rezar conosco. Uma ótima noite, paz e bem.
6: Paz e bem, boa noite, obrigado.
7: Rádio Garibaldi? Não, é o Pedro, tem o Pedro, tá? Tá bom? Fala. Cuidado do Dilema. A Dilma não tem como. Tem todas, tá?
0: Estamos rezando o Santo Terço, aguardando a ligação. Nós temos ainda a participação do Pedro agora, a Joana, quarta dezena, e a quinta com a Jurema. Temos também no painel as intenções da Elite Breu. Ela pede pelo descanso eterno do cunhado Juraci Breu, pelo sétimo ano de falecimento do genro Nereu e pelo aniversário do esposo e pela saúde dela também.
1: No terceiro mistério, nós vamos refletir sobre a coroação de espinhos.
8: Pai nosso que estais no céu, santificado seja o vosso nome, venha a nós o vosso reino, seja feita a vossa vontade, assim na terra como no céu.
2: O pão nosso de cada dia
6: nos dai hoje, perdoai as nossas ofensas, assim como nós perdoamos a quem nos ter ofendido, e não deixeis cair em tentação, mas livrai do mal. Amém.
2: Ave Maria, cheia de graça, o Senhor é convosco. Bendita sois vós entre as mulheres, e bendito é o fruto do vosso ventre, Jesus.
6: Santa Maria, Mãe de Deus, rogai por nós, pecadores, agora e na hora da nossa morte. Amém.
2: Ave Maria, cheia de graça, o Senhor é convosco. Bendita sois vós entre as mulheres, e bendito é o fruto do vosso ventre, Jesus.
6: Santa Maria, Mãe de Deus, rogai por nós, pecadores, agora e na hora da nossa morte. Amém.
2: Ave Maria, cheia de graça, o Senhor é convosco. Bendita sois vós entre as mulheres, e bendito é o fruto do vosso ventre, Jesus.
6: Santa Maria, Mãe de Deus, rogai por nós, pecadores, agora e na hora da nossa morte. Amém.
2: Ave Maria, cheia de graça, o Senhor é convosco. Bendita sois vós entre as mulheres, e bendito é o fruto do vosso ventre, Jesus.
6: Santa Maria, Mãe de Deus, rogai por nós, pecadores, agora e na hora da nossa morte. Amém.
2: Ave Maria, cheia de graça, o Senhor é convosco. Bendita sois vós entre as mulheres, e bendito é o fruto do vosso ventre, Jesus.
6: Santa Maria, Mãe de Deus, rogai por nós, pecadores, agora e na hora da nossa morte. Amém.
2: Ave Maria, cheia de graça, o Senhor é convosco. Bendita sois vós entre as mulheres, e bendito é o fruto do vosso ventre, Jesus.
6: Santa Maria, Mãe de Deus, rogai por nós, pecadores, agora e na hora da nossa morte. Amém.
2: Ave Maria, cheia de graça, o Senhor é convosco. Bendita sois vós entre as mulheres, e bendito é o fruto do vosso ventre, Jesus.
6: Santa Maria, Mãe de Deus, rogai por nós, pecadores, agora e na hora da nossa morte. Amém.
2: Ave Maria, cheia de graça, o Senhor é convosco. Bendita sois vós entre as mulheres, e bendito é o fruto do vosso ventre, Jesus.
9: Santa Maria, Mãe de Deus, rogai por nós, pecadores, agora e na hora da nossa morte. Amém.
2: Ave Maria, cheia de graça, o Senhor é convosco. Bendita sois vós entre as mulheres, e bendito é o fruto do vosso ventre, Jesus.
9: Santa Maria, Mãe de Deus, rogai por nós, pecadores, agora e na hora da nossa morte. Amém.
2: Ave Maria, cheia de graça, o Senhor é convosco. Bendita sois vós entre as mulheres, e bendito é o fruto do vosso ventre, Jesus.
9: Santa Maria, Mãe de Deus, rogai por nós, pecadores, agora e na hora da nossa morte. Amém.
2: Glória ao Pai, ao Filho e ao Espírito Santo.
9: Como era no princípio, agora e sempre. Amém.
8: Ó meu bom Jesus,
2: perdoai-nos e livrai-nos do fogo do inferno. Levai as almas todas para o céu e socorrei principalmente as que mais precisarem.
8: Nossa Senhora de Fátima,
2: rogai por nós.
8: São Pedro e São Miguel Arcanjo,
2: rogai por nós.
9: Rogai por nós.
0: Pedro, muito obrigado por ter rezado conosco. As intenções, Pedro, por gentileza.
9: Atenção é sempre para os doentes, o Roberto e todos os doentes da nossa comunidade, e para minha família, e para meus primos e prima, e todos os meus amigos.
0: Obrigado, Pedro. Uma ótima noite. Paz e bem.
9: Paz e bem.
0: Reza conosco na sequência, então, a Joana, que já está ligando. Temos também intenções aqui no nosso painel, ainda da Helena. Ela disse que hoje é o dia de Santa Helena, né? Que proteja sempre, e no dia 16 foi de São Roque, que nos livre de doenças. Também Idair Baruf rezando conosco. Boa noite, reza pela família, pela saúde de todos os doentes, pela recuperação do Roberto Antônio Ferrante, agradece por mais um dia. Também a Olga está rezando conosco, boa noite. Hoje ela reza por toda a família, pelos netos, pelas suas duas bisnetas e por todos os seus vizinhos, por um ano de falecimento de André Scapini, por todos nós aqui da Rádio Garibaldi, principalmente ao Roberto Antônio Ferrante, pela sua recuperação, e por todos os padres da nossa paróquia. A Erna também reza conosco, boa noite, Erna. A intenção dela hoje, no terço, é pela recuperação do seu irmão, o Osmar Aliati, que precisou baixar o hospital novamente. É isso. Vamos atender o telefone aqui.
7: Alô? Alô? Alô? Quem? Vamos lá.
0: Já está conosco a Joana. Boa noite, Joana. Para quem as suas intenções, Joana?
10: Eu quero rezar pela saúde e recuperação do Jorge, do Valério, de todas as pessoas que pedem as nossas orações. Também eu quero rezar pela minha família, por todos os parentes falecidos e pela recuperação do Roberto. E para vocês, Valejo.
1: Beleza. No quarto mistério, então, nós estamos refletindo sobre Jesus carregando a cruz às costas rumo ao Monte Calvário.
11: Pai nosso que estais no céu, santificado seja vosso nome. Venha a nós o vosso reino, seja feita a vossa vontade, assim na terra como no céu.
2: O pão nosso
10: de cada dia nos dai hoje, perdoai as nossas ofensas, assim como nós perdoamos a quem nos tem ofendido. E não nos deixeis cair em tentação, mas livrai-nos do mal. Amém.
2: Ave Maria, cheia de graça, o Senhor é convosco. Bendita sois vós entre as mulheres, e bendito é o fruto do vosso ventre, Jesus.
10: Santa Maria, Mãe de Deus, rogai por nós, pecadores, agora e na hora da nossa morte. Amém.
2: Ave Maria, cheia de graça, o Senhor é convosco. Bendita sois vós entre as mulheres, e bendito é o fruto do vosso ventre, Jesus.
10: Santa Maria, Mãe de Deus, rogai por nós, pecadores, agora e na hora da nossa morte. Amém.
2: Ave Maria, cheia de graça, o Senhor é convosco. Bendita sois vós entre as mulheres, e bendito é o fruto do vosso ventre, Jesus.
10: Santa Maria, Mãe de Deus, rogai por nós, pecadores, agora e na hora da nossa morte. Amém.
2: Ave Maria, cheia de graça, o Senhor é convosco. Bendita sois vós entre as mulheres, e bendito é o fruto do vosso ventre, Jesus.
12: Santa Maria, Mãe de Deus, rogai por nós, pecadores, agora e na hora da nossa morte. Amém.
2: Ave Maria, cheia de graça, o Senhor é convosco. Bendita sois vós entre as mulheres, e bendito é o fruto do vosso ventre, Jesus.
12: Santa Maria, Mãe de Deus, rogai por nós, pecadores, agora e na hora da nossa morte. Amém.
2: Ave Maria, cheia de graça, o Senhor é convosco. Bendita sois vós entre as mulheres, e bendito é o fruto do vosso ventre, Jesus.
12: Santa Maria, Mãe de Deus, rogai por nós, pecadores, agora e na hora da nossa morte. Amém.
2: Ave Maria, cheia de graça, o Senhor é convosco. Bendita sois vós entre as mulheres, e bendito é o fruto do vosso ventre, Jesus.
12: Santa Maria, Mãe de Deus, rogai por nós, pecadores, agora e na hora da nossa morte. Amém.
2: Ave Maria, cheia de graça, o Senhor é convosco. Bendita sois vós entre as mulheres, e bendito é o fruto do vosso ventre, Jesus.
12: Santa Maria, Mãe de Deus, rogai por nós, pecadores, agora e na hora da nossa morte. Amém.
2: Ave Maria, cheia de graça, o Senhor é convosco. Bendita sois vós entre as mulheres, e bendito é o fruto do vosso ventre, Jesus.
12: Santa Maria, Mãe de Deus, rogai por nós, pecadores, agora e na hora da nossa morte. Amém.
2: Ave Maria, cheia de graça, o Senhor é convosco. Bendita sois vós entre as mulheres, e bendito é o fruto do vosso ventre, Jesus.
12: Santa Maria, Mãe de Deus, rogai por nós, pecadores, agora e na hora da nossa morte. Amém.
2: Glória ao Pai, ao Filho e ao Espírito Santo.
12: Como era no princípio, agora e sempre. Amém.
11: Nossa Senhora da Saúde, rogai por nós.
12: Rogai por nós.
11: São Roque,
13: rogai por nós.
0: Obrigado, Joana. Obrigado, Ademir, por terem rezado conosco. Uma ótima noite. Paz e bem.
12: Paz e bem.
0: Aguardamos agora a Jurema para rezar a quinta dezena conosco. Lá no painel, temos ainda o recado da Silvana. Também está rezando conosco a Silvana. Reza pela sua família. Também por nós aqui da Rádio Garibaldi e pelos freis da paróquia São Pedro de Garibaldi. Vamos aguardar, então, a ligação da Jurema para rezar a quinta dezena conosco.
1: Quinto mistério, nós contemplamos a crucificação e a morte de Jesus.
14: Pai nosso que estais no céu, santificado seja o vosso nome. Venha a nós o vosso reino, seja feita a vossa vontade, assim na terra como no céu.
1: O pão nosso
14: de cada dia nos dai hoje.
2: Perdoai as nossas ofensas, assim como nós perdoamos a quem nos tem ofendido. E não nos deixeis cair em tentação, mas livrai-nos do mal. Amém.
14: Ave Maria, cheia de graça, o Senhor é convosco. Bendita sois vós entre as mulheres, e bendito é o fruto do vosso ventre, Jesus.
12: Santa Maria, Mãe de Deus, rogai por nós, pecadores, agora e na hora de nossa morte. Amém.
14: Ave Maria, cheia de graça, o Senhor é convosco. Bendita sois vós entre as mulheres, e bendito é o fruto do vosso ventre, Jesus.
12: Santa Maria, Mãe de Deus, rogai por nós, pecadores, agora e na hora de nossa morte. Amém.
2: Ave Maria, cheia de graça, o Senhor é convosco. Bendita sois vós entre as mulheres, e bendito é o fruto do vosso ventre, Jesus.
12: Santa Maria, Mãe de Deus, rogai por nós, pecadores, agora e na hora de nossa morte. Amém.
2: Ave Maria, cheia de graça, o Senhor é convosco. Bendita sois vós entre as mulheres, e bendito é o fruto do vosso ventre, Jesus.
12: Santa Maria, Mãe de Deus, rogai por nós, pecadores, agora e na hora de nossa morte. Amém.
2: Ave Maria, cheia de graça, o Senhor é convosco. Bendita sois vós entre as mulheres, e bendito é o fruto do vosso ventre, Jesus.
15: Santa Maria, Mãe de Deus, rogai por nós, pecadores, agora e na hora de nossa morte. Amém.
2: Ave Maria, cheia de graça, o Senhor é convosco. Bendita sois vós entre as mulheres, e bendito é o fruto do vosso ventre, Jesus.
15: Santa Maria, Mãe de Deus, rogai por nós, pecadores, agora e na hora de nossa morte. Amém.
2: Ave Maria, cheia de graça, o Senhor é convosco. Bendita sois vós entre as mulheres, e bendito é o fruto do vosso ventre, Jesus.
15: Santa Maria, Mãe de Deus, rogai por nós, pecadores, agora e na hora de nossa morte. Amém.
2: Ave Maria, cheia de graça, o Senhor é convosco. Bendita sois vós entre as mulheres, e bendito é o fruto do vosso ventre, Jesus.
15: Santa Maria, Mãe de Deus, rogai por nós, pecadores, agora e na hora de nossa morte. Amém.
2: Ave Maria, cheia de graça, o Senhor é convosco. Bendita sois vós entre as mulheres, e bendito é o fruto do vosso ventre, Jesus.
15: Santa Maria, Mãe de Deus, rogai por nós, pecadores, agora e na hora de nossa morte. Amém.
2: Ave Maria, cheia de graça, o Senhor é convosco. Bendita sois vós entre as mulheres, e bendito é o fruto do vosso ventre, Jesus.
15: Santa Maria, Mãe de Deus, rogai por nós, pecadores, agora e na hora de nossa morte. Amém.
2: Glória ao Pai, ao Filho e ao Espírito Santo,
15: como era no princípio, agora e sempre. Amém.
14: Ó meu bom Jesus, perdoai-nos, livrai-nos do fogo do inferno,
15: e levai as almas todas para o céu, e socorrei principalmente as que mais precisarem.
14: Santa Teresinha,
15: rogai por todos nós.
14: São Pedro e São Paulo,
15: rogai por todos nós.
0: Jurema, precisamos também saber das suas intenções para o Santo Terço de hoje.
15: Sim, eu vou rezar pela pronta recuperação do nosso colega Roberto. E também pelo descanso eterno de Leopoldo Suplicy, que ele foi sepultado domingo. Pela saúde da minha família, pela saúde do Alexandre, do Anderson, para todos os motoristas que estão na estrada, pelos operadores de máquina, pelos nossos sacerdotes e para a equipe da rádio.
0: Obrigado, Jurema. Uma ótima noite. Paz e bem.
15: Paz e bem. Obrigado.
1: Que Nossa Senhora, então, nos abençoe e nos proteja. Nós saudamos com uma salve, Rainha. Mãe de misericórdia,
2: vida, doçura e esperança, nossa salve. A vós bradamos, degredados filhos de Eva. A vós suspiramos, gemendo e chorando neste vale de lágrimas. E após a advogada nossa, esses vossos olhos misericordiosos a nós volveis. E depois desse desterro mostrai-nos, Jesus bendito, o fruto do vosso ventre. Ó clemente, ó piedosa, o doce sempre Virgem Maria.
1: Rogai por nós, Santa Mãe de Deus,
2: para que sejamos dignos das promessas de Cristo.
0: Beto tem um recado agora do grupo, né, Beto?
5: Isso, então agradecer o espaço que o Roberto Ferrante nos cedeu, a rádio também, né, para rezar o Santo Terço. Então, alguns comunicados em função do nosso encontro de coros, que vai ser no dia 22 de agosto, sábado próximo, na Igreja da Comunidade Santa Terezinha. A recepção dos coros começa a partir das 16 horas, serão 13 coros de vários municípios, e pontualmente às 17h30 começam as apresentações, tá? Então, só fazer uma pequena nominata rapidinho dos coros que vão se apresentar.
0: À vontade.
5: Nós do Estrela de Itália, Coral Vida Bela de Acedi de Encantado, Coral Típico Italiano de Anarreque de Caxias, Coral ABB de Garibaldi, Coral Maturidade Ativa de Bento Gonçalves, Coral Municipal de São José do Sul, Coral do Clube dos Professores Gaúcho, Coral Adultos Sementes de Amanhã de Veranópolis, Coral ABB de Caxias, Coral Nossa Senhora de Guadalupe de Caxias do Sul, Coral Vozes do Amanhã, Coral Vozes de Montenegro e Coral da Associação da Caixa Econômica Federal. Tá, pessoal? Então, assim, ingressos ainda estão disponíveis, né, com os integrantes do coro e também na hora, né, vai ter também para quem quiser participar e prestigiar, uma forma a mais de encantar o nosso município, trazendo alegria, paz e bem. Desejar o nosso muito obrigado.
0: Obrigado a vocês do grupo Cantoria Estrela de Itália, que esteve conosco na edição dessa terça-feira, na Récita do Santo Terço. Uma ótima noite e aguardamos vocês numa outra oportunidade. Obrigado, gente.
11: Obrigada.
0: Aí, portanto, né, assim nós rezamos o Santo Terço, edição desta terça-feira, e agora vamos à bênção do Frei Aldo Colombo. Uma ótima noite a todos, paz e bem.
16: Paz. Nós vos louvamos, Senhor, e vos bendizemos, porque pela vossa ressurreição abristes para nós um caminho de esperança em relação a tudo que nos oprime. Iluminados pelo clarão da vossa ressurreição, a noite não é mais noite e a treva é tão clara quanto o dia. Agora nós te pedimos, como as irmãs de Lázaro, Senhor, aquele que tu amas está enfermo. Vinde em socorro do vosso filho Roberto Ferrante, que ele possa retornar quanto antes à sua família e às suas atividades. Que Maria, tantas vezes louvada por ele, o socorra nesta hora e que ele tenha plena e rápida recuperação. Isto pedimos a Deus Trindade, Pai, Filho e Espírito Santo, com plena confiança. Amém.
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1: Você acompanhou a reza do Terço em Família. E que Deus interceda e cuide de todas as famílias. Paz e bem.

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4: Do possível ao impossível. Dentro da simplicidade franciscana, somos convidados a fazer poucas coisas, mas fazê-las bem, pois daquilo que nos é possível de fazer, logo, Deus se utilizará disso para fazer algo que para nós antes parecia impossível. Precisamos, portanto, fazer a nossa parte, fazer bem feito o que temos por fazer com amor, esmero, dedicação e empenho. Do simples feito, Deus realiza maravilhas em nós e por nós. Seja um franciscano, seja uma franciscana, paz e bem.
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8: Nova regulamentação prevê o uso de equipamentos para identificar outras substâncias além do álcool.
9: Após acidente, em caso de morte, será obrigatória a realização de exame para detectar álcool ou drogas ilícitas.
8: Atendimento à mulher.
9: Busca de informações sobre direitos e proteção lideram chamadas ao Ligue 180. Graziela Mendonça.
10: A violência psicológica respondeu por 35% das mais de 98 mil denúncias recebidas pelo canal nesta primeira metade do ano.
8: Anvisa aprova 2 novas canetas para tratamento de diabetes.
9: Os dispositivos possuem como princípio ativo a semaglutida, obtida por via sintética.
8: Em entrevista, a diretora da agência da Anvisa, Daniela Marreco, destaca a importância da aprovação desses medicamentos.
11: Consideramos, sim, bastante perigoso e em termos de segurança para o paciente utilizar produtos que não estão regularizados, pode sim trazer um risco à saúde das pessoas.
9: Hoje, na apresentação da Voz do Brasil, Luciana Vasconcelos e Luciano Seixas.
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9: O Conselho Nacional de Trânsito atualizou procedimentos de fiscalização da Lei Seca, que estabelece regras para coibir a condução de veículos sob influência de álcool.
8: As novas medidas entram em vigor após publicação no Diário Oficial da União.
9: E quem tem todos os detalhes das atualizações é a repórter Luana Karen, que conversa com a gente ao vivo. Boa noite, Luana.
12: Boa noite, Luciano e Luciana. Boa noite aos ouvintes da Voz do Brasil. O novo regulamento passa a prever 3 formas principais de verificação durante fiscalizações, teste com bafômetro, teste em equipamento específico que indica outras substâncias psicoativas, como drogas ilícitas, e constatação de sinais de alteração psicomotora do motorista por agentes de trânsito. Continuam sendo admitidas imagens, vídeos e outros meios de prova aceitos legalmente. A partir da resolução, fica instituída uma fase de triagem nas operações. Nesta etapa, poderá ser utilizado o pré-teste ou teste passivo de alcoolemia. O resultado dessa primeira fase não poderá isoladamente gerar autuação ou caracterizar a condução sob influência de álcool. Nesses casos, será necessária a continuidade das avaliações previstas na norma, como o uso do bafômetro.
8: E Luana, a nova regra detalha mecanismos para situações que possam interferir no resultado do bafômetro?
12: Detalhe sim, Luciana, em situações envolvendo produtos que podem deixar temporariamente resíduos de álcool na boca, como consumo de bombom de licor, pão de forma ou enxaguante bucal, a norma estabelece que deverá ser feito um novo teste. Isso pode ocorrer também quando algum fator técnico ou operacional comprometer o resultado válido.
9: Luana, a nova resolução também prevê o uso de equipamentos adicionais para verificar o uso de substâncias psicoativas, como drogas ilícitas?
12: Prevê sim, Luciana. A norma permite o uso de equipamentos para identificar a presença de outras substâncias além do álcool, capazes de alterar e comprometer a capacidade de dirigir, como drogas ilícitas e substâncias que determinem dependência. De acordo com a norma, o auto de infração deverá conter o tipo de substância detectada pelo equipamento. Para serem usados na fiscalização, os equipamentos deverão ser certificados pelo Inmetro. O texto regulamenta a possibilidade de testes toxicológicos e outros meios técnicos ou científicos para constatar a influência de substâncias psicoativas.
8: E Luana, naquele caso que o condutor se nega a fazer os testes quando solicitado, ainda continua valendo?
12: Continua sim, Luciana. Neste caso, o motorista continuará sujeito à multa e suspensão do direito de dirigir por 12 meses. Mas o Manual Brasileiro de Fiscalização de Trânsito foi atualizado para detalhar e padronizar a atuação em casos de recusa ao teste. Para o condutor que não realizar o procedimento, a norma estabelece como cada situação deve ser registrada e determina que, em uma mesma abordagem, não sejam lavrados simultaneamente autos de infração por dirigir sob influência de álcool ou outras substâncias psicoativas e por se recusar ao exame. Nos casos de acidentes que resultem em óbito, o motorista será obrigado a fazer exame para detectar álcool ou outras substâncias psicoativas.
9: Luana, foram criadas novas penalidades ou infrações com a medida?
12: Foram não, Luciano. A atualização da Lei Seca não altera ou cria novas penalidades. Apenas regulamenta os critérios de fiscalização e de comprovação de infração. A norma atualiza procedimentos vigentes desde 2013 e também estabelece o modo de identificação de outras substâncias psicoativas. As novas regras entram em vigor após a publicação da norma no Diário Oficial da União. Os equipamentos para exames toxicológicos poderão ser usados imediatamente após a publicação, a depender apenas da disponibilidade e da existência de equipamentos certificados conforme os requisitos estabelecidos pela resolução. Luciana e Luciano, volto com vocês.
8: Muito obrigada, Luana Karen, pelas informações ao vivo aqui na Voz do Brasil.
9: Mais de 1 milhão de ligações já foram recebidas este ano pelo Ligue 180.
8: A central de atendimento à mulher é gratuita e recebe denúncias, pedidos de informações e dá orientações relacionadas à proteção da mulher.
10: O Ligue 180 recebeu 1.035.647 ligações de janeiro até julho deste ano, o equivalente a 4.884 chamadas por dia. A central de atendimento à mulher é gratuita e serve não apenas para denúncias, mas também para pedidos de informação e orientações sobre os serviços da rede. O estado de São Paulo liderou os atendimentos no primeiro semestre, com mais de 100 106 mil ligações recebidas. Em seguida, vem Rio de Janeiro, Minas Gerais, Bahia e Rio Grande do Sul. Estela Bezerra, secretária nacional de enfrentamento à violência contra mulheres, aponta qual tem sido o papel deste canal.
13: O canal 180, ele tem uma importância de demonstrar à população o como a consciência, a conscientização sobre violência contra as mulheres tem ampliado. Antes você só considerava violência contra as mulheres, feminicídio e agressão física. Hoje você tem denúncias de violência psicológica, que é a primeira no ranking das denúncias. A gente tem denúncias de violências digitais, que é uma violência nova, contemporânea, né, que não se percebia dessa maneira.
10: A violência psicológica respondeu por 35% das mais de 98 mil denúncias recebidas pelo canal nesta primeira metade do ano. Em seguida, vem a violência doméstica, com mais de 24 mil ligações. Também foram registrados casos de violência moral e patrimonial. Se você é mulher e está sofrendo algum tipo de violência ou conhece alguém nesta situação, ligue 180 ou envie uma mensagem pelo WhatsApp. WhatsApp 61 96100180. O serviço funciona 24 horas, 7 dias por semana. O atendimento é feito em português, inglês ou espanhol e ainda na língua brasileira de sinais. Reportagem Graziela Mendonça.
9: Estão abertas as inscrições para uma capacitação online em inteligência artificial voltada para mulheres à frente de pequenos negócios.
14: A iniciativa oferece 5 mil vagas, sendo metade delas para mulheres negras.
9: As atividades começam em 1º de setembro e vão tratar do uso da inteligência artificial em áreas como gestão, planejamento, marketing, vendas, atendimento ao cliente, análise de dados, produtividade e inovação.
14: Ao final do curso, 50 negócios poderão ser selecionados para receber um investimento inicial, destinado à implementação dos projetos desenvolvidos durante a formação.
9: As interessadas podem se inscrever até o dia 20 de outubro no portal do Ministério do Empreendedorismo, da Microempresa e da Empresa de Pequeno Porte.
14: E professores da educação básica de todo o país podem realizar cursos sobre inteligência artificial, IA, de graça.
9: A formação continuada está disponível no ambiente virtual de aprendizagem do Ministério da Educação, AVAMEC.
15: Os cursos tratam desde os conceitos básicos de IA até a aplicação das ferramentas em atividades de sala de aula. Cada participante pode organizar o próprio ritmo de estudos e há formações voltadas para o ensino fundamental e para o ensino médio. Entre os assuntos abordados estão uso pedagógico da IA, criação de recursos digitais, planejamento de atividades e o uso responsável das ferramentas. Os conteúdos também tratam de temas como autoria, pensamento crítico, proteção de dados, segurança digital e avaliação das informações produzidas por ferramentas de inteligência artificial generativa. Os cursos variam entre 20 a 180 horas de duração. Para se inscrever, basta acessar o AVAMEC, fazer login ou criar uma conta na plataforma. O endereço é avamec.mec.gov.br. Priscila Machado, para a Voz do Brasil.
16: Dicas do Enem.
17: Olá, meu nome é Ana Júlia Toches e a minha pergunta é: eu devo começar pelas questões fáceis ou difíceis do Enem?
14: Quem responde é o professor de matemática Marcelo Almeida, que aproveita para dar mais dicas para se sair bem na prova.
18: Olá, pessoal. Estou aqui para trazer para vocês uma dica muito importante. Você que está se preparando para as provas do Enem que estão aí chegando e precisa aumentar sua nota em matemática. Muitas vezes o estudante se apega nas questões difíceis e acaba perdendo muito tempo em resolução dessas questões. Dica: questões fáceis e médias. São as questões que vão aumentar em muito a sua nota em matemática. Acertem questões fáceis, acertem. Não erre uma questão fácil. E em matemática, onde a gente vê essas questões? Estatística básica, média, moda, mediana, gráfico, interpretação gráfica. São questões que muita gente, por achar que é fácil, acaba deixando de estudar. Então, dica: pegue as provas anteriores e faça todas essas questões. Tenho certeza que vai dar bom demais.
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9: A prova será aplicada em dois domingos seguidos, nos dias 8 e 15 de novembro.
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9: Duas novas canetas emagrecedoras à base de semaglutida foram aprovadas pela Agência Nacional de Vigilância Sanitária, Anvisa.
14: Uma das canetas é genérica, produzida por farmacêutica brasileira.
9: A semaglutida é um medicamento que age de maneira similar ao hormônio GLP-1 e com isso reduz apetite, diminui as taxas de açúcar no sangue e tem sido amplamente utilizado para o controle da obesidade.
14: Com a queda da patente do primeiro medicamento comercial à base de semaglutida, a agência tem analisado e liberado pedidos de laboratórios para produzir medicamentos similares e genéricos.
9: Em conversa com a Voz do Brasil, a diretora da Anvisa, Daniela Marreco, explica como é o processo de análise para esses pedidos e os riscos do uso de canetas falsificadas. Acompanhe.
19: Diretora Daniela Marreco, da Agência Nacional de Vigilância Sanitária. É um prazer ter a senhora conosco aqui na Voz do Brasil. Bom, vamos começar então explicando para o nosso ouvinte como é que funcionam esses processos de registro, quanto tempo em média eles duram?
11: Os processos de registro de medicamentos realizados pela Anvisa, eles têm como base avaliar aspectos essenciais do medicamento, que é a qualidade, a segurança e a eficácia daquele medicamento. A gente também verifica no âmbito dessa análise as boas práticas de fabricação, ou seja, se a empresa fabricante daquele medicamento cumpre as boas práticas durante o processo produtivo. Esse prazo de avaliação, ele depende não só do tempo que a Anvisa leva para avaliar toda essa documentação que é apresentada pela empresa, mas também do prazo que as empresas precisam para cumprir eventuais questionamentos que sejam feitos pela agência.
9: A Anvisa baseia toda a sua avaliação em documentos apresentados pelos laboratórios interessados no registro, né? Ela pode pedir algum tipo de complementação nas pesquisas, por exemplo, para atender aos quesitos de eficácia ou de segurança?
11: Com certeza, isso acontece na maior parte dos casos após a avaliação da documentação que é inicialmente apresentada pela empresa. Caso fique qualquer dúvida ou qualquer necessidade de complementação dos dados que foram apresentados, a Anvisa faz solicitações adicionais para o laboratório fabricante para que ele complemente a documentação de qualidade ou a documentação de segurança e eficácia daquele medicamento para que a gente possa, ao final do processo, ter certeza em relação ao cumprimento de todos os critérios necessários para dar segurança à população ao uso daquele medicamento que foi aprovado pela agência.
19: Agora, no caso de princípios ativos como o da semaglutida, já tinha um medicamento prévio com registro e a patente dele caiu. Isso torna mais fácil conseguir o registro das novas medicações em relação, por exemplo, a medicamentos que ainda não tem nenhum no mercado?
11: Sim, sim. São processos de avaliação diferentes. Quando o medicamento é novo, é inédito no país, a empresa precisa, além da documentação de qualidade, ela precisa comprovar também a segurança e a eficácia daquele medicamento por meio de estudos clínicos. Então, é um dossiê com dados adicionais que envolvem a realização dessas etapas de estudo clínico. No caso dos medicamentos que são cópias ou que são similares a um outro medicamento registrado, nós vamos comparar esses novos medicamentos ao medicamento de referência, esse medicamento anterior que já tinha registro na Anvisa. Então, eles vão poder apresentar provas comparativas, é uma caracterização bastante extensa em termos físico-químicos, mas de forma comparativa ao medicamento que já comprovou esses aspectos de qualidade, segurança e eficácia. Então, sim, nós podemos dizer que é um processo um pouco mais fácil para essa comprovação dos critérios técnicos necessários para o registro.
9: Diretora, já existem muitos vídeos na internet circulando, falando sobre novos princípios ativos que seriam ainda mais eficazes que a semaglutida e a tirzepatida, que são os dois mais utilizados atualmente, né? Seria o caso da retatrutida, que provocaria uma perda de peso mais rápida e ainda maior. Esse princípio não está aprovado ainda no Brasil, né?
11: Isso, perfeito. A retatrutida ainda não tem um pedido de registro aqui na Anvisa, é um medicamento que se encontra ainda em etapa de estudo clínico, então nós não podemos afirmar nem qualidade, nem segurança, nem eficácia em relação a esse produto. A gente precisa aguardar que ele complete o seu desenvolvimento clínico, que ele seja submetido para análise da Anvisa, para aí sim a gente ter qualquer conclusão em relação aos efeitos desse produto.
19: Agora, diretora, junto com o sucesso das canetas, veio também, claro, como sempre, as falsificações, a entrada no país de versões de marcas que não passaram pelo processo de registro na Anvisa. Quais são os controles que a Anvisa faz e quais os riscos de o consumidor usar esses medicamentos que não tenham passado por esses controles?
11: A Anvisa tem intensificado muito durante esse ano de 2026 a fiscalização em relação a esses produtos, que são produtos irregulares, produtos que, como você colocou, não passaram pela avaliação da agência, com o objetivo de proteger a saúde da população para que não utilize esses produtos. Em relação aos riscos, como são produtos que não passaram pela avaliação da Anvisa, a gente não consegue saber quais são as substâncias, qual é a composição daquele produto, quais são os critérios de eficácia, ou seja, aquele produto vai realmente funcionar quando foi utilizado pelo paciente, qual é a população que poderia utilizar aquele produto e, principalmente, quais são os riscos para as pessoas que utilizarem esses produtos que não tiveram uma avaliação pela Anvisa. Então, consideramos, sim, bastante perigoso e, em termos de segurança, para o paciente utilizar produtos que não estão regularizados, pode, sim, trazer um risco à saúde das pessoas.
9: Se a pessoa quiser conferir se uma determinada marca, algum medicamento está aprovado pela Anvisa, como é que ela deve proceder? É possível fazer a consulta no site da agência, por exemplo?
11: Sim, é possível. No site da Anvisa existe um mecanismo de busca, consulta de produtos regularizados. Esse site de consulta, ele é dividido de acordo com todas as categorias de produtos que a agência regula. Se a pessoa buscar na parte de medicamentos, ela pode digitar ali o nome comercial do medicamento, ela pode digitar a substância ativa. Existem vários critérios de busca que o cidadão pode utilizar para conseguir conferir se aquele medicamento está de fato registrado e regularizado no Brasil. Além disso, o medicamento também, quando o paciente adquire aquele produto, ele vai ter um número de registro identificado na caixinha do medicamento, número de registro na Anvisa, e por meio desse número, a pessoa também consegue, no nosso site, localizar se o produto é ou não um produto regular perante a agência.
19: Muito bem, nós conversamos com Daniela Marreco, diretora da Agência Nacional de Vigilância Sanitária, Anvisa. Muito obrigada, diretora, pela sua entrevista aqui à Voz do Brasil.
11: Eu que agradeço.
14: A aproximação entre o Brasil e os países do Sudeste Asiático está no centro da agenda do secretário-geral da ASEAN, Cao Kim Hong, em Brasília.
9: Em reunião com o ministro das Relações Exteriores, Mauro Vieira, foram discutidas formas de ampliar o comércio, os investimentos e a cooperação em áreas como transformação digital, segurança alimentar e sustentabilidade.
20: Comércio, investimentos, transformação digital, segurança alimentar e sustentabilidade estiveram entre os temas tratados durante a visita do secretário-geral da Associação de Nações do Sudeste Asiático, Cao Kim Hong, a Brasília. Hong foi recebido nesta terça-feira no Palácio do Itamaraty pelo ministro das Relações Exteriores, Mauro Vieira. Segundo o chanceler brasileiro, o encontro tem como objetivo aprofundar a relação política e econômica do Brasil com os países do Sudeste Asiático e ampliar a cooperação com a ASEAN e seus Estados-membros.
21: O comércio Brasil-ASEAN tem crescido a uma média de 13% a cada ano desde 2020. Nesse ritmo, o intercâmbio comercial deverá ultrapassar aquele com parceiros tradicionais do Brasil, como os Estados Unidos ou a União Europeia, num futuro próximo. O Brasil já exporta mais para a Indonésia, para o Vietnã e para a Malásia e Tailândia do que para a França.
20: Fazem parte da ASEAN 11 países: Brunei, Camboja, Indonésia, Laos, Malásia, Mianmar, Filipinas, Singapura, Tailândia, Timor-Leste e Vietnã, Em 2025, o comércio entre o Brasil e países do grupo somou mais de 38 bilhões de dólares. O bloco foi o quinto maior parceiro comercial do Brasil, atrás de China, União Europeia, Estados Unidos e Mercosul. Mauro Vieira destacou ainda que a visita faz parte da estratégia brasileira de diversificação das parcerias externas e de fortalecimento da presença brasileira em diferentes regiões do mundo.
21: O aprofundamento da relação com a ASEAN está em plena sintonia com as prioridades da política externa brasileira. A diversificação das parcerias econômicas, o estreitamento dos vínculos com regiões que são destino importante de nossas exportações, a coordenação em temas multilaterais e o fortalecimento da cooperação Sul-Sul.
20: Esta é a primeira visita de um secretário-geral da ASEAN ao Brasil. Além do Itamaraty, a agenda também inclui encontros com outras autoridades dos ministérios, além de contatos com representantes empresariais e acadêmicos brasileiros. Reportagem Gabriela Noronha.
14: Começou hoje o pagamento da parcela do Bolsa Família referente ao mês de agosto.
9: Os depósitos vão ser realizados até o dia 31 de agosto.
14: O calendário segue de acordo com o dígito final do NIS impresso no cartão dos beneficiários.
0: Os repasses do Bolsa Família de agosto começam nesta terça-feira, dia 18, e vão até o dia 31. O valor médio do benefício este mês é de R$ 678,35. O pagamento é feito de acordo com o último dígito do número de identificação social, o NIS, que cada família tem no cartão do programa. Recebem primeiro famílias com o NIS terminado em 1 e assim sucessivamente até o NIS final 0, no dia 31 de agosto. Para receber o benefício, as famílias devem atender aos critérios do programa, manter o cadastro único atualizado e cumprir as condicionalidades nas áreas de saúde e educação. Para verificar a situação do benefício, extratos e valores, o beneficiário pode consultar os aplicativos do Bolsa Família e Caixa Tem. O Disque Social, pelo número 121, também está disponível para atendimento ao público. A ligação é gratuita de todo o Brasil. Reportagem Érica Brás.
9: Lembrando que o pagamento é unificado às famílias que vivem em locais em situação de emergência ou calamidade pública decretada pelo governo federal.
14: A partir de hoje já podem ser atualizadas as informações do indicador de capacidade municipal.
9: As informações são utilizadas para acompanhar diferentes aspectos da capacidade do município na área de proteção e defesa civil.
14: Os municípios têm até o dia 31 de outubro para preencher o formulário em defesacivil-icm.com.br.
9: E essas foram as notícias do governo federal.
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14: Fique agora com as notícias do Poder Judiciário e do Congresso Nacional. Uma boa noite.
9: Boa noite para você e até amanhã.
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23: CNJ lança a cartilha Remuneração de Magistrados e Magistradas.
24: TSE esclarece que é falso que a urna eletrônica exibe a mensagem confirma o seu voto.
23: STJ valida a eliminação de candidato a policial penal com histórico social incompatível.
24: Boa noite, eu sou Leandro Bezerra.
23: E eu sou Walter Lima.
24: O Conselho Nacional de Justiça lançou nesta terça-feira a cartilha Remuneração de Magistrados e Magistradas, Dúvidas Frequentes.
23: O material detalha a decisão do Supremo Tribunal Federal sobre o tema e as medidas do CNJ para fiscalizar e dar mais transparência aos pagamentos da magistratura. Repórter Carolina Chaves.
25: A publicação reúne o histórico de normas e traz um formato prático de perguntas e respostas com links diretos para a legislação. A cartilha está disponível no site do CNJ para acesso de toda a sociedade. Durante a reunião, o presidente do CNJ e do STF, ministro Edson Fachin, fez um pronunciamento.
26: Criamos o Observatório Nacional de Integridade e Transparência. Ampliamos os mecanismos de controles, disponibilizamos dados em volume sem precedentes E temos agora um contra-cheque único a caminho e todas as rubricas conhecidas e uniformizadas.
25: O ministro Fachin destacou que o judiciário está aberto ao controle social, mas ressaltou que questionamentos legítimos não podem ser confundidos com campanhas de descredibilização.
24: STJ considera válida a eliminação de candidato em concurso público para o cargo de policial penal.
23: Mesmo sem condenação criminal definitiva, havia registros policiais, processos arquivados e o inquérito em andamento. Fátima Uchoa.
2: Após ser eliminado do certame, o candidato impetrou o mandado de segurança. O juízo concedeu liminar para que ele participasse do curso de formação, mas o Tribunal de Justiça do Rio Grande do Sul revogou a medida, o que o levou a interpor recurso no STJ. E a segunda turma decidiu que foi legal a exclusão. Para o relator ministro Marco Aurélio Belize, o histórico comportamental do candidato é incompatível com o padrão ético e funcional exigido para o cargo pretendido e quanto a funções ligadas à segurança pública, que exigem padrões éticos mais rigorosos, a análise da vida pregressa deve ir além dos antecedentes criminais, abrangendo também a conduta moral e social do candidato.
24: É falso que a urna eletrônica exibe a mensagem "confirma o seu voto".
23: Eleitor não precisa esperar essa frase para apertar a tecla verde na hora de votar. Fábio Ruas.
3: A frase "confirma o seu voto" não aparece na tela da urna eletrônica. A mensagem que afirma isso e está circulando pelas redes sociais é falsa. A mensagem enganosa diz que se a eleitora ou eleitor apertar a tecla "confirma" antes da suposta frase aparecer na tela, o voto será anulado. Isso não acontece. A Justiça Eleitoral informa que a urna não tem qualquer mecanismo que anule o voto por esse motivo. É importante não confundir. A mensagem que aparece na tela antes de concluir cada voto é "confira seu voto" e não "confirma o seu voto", como alegam as publicações falsas.
24: Advogado da Caixa consegue restabelecer salário que foi reduzido após ação trabalhista contra o banco.
23: Para a Justiça Trabalhista, houve indícios de retaliação. Repórter Rafael Silva.
4: O advogado entrou com ação na Justiça do Trabalho pedindo redução de jornada para 4 horas por dia, conforme prevê o Estatuto da Advocacia. A Caixa concordou, mas reduziu o salário do empregado. Ele alegou retaliação por parte do banco e pediu a manutenção do salário em nova ação judicial. O Tribunal Superior do Trabalho reconheceu a represália e manteve a decisão de restabelecer o salário do advogado. Para os ministros, a Caixa agiu de forma abusiva ao alterar a jornada e diminuir a remuneração sem respaldo legal. A decisão foi unânime.
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24: A você, uma boa noite.
23: E até amanhã.
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6: Eu sou Paula Groba.
7: E eu sou Humberto Pinheiro.
6: E estes são os destaques de hoje do Jornal do Senado, que começa agora.
7: Política de combate à violência contra a mulher pode ser votada no próximo esforço concentrado.
6: Projeto que proíbe cotas em residências médicas divide opiniões no Senado.
7: Eleições 2026. Candidaturas femininas ao Senado crescem e chegam a todos os estados.
6: Boa noite.
7: Boa noite.
6: O combate à violência contra a mulher pode ganhar uma nova estrutura nacional, com mais integração entre os serviços públicos e garantia de continuidade das políticas de proteção.
7: É o que prevê um projeto do senador Paulo Paim, do PT do Rio Grande do Sul, que está em regime de urgência para votação no plenário. A proposta deve ser votada no próximo esforço concentrado. As informações com o repórter César Mendes.
12: O projeto do senador Paulo Paim, do PT gaúcho, que cria a Política Nacional de Enfrentamento à Violência contra a Mulher, busca respostas mais efetivas para as vítimas, continuidade nas políticas e um maior controle social para a proteção dos direitos das mulheres. Relatora, a senadora Damaris Alves, do Republicano Republicanos do Distrito Federal, explicou por que é tão importante transformar em lei as ações destinadas ao combate da violência de gênero no país.
8: Para que haja continuidade, que ninguém interrompa a política pública de enfrentamento à violência contra a mulher.
12: Damares se comprometeu com o Paim a encaminhar a votação do projeto na CDH no próximo esforço concentrado, no início de setembro, e disse que vai levar ao presidente do Senado, Davi Alcolumbre, o pedido de urgência com a sugestão de que o texto seja votado em plenário durante os 21 dias de ativismo pelo fim da violência contra a mulher, de 20 de novembro a 10 de dezembro.
6: E pequenos criadores terão mais opções para alimentar os rebanhos por meio do programa de venda em balcão. Além do milho, a Conab poderá adquirir sorgo, caroço de algodão, farelo de soja e farelo de milho.
7: Após a aprovação pelos senadores, foi sancionada pelo presidente da República a lei que amplia o programa de venda em balcão para alimentação animal. Um dos objetivos é facilitar o acesso de pequenos criadores e cooperativas aos estoques públicos de ração. Repórter Pedro Pincer.
10: O Poder Executivo sancionou a lei que altera o programa de venda em balcão e a Lei de Política Agrícola de 1991. A proposta foi aprovada pelo Senado antes de virar lei. A nova regra amplia a lista de produtos que podem ser adquiridos pela Companhia Nacional de Abastecimento, a Conab, para a alimentação animal. Entram nessa lista milho, sorgo, farelo de soja, farelo de milho e outros produtos, com preço de até 25% acima do mínimo vigente no estado onde ocorrer a compra. A relatora no Senado, senadora Tereza Leitão, do PT de Pernambuco, explicou a importância da medida para o setor.
13: É muito importante para o momento atual que nós vivemos com a ameaça dos impactos climáticos provocados pelo El Niño. Ele faz uma adaptação dos instrumentos consolidados a esses novos desafios climáticos e de mercado, quando o acesso à alimentação animal é decisiva para mitigar perdas. Ele fortalece a produção e a renda rural, amplia a capacidade de resposta do Estado e contribui para a segurança alimentar do Brasil.
10: A lei estabelece limites mensais de compra de 27 toneladas para pequenos criadores cadastrados no Sistema de Cadastro Nacional de Produtores Rurais e demais agentes e de 80 toneladas para cooperativas e associações de agricultores familiares.
6: E virou lei a medida provisória aprovada pelo Congresso que socorreu regiões afetadas por desastres naturais.
7: Os recursos destinados somam 350 milhões de reais. A reportagem é de Herman Kulitz.
15: O crédito extraordinário de 350 milhões de reais cobrirá ações emergenciais de proteção e defesa civil em regiões atingidas por desastres naturais, como excesso de chuvas ou seca e estiagem intensas no início de 2026. Os fenômenos afetaram aproximadamente 5 milhões de pessoas nas cinco regiões do país. A relatora da proposição, senadora Tereza Cristina, do Progressista de Mato Grosso do Sul, deu parecer favorável à medida, em solidariedade aos que sofreram os prejuízos. Por isso, defendeu a distribuição equilibrada do dinheiro por todas as regiões.
16: Diante de desastres que já atingiram milhões de brasileiros, socorrer as vítimas é dever do Estado. Por isso, meu voto é pela aprovação deste crédito de 305 milhões de reais, porque responsabilidade fiscal, antes de ser controle de despesa, é também sensibilidade com quem perdeu a casa, a lavoura e o meio de vida.
15: Os recursos poderão ser usados para assistência humanitária e restabelecimento de serviços essenciais.
6: E o presidente do Senado, Davi Alcolumbre, acompanhou o presidente Lula nesta segunda-feira em uma visita a um navio sonda da Petrobras em Oiapoque, no Amapá. A agenda ocorreu após a Petrobras anunciar a presença de petróleo em um poço exploratório na bacia da Foz do Amazonas.
7: Alcolumbre destacou o potencial de geração de riquezas para o país e defendeu que os brasileiros decidam sobre o futuro da exploração de petróleo na região. Segundo ele, os recursos do petróleo podem contribuir para a educação e a saúde públicas, além de gerar emprego e renda.
17: Nós sabemos o que a riqueza do petróleo é transformada para a vida das pessoas, sobretudo com os recursos do Fundo Social que vão para a educação pública brasileira e para a saúde pública brasileira.
6: O projeto de lei que proíbe a adoção do sistema de cotas no ingresso dos programas de residência médica foi alvo de debate na Comissão de Direitos Humanos.
7: Na audiência pública interativa, senadores, representantes de ministérios e de conselhos discutiram se as regras de acesso à formação acadêmica devem valer também para a seleção da especialização. Repórter Douglas Castilho.
0: O autor do requerimento para a reunião, senador Paulo Paim, do PT do Rio Grande do Sul, se manifestou contra o avanço da proposta, lembrando que é um defensor histórico das ações afirmativas no Senado Federal.
11: A política de cotas não é um privilégio, é simplesmente um instrumento de correção de desigualdades históricas e de ampliação de oportunidades. Não estamos discutindo apenas uma regra de seleção para programas de residência. Estamos discutindo que país queremos.
0: O autor do texto, o senador doutor Irã, do PP de Roraima, também se afirmou partidário das medidas de equidade, mas acredita que a existência desse tipo de política na graduação já cumpre a função de reduzir desigualdades, devendo prevalecer a partir dessa etapa a pura avaliação de competência.
14: Quando a gente entra na faculdade, a gente tem as mesmas oportunidades, os mesmos professores, e hoje com a internet, com a democratização do conhecimento, depois disso tudo, a gente ainda tem cota para fazer residente? Não.
0: O projeto já recebeu o relatório favorável do senador Márcio Bittar, do PL do Acre, e encontra-se pronto para a votação na comissão.
18: Eleições 2026.
6: O número de mulheres na disputa por uma vaga no Senado cresceu nas eleições de 2026. São 69 candidatas, o maior número das três últimas eleições.
7: Mas mesmo com o avanço, elas ainda são minoria entre os concorrentes. Neste ano, as mulheres representam 22% das candidaturas ao Senado. O repórter Alexandre Campos mostra como está a participação feminina nessa disputa.
19: O número de candidatas representa 22% do total de candidaturas registradas neste ano. Para mudar esse cenário, o Senado, além de analisar projetos que visam aumentar a participação feminina na política e combater a chamada violência política de gênero, também lançou o Guia da Candidata. O manual, com linguagem clara e prática, traz orientações sobre diversos pontos durante o processo eleitoral e sobre o caminho para ocupar espaços de poder com segurança, informação e autonomia. Em sessão especial em março deste ano, a então senadora e procuradora da mulher no Senado, Augusta Brito, lamentou a necessidade de uma publicação como essa.
20: A política não é neutra. Mulheres enfrentam dificuldades maiores de acesso a financiamentos, às redes de apoio, à visibilidade, bem como são alvos mais frequentes de ataques, de desinformação e de violência política.
19: Dos atuais 54 senadores em final de mandato, 32 vão tentar a reeleição. Quanto à idade, três candidatos têm mais de 90 anos e 20 têm menos de 40. No critério cor-raça, dois afirmaram que são amarelos, 192 brancos, 4 indígenas, 88 pardos e 29 pretos.
7: Com trabalhos técnicos de João Lira, o Jornal do Senado fica por aqui. Acompanhe agora as notícias da Câmara dos Deputados. Boa noite.
6: Boa noite e até amanhã.
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21: Câmara cria símbolo para conscientizar a população sobre doenças raras.
27: Avança a proposta que institui Dia Nacional sobre Climatério e Menopausa.
21: Deputados devem regulamentar a produção celular de proteínas animais.
27: O projeto prevê verba específica da primeira infância no orçamento público.
21: Boa noite. Já está pronto para entrar na pauta de votações do plenário da Câmara, projeto que prevê detalhamento de recursos da primeira infância no orçamento público.

0: Instituto Criança é mais um passo no sentido de garantir políticas públicas para essa faixa etária.
1: Sem recursos, sem garantia de orçamento, dificilmente as políticas públicas podem ser levadas a cabo. Então não adianta a gente criar legislação, a gente ter a vontade política se a gente não tiver os recursos necessários para implementá-las. E a fiscalização dessas políticas se faz através do orçamento. Então, garantir a existência desses recursos, o levantamento desses recursos, os dados, são absolutamente necessários à política de proteção à infância e adolescência brasileiras.
0: A proposta que torna obrigatória a inclusão de quadros específicos no orçamento público para detalhar os recursos destinados à primeira infância ainda precisa ser analisada pelo plenário antes de seguir ao Senado. Da Rádio Câmara, de Brasília, Paula Bittar.
2: Educação.
3: Ayrton Faleiro, do PT, celebra a expansão do ensino superior no Pará. O congressista registra a criação de novas unidades federais no estado e o envio de verbas para apoiar a cultura e o esporte amador na região.
4: O legislador defende as políticas e programas como o pé de meia para garantir a conclusão da educação escolar e o ingresso no ensino superior. Ayrton Faleiro cumprimenta os mais de 100 líderes juvenis com quem se reuniu para traçar ações de apoio à educação e ao esporte.
3: Santim Roveda, do União, comemora a liderança do Paraná no IDEB, mantida nos resultados de 2025. O deputado atribui o desempenho aos investimentos do governo estadual na estrutura das escolas, na alimentação dos estudantes e na qualificação dos profissionais da educação.
4: Santim Roveda também cita a climatização das salas de aula e a oferta diária de proteína animal na merenda, entre as medidas adotadas pela rede estadual. O parlamentar ainda destaca a seleção técnica de profissionais para as chefias dos núcleos regionais de educação.
3: Inácio Arruda, do PCdoB, comemora os resultados da educação pública no Ceará. Segundo o parlamentar, 80 das 100 melhores escolas públicas de ensino fundamental do país estão no estado. Conquista que ele atribui a políticas de educação e ao trabalho de professores e municípios.
4: Inácio Arruda também ressalta iniciativas como a ampliação das escolas de tempo integral e a formação e valorização dos professores. Ele cita municípios como Sobral, Coreaú, Cruz, Pires Ferreira e Pedra Branca, entre os que possuem escolas de destaque.
3: General Girão, do PL, critica a política de aprovação de alunos adotada no Rio Grande do Norte. Ele conta que estudantes do ensino médio podem avançar de ano mesmo reprovados em até 6 disciplinas, o que, na avaliação do parlamentar, engana os resultados da educação no estado.
4: General Girão questiona os resultados divulgados pelo IDEB para o Rio Grande do Norte, afirmando que os indicadores de matemática e português pouco avançaram. Para ele, a política adotada pelo governo do estado não representa uma melhoria efetiva na qualidade do ensino.
2: Saúde.
3: A criação de um Dia Nacional de Conscientização sobre o Climatério e a Menopausa avançou na Câmara, com a aprovação da proposta pela Comissão de Saúde. Quem informa é a repórter Júlia Lopes.
5: A Comissão de Saúde da Câmara dos Deputados aprovou um projeto que cria o Dia Nacional de Conscientização sobre o Climatério e a Menopausa, a ser celebrado em 18 de outubro. A proposta da deputada Ana Paula Lima, do PT de Santa Catarina, busca ampliar a informação sobre os sintomas, impactos e tratamentos desse período, além de incentivar as mulheres a procurarem acompanhamento médico. O climatério é uma fase de transição que antecede e inclui a menopausa. Com a queda hormonal, podem surgir sintomas como ondas de calor, insônia, alterações de humor e dores nas articulações. Especialistas destacam que o tratamento deve ser individualizado de acordo com a necessidade de cada paciente. Para a deputada Ana Paula Lima, muitas mulheres passam por essa fase sem identificar os sintomas e sem receber orientação adequada.
6: É que muitas mulheres passam por essa etapa e elas não são identificadas e elas precisam fazer a reposição hormonal, se assim desejarem e se assim forem orientadas pelo médico que faz a assistência.
5: O projeto também prevê ações de conscientização, como palestras, seminários, campanhas nos meios de comunicação e redes sociais, além da distribuição de materiais informativos. Além da proposta, a Comissão de Saúde também aprovou a criação da Subcomissão Especial de Climatério e Menopausa, para aprofundar o debate sobre o tema. O projeto que institui o Dia Nacional de Conscientização

0: A discussão sobre o climatério e a menopausa segue agora para análise na Comissão da Mulher. Da Rádio Câmara de Brasília, Júlia Lopes.
1: O projeto prevê a instalação de bebedouros e pontos de água potável em locais públicos de grande circulação, como praças, parques e áreas de lazer. O autor da proposta, Paulo Teixeira, do PT de São Paulo, afirma que a medida amplia o acesso gratuito à água e estimula hábitos saudáveis de hidratação.
2: Paulo Teixeira acrescenta que a iniciativa ajuda as cidades a enfrentar os efeitos das ondas de calor, priorizando áreas vulneráveis e locais com grande exposição a altas temperaturas. O texto ainda incentiva o uso de garrafas reutilizáveis para reduzir o consumo de embalagens plásticas descartáveis.
3: Segurança Pública.
1: Aloysio Mendes, do Republicanos do Maranhão, foi indicado para presidir a comissão especial que vai discutir a redução da maioridade penal para 16 anos. Apesar de ser favorável à proposta, o deputado afirma que guiará os trabalhos com isenção e responsabilidade.
2: Aloysio Mendes informa que o colegiado ouvirá autoridades e especialistas antes de votar a proposta. Segundo ele, mais de 80% da população apoia a redução da maioridade penal, rejeita a impunidade e cobra medidas mais duras contra crimes cometidos por jovens.
1: Juliana Cardoso, do PT de São Paulo, cobra a votação de projeto que criminaliza a misoginia, já aprovado pelo Senado e com regime de urgência na Câmara. Ela afirma que a proposta busca responsabilizar condutas de ódio, ameaça e humilhação dirigidas às mulheres por sua condição de gênero.
2: Juliana Cardoso alerta que a violência contra a mulher também se manifesta por ataques e intimidações, inclusive no ambiente digital. A parlamentar pede ao presidente da Câmara e aos líderes partidários que incluam a matéria na pauta do plenário.
1: Carol D'Artora, do PT do Paraná, defende a criminalização da misoginia para ampliar a proteção das mulheres contra discursos de ódio, ameaças e perseguições. A deputada apresentou proposta para punir práticas machistas no ambiente digital em complemento à matéria já em tramitação.
2: Carol D'Artora argumenta que a violência contra as mulheres muitas vezes começa antes da agressão física, com manifestações de ódio e intimidação. A parlamentar avalia que o combate a essas práticas nas redes sociais ajuda a prevenir formas mais graves de violência de gênero.
3: Justiça.
1: Fernanda Melchiona, do PSOL do Rio Grande do Sul, defende a revogação da lei da alienação parental. A congressista acredita que a legislação pode ser usada para revitimizar mulheres que denunciam violência ou buscam o pagamento de pensão alimentícia.
2: Por isso, Fernanda Melchiona cobra a votação do projeto que revoga a lei e critica um recurso apresentado na Câmara que impede o texto de seguir para o Senado. A deputada também defende a aprovação de uma proposta que criminaliza a misoginia.
1: Soraya Santos, do PL do Rio de Janeiro, celebra o papel dos advogados na defesa de direitos e na reparação de injustiças. A parlamentar ressalta iniciativas para ampliar o acesso à justiça e garantir proteção a grupos vulneráveis.
2: Soraya Santos também destaca a chamada Lei Júlia, que assegura a suspensão de processos por 30 dias para advogadas após o nascimento de filhos. Ela cita ainda uma iniciativa da OAB para oferecer assistência jurídica a vítimas de violência, idosos e filhos de vítima de feminicídio.
1: Rui Falcão, do PT de São Paulo, apresentou projeto para permitir que advogados públicos federais aposentados votem e sejam candidatos no conselho que administra os honorários da categoria. Hoje, esses profissionais não participam da escolha dos representantes do colegiado.
2: Rui Falcão argumenta que os aposentados também são afetados pelas decisões sobre a distribuição dos honorários. O deputado afirma que a mudança amplia a participação de mais de 4 mil profissionais nas decisões do Conselho.
3: Agricultura.
1: A Câmara analisa um projeto de lei para regulamentar a produção celular de proteína animal. A ideia é incentivar a pesquisa na área apontada como uma alternativa ambientalmente mais sustentável para a produção de alimentos. Quem informa é a repórter Maria Neves.
4: A Comissão de Defesa do Consumidor da Câmara analisa projeto do deputado Jorge Goten, do Republicanos de Santa Catarina, que prevê a criação de regras para pesquisa, produção e comercialização de alimentos por meio de cultivo celular. As normas devem valer também para os derivados e subprodutos desses alimentos, assim como para o incentivo à pesquisa no setor. Jorge Goten explica que a produção celular de alimentos envolve a multiplicação e a maturação de células-tronco em laboratório, resultando em produto com as mesmas características de carnes convencionais de origem animal. Pelo texto aprovado, o Executivo Federal deve criar as regras para cultivo celular de alimentos por meio de regulamentação da nova lei. Essas normas devem garantir a sanidade, inocuidade e sustentabilidade dos produtos, assim como a saúde do consumidor. A regulamentação também deverá garantir que a produção minimize os riscos de contaminação ambiental. O texto já foi aprovado na Comissão de Ciência, Tecnologia e Inovação, onde o relator, deputado doutor Zacarias Calil, do MDB de Goiás, ressaltou que o Brasil é o maior exportador mundial de proteína animal. Segundo ele, o país responde por cerca de 28% das exportações de carne bovina no mundo e por aproximadamente 31% das carnes de aves.
5: Ao combinar rigor técnico com flexibilidade regulatória, o texto garante que o país esteja preparado para competir também no nascente mercado de alimentos cultivados com qualidade, segurança e credibilidade internacional.
4: Zacarias Calil argumenta ainda que o projeto responde a uma demanda global crescente por fontes alternativas de proteína que conciliem eficiência produtiva, segurança alimentar e responsabilidade ecológica. Segundo ele, o impacto ambiental causado pelo sistema alimentar vigente responde por 34% do total de emissões globais de gases do efeito estufa. O deputado cita ainda um estudo internacional que compara os impactos ambientais da produção tradicional de carnes e de proteína cultivada a partir de células. O levantamento apontaria redução de até 92% no aquecimento global e gasto de água 78% menor. De acordo com o autor, deputado Jorge Goten, no Brasil, a indústria de fontes alternativas de proteínas conta atualmente com pouco mais de 100 startups. Ainda segundo o parlamentar, esse mercado já atraiu cerca de US$ 600 milhões em investimentos. Pela cotação atual, esse valor corresponde a quase R$ 3 bilhões. Da Rádio Câmara de Brasília, Maria Neves.
2: Dilceu Esperafico, do PP, destaca a importância da produção de suínos para a economia de Toledo, município localizado no oeste do Paraná. O deputado afirma que a cidade lidera o PIB agropecuário do estado há 13 anos, impulsionado pela suinocultura.
6: Dilceu Esperafico ressalta que a força da atividade também se reflete na tradicional festa do porco assado no Rolete, marcada para 13 de setembro. O parlamentar aponta que o evento divulga Toledo e valoriza a produção agropecuária da região.
3: Direitos Humanos.
2: A Câmara aprovou a criação de um símbolo nacional para conscientização sobre doenças raras. A repórter Paula Bittar acompanhou a votação.
7: A Comissão de Constituição e Justiça da Câmara aprovou uma proposta que reconhece o laço multicolorido como símbolo nacional da luta pelos direitos das pessoas com doenças raras no Brasil. O símbolo terá 5 cores: rosa, lilás, azul, verde e amarelo. Segundo o texto, as pontas começam em rosa e passam gradualmente pelo lilás, azul e verde até chegar ao amarelo no centro do laço. O uso do símbolo será opcional e sua ausência não prejudica o exercício de direitos e garantias previstos em lei. As doenças raras, embora individualmente pouco prevalentes, afetam milhões de brasileiros, conforme destaca a relatora na comissão, deputada Silvia Cristina, do PP de Rondônia.
8: Mais do que um símbolo, esse laço representa milhões de brasileiros que convivem diariamente com o desafio do diagnóstico tardio, da dificuldade de acesso ao tratamento e, muitas vezes, da invisibilidade. Segundo o Ministério da Saúde, cerca de 13 milhões de brasileiros vivem com alguma doença rara. São mais de 7 mil doenças raras descritas, das quais aproximadamente 80% tem origem genética e 20% decorrem de causas infecciosas, imunológicas, ambientais ou degenerativas.
7: Segundo Silvia Cristina, as doenças raras são um relevante desafio para o sistema público de saúde. Ela afirma que que iniciativas legislativas de conscientização e visibilidade social são legítimas e adequadas ao interesse público. O Brasil já conta com o Dia Nacional das Doenças Raras e o Dia Nacional da Informação, Capacitação e Pesquisa sobre Doenças Raras, mas ainda não possui um símbolo oficial para a causa. O projeto que reconhece o laço multicolorido como símbolo nacional da luta pelos direitos das pessoas com doenças raras no Brasil segue para o Senado, a menos que haja recurso para análise pelo plenário. Da Rádio Câmara de Brasília, Paula Bittar.
3: Transportes.
1: Fausto Júnior, do União, cobra do governo federal a recuperação da BR-230, a Transamazônica, para garantir o escoamento agrícola e o transporte no sul do Amazonas. De acordo com o parlamentar, trechos entre Sucunduri e Apuí estão quase intrafegáveis.
2: Fausto Júnior argumenta que a falta de asfalto isola comunidades, impede o acesso a serviços especiais e gera pobreza. O parlamentar cobra a União da bancada amazonense por melhorias na Transamazônica, assim como ocorreu na mobilização pela BR-319, que liga Manaus a Porto Velho.
1: Projeto de doutor Ismael Alexandrino, do PSD de Goiás, obriga postos de combustíveis com 3 ou mais bicos de gasolina a disponibilizar uma bomba com gasolina E10, que tem até 10% de etanol. O parlamentar explica que o objetivo é oferecer uma alternativa aos veículos antigos.
2: Doutor Ismael Alexandrino também inclui no texto que o preço da gasolina E10 não seja superior ao da gasolina comum, com diferença máxima de 5%. Ele argumenta que muitas motocicletas e automóveis no Brasil ainda não são adaptados a combustíveis com maior concentração de etanol.
3: Economia.
1: Relator do projeto do Simples Nacional e um dos principais articuladores do MEI, Luiz Carlos Rauli, do Podemos do Paraná, critica o baixo desenvolvimento do Brasil, atribuindo o desempenho a falhas de gestão e as políticas econômicas de governos de centro-esquerda.
2: Ao protestar contra os indicadores sociais, Luiz Carlos Rauli ressalta que, apesar de ser a 10ª economia mundial, o Brasil ocupa a posição 84 no Índice de Desenvolvimento Humano. Para ele, é preciso diversificar o setor produtivo e desburocratizar tributos para gerar emprego e renda.
1: Adriana Ventura, do Novo de São Paulo, critica o pagamento de salários acima do teto constitucional no serviço público. A congressista afirma que benefícios adicionais e outras vantagens elevam a remuneração de integrantes do Judiciário, do Ministério Público e de órgãos de controle.
2: Adriana Ventura cobra do Congresso medidas para limitar os chamados supersalários e reduzir privilégios no funcionalismo. A parlamentar argumenta que esses gastos comprometem recursos públicos que deveriam atender às necessidades da população.
1: Termina agora o Jornal Câmara dos Deputados, produzido pela Rádio Câmara, com trabalhos técnicos de Eberson Urani e apresentação de Márcio Aquiles Sardi e Val Monteiro. Boa noite.
2: Uma boa noite para você. A Voz do Brasil volta amanhã.
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0: Daniel Rodrigues.
1: Olá, boa noite para você que está sintonizado em uma das emissoras que fazem parte da Rede Tua Rádio. Muito boa noite. Começando Tua Essência, edição desta terça, 18 de agosto de 2026. 8:04, o Tua Essência te fazendo companhia até a meia-noite. Depois da Voz do Brasil, você já sabe, é hora de música, é hora de informação, é hora de descontração no seu rádio, no seu celular, no seu computador, né, no seu carro, nas mais diversas plataformas, você acompanha a Rede Tua Rádio. Contando com a participação do nosso ouvinte pelo WhatsApp 54999530616. Vai ser um prazer receber o teu recado aqui no nosso Zap. Vamos começar a nossa noite de muita música com Nenhum de Nós. E o clássico Astronauta de Mármore. Boa noite.

0: Na voz do Oswaldo Montenegro, a música Lua e Flor. Antes ouvimos Shania Twain com Any Man of Mine. E abrimos a noite de terça com Nenhum de Nós e o Astronauta de Mármore. 8h17, hora de darmos um pulo no site tuaradio.com.br. Projeto Cidadão Consciente no Trânsito leva conhecimento e práticas educativas a alunos de escola do interior de Soledade. A atividade reuniu estudantes em ações teóricas e práticas com orientações sobre segurança, respeito e responsabilidade no trânsito. Hospital São Peregrino Laziose conclui capacitação para cuidadores e familiares em Veranópolis. Capacitação gratuita fortaleceu os conhecimentos da comunidade sobre os cuidados com os idosos. Polícia Rodoviária Federal apreende cerca de 100 quilos de maconha e prende dupla por tráfico de drogas na BR-285. Droga tinha como destino a região de Passo Fundo e é avaliada em mais de 200 mil reais. Expo Inter 2026 chega com novidades em acessibilidade, tecnologia e sustentabilidade. Feira ocorre de 29 de agosto a 6 de setembro em Esteio. Desfile da Independência contabiliza 48 entidades inscritas em Caxias do Sul. Chama da Pátria foi recebida pelo prefeito Adiló na manhã desta terça, dando início às comemorações da Semana da Pátria. Davi Canabarro está com inscrições abertas para a escolha das soberanas. Concurso é destinado a jovens de 15 a 21 anos. Paróquia São Paulo Apóstolo lança a 16ª Romaria Caminhos da Fé, em Lagoa Vermelha. O evento religioso, dedicado a Nossa Senhora Desatadora dos Nós e a São João Paulo II, vai abordar dilemas do cotidiano comunitário ao longo das celebrações quinzenais. tuaradio.com.br.
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5: 8:30. Temperatura 20 graus.
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1: Agora faltando 28 para as 9 e a gente está de volta com Tua Essência aqui na Rede Tua Rádio. Vamos trazer um destaque da região de Vacaria. Tua Rádio Fátima, repórter Luiz Barreto.
2: A Rede de Proteção à Infância e à Juventude em Vacaria atua em situações de violência e maus tratos contra crianças e adolescentes. O trabalho envolve órgãos como Conselho Tutelar, Assistência Social, Educação, Saúde, Segurança Pública, Ministério Público e Judiciário. Em entrevista à Tua Rádio Fátima, a promotora civil da Infância e Juventude, Cláudia Lúcia Bonetti, explicou como ocorre o atendimento quando uma situação de violência chega a conhecimento das autoridades.
3: As situações que têm se apresentado, que têm chegado, né, ao nosso conhecimento, não são tão graves, mas a rede tem atuado muito, de maneira muito próxima, né? O Conselho Tutelar, Assistência Social, a Secretaria da Educação, Secretaria da Saúde e os diversos órgãos de segurança também auxiliam nisso. E assim que essa situação se apresenta, as medidas são tomadas, há todo um acompanhamento da família, do adolescente, da criança, né, para auxiliar nessa organização intrafamiliar. E em casos mais graves, mais severos, há o acolhimento institucional, né?
2: A promotora também destaca que a comunidade pode denunciar casos suspeitos. As denúncias podem ser feitas no Conselho Tutelar, à Polícia, ao Ministério Público e também por meio de órgãos das áreas de assistência, saúde e educação. A escola tem papel importante nesse processo porque é um dos principais ambientes onde mudanças de comportamento e possíveis sinais de violência podem ser percebidos. A juíza titular da terceira vara civil e do juizado da infância e juventude de Vacaria, Annelise Bueira Varasquim Mariano da Rocha, explica quais sinais podem chamar a atenção de professores e outros profissionais.
4: A gente entende, como a doutora falou, que na escola é muito fácil de perceber, né, pelos sinais que as crianças apresentam, que ela pode estar sofrendo uma violência. Então, é aquela criança que vai chegar, que tinha boas notas, que estudava, que chegava feliz na escola e de repente ela começa a ficar triste, depressiva, ela já não se interessa mais por brincar, não se interessa mais por estudar, começa a ficar com as notas mais baixas, aquela criança que apresenta marcas no corpo, né? Então aquela professora começa a observar, mas como que tem um hematoma, como que tem uma marca visível pelo corpo, né? Ou às vezes, sei lá, ela percebe que tem algo que está caminhando um pouco diferente, está caminhando com mais dificuldade. Então, claro que isso pode ser causado por outros motivos, mas quando começa a observar que tem uma frequência, uma regularidade, né, sintomas de tristeza, né, mudanças de comportamento, então o professor, ou como disse a doutora, uma tia da escola, a atendente, né, percebe aquilo e começa a investigar.
2: A orientação das autoridades é para que a comunidade fique atenta e comunique situações suspeitas. A proteção de crianças e adolescentes é uma responsabilidade compartilhada entre família, poder público e sociedade. Tua Rádio Fátima de Vacaria, Luiz Barreto.
1: Obrigado, Luiz. Agora faltando 25 para as 9.
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0: All This Time na voz do Sting. Agora faltando 12 para as 9. Antes tivemos Lulu Santos, Tudo Bem. E no nosso momento Te Aproxega da Noite, Luiz Marenco e a música Evocando. Destaques do Brasil e do mundo nas últimas horas. Foi uma terça de luto nas artes, né? Na cultura, na dramaturgia brasileira. Tivemos duas perdas significativas, a Glória Menezes e também a Laura Cardoso faleceram no dia de hoje. A Glória Menezes, uma das maiores atrizes do país, morreu no Rio de Janeiro aos 91 anos de idade. Viúva de Tarcísio Meira, marcou a televisão brasileira em mais de 6 décadas de carreira e participou de mais de 40 novelas da Rede Globo, além de trabalhos no teatro e no cinema. E também tivemos a perda de Laura Cardoso. O corpo dela, inclusive, foi sepultado já na tarde de hoje, no centro de São Paulo. Atriz de 98 anos morreu nesta terça após passar mal em casa. Familiares e amigos participaram do velório no centro de São Paulo. O presidente Lula decretou o luto oficial de 3 dias pelas mortes de Laura Cardoso e também Glória Menezes, as duas icônicas atrizes da TV brasileira que morreram no dia de hoje. Após temporais de julho, 757 toneladas de resíduos são retiradas das margens do Guaíba, em Porto Alegre. Maior parte dos materiais, que incluem troncos e galhos, foi extraída na zona sul da capital gaúcha. Instabilidade permanece e temperaturas caem nesta quarta no Rio Grande do Sul. Estado tem risco de chuva na maioria das regiões, mas de forma isolada e sem grandes estragos. Governo vai criar até o final do ano sala de situação para evitar manipulação esportiva em apostas. Plano é ter uma central com técnicos do governo para acompanhar em tempo real as oscilações das chamadas odds, cotações das apostas esportivas, e identificar movimentações suspeitas. STF decide que municípios não podem cobrar IPTU com alíquota maior por causa do tamanho do imóvel. Supremo fixou tese com repercussão geral. Segundo a corte, a Constituição permite progressividade do imposto com base no valor do imóvel, mas não na área construída. Mudança na lei seca. Blitz terá procedimento para álcool, drogas e até bombom de licor. Norma atualiza procedimentos vigentes desde 2013. E para fechar, Estados Unidos avaliam reduzir presença militar no Oriente Médio e não reconstruir bases atacadas, diz jornal. Medida pode ser colocada em prática após o fim da guerra contra o Irã. Informações foram reveladas pelo jornal The Washington Post nesta terça. 9 para as 9, boa noite.
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0: coisa bem boa essa seleção musical do Tua Essência, hein? Vou te contar. Prince com Purple Rain, agora faltando 5 para as 9. Antes do nosso intervalo, vamos ouvir o recado aqui do Charles de Viamão.
1: Boa noite, Daniel Lucas, aqui é o Charles ouvindo Tua Essência contigo, é claro. Temperatura aqui em Viamão, 27 graus. E agora tá tocando a Sonata de Mármore, toca a versão original da música. Tudo de bom, garotinho. Abraço sempre na escuta da tua rádio. Eu tô ouvindo em 560, viu?
0: Foi a música que abriu a noite lá no Tua Essência, né? Um pouquinho depois das 8 horas da manhã, da noite, perdão. Um pouquinho depois das 8 horas da noite, o Astronauta de Mármore com o Nenhum de Nós. E o Charles pediu a versão original, que é essa aqui, ó.
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0: Starman com David Bowie.

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